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1: 9 e 5.
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2: 9:20.
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1: Três músicas.
2: Eu gosto, tu sabe, eu confesso, mas sou meio eclético. Rio e Canoa, Fábio Júnior. Eu quero Christian Ralph, Olhos de Luar. E eu quero. Se tiver Regis Danese, entra na minha casa. Consegue essas três aí?

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2: 9:39.

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2: César Brassini e Banda.

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1: Dez e seis.

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1: Leva um na conversa, passa pelo segundo, dá o drible da vaca no terceiro, mete a bola na forquilha do zagueirão, só tem ele e o gol.

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3: Dez e vinte e um.

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3: Dez e quarenta e quatro.

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2: 988223529. 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
8: 11 e 4.

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1: Onze e 22.

0: pode.
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2: Onze e quarenta e cinco.

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4: Meia-noite e 3.
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2: Meia-noite e 24.

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2: Meia-noite e 44.

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4: Uma e quatro.
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2: 1:23.

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3: 1:46.

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3: Duas e sete.

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2: Duas e 47.

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3: Quatro e oito.
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1: Quatro e 26.

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3: Quatro e 45.

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5: 5 e 8.

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2: 5:28.

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8: Eita, programinho bom.

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1: A estação mais charmosa do ano chegou, e com ela a leveza e a tranquilidade. 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Nela está os momentos mais agradáveis, que o frescor não traz o frio e o sol não abusa do calor. Mergulhe de vez nessa estação. Bem-vindo, outono. 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
4: E nós vamos com a chacarerita.
5: Bom dia pros guri que gostam de fazer uns barulhos aí e tal. Tamo aí no ar, entrando aqui pela Anauim FM, 20 de maio hoje, né? É, meu amigo, metade da 10 maio, é.
6: Bastos, potro,

Eita, tava aberta a coisinha aqui. É melhor deixar nas contas do patrão, porque assim quem paga é ele e não eu. Eita, mas né? Achei que essa música era uma invernada pura dos tempos de piazada, mas a verdade é que não era. Era aquela barulheira tomando conta da caganeira. Eita, nós, para, gente. Vamos chegar aqui de presente pra ti, 6:03. Bom dia, hein? Alô, alô, que alegria. Acorda comigo. E acorda com a Anauim FM 106.3, de carona com o Blue, aqui pra não tomar no cooler do vizinho. Chama, bebê.

0: Acorda, danadinho. Penso que vai mandar recadinho hoje, não. Vai direto pro trabalho. Não tem essa de passar na casa da mãe e dizer te amo. Gente, o pecado é uma coisa tão natural que as pessoas pecam todo dia e nem sabem. Quer dizer, elas acham que não é pecado, né? Vamos falar do pecado mais sem vergonha que tem. É isso aí, aquele de morder a fronha. Eita, nós e para.
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0: Seja ele ou seja ela, mordeu, tá feito, cagaço. Eita, nós, hein? Bom dia, alô, 6 horas 28 minutos de carona com o Blue aqui pra não tomar no cooler do vizinho. Alô, bom dia. Alô, gatinha. Oi. Eita, nós, hein?

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2: É, gente, o tempo inteiro as coisas são desse jeito. Se mudar, pode ser que mude. Eita, nós, né? Já quebrou a porcelana da mãe, da avó, da tia, do vizinho, seja de quem for, do teu amigo, chegou na casa do amigo. Daí é servido aquele cafezinho, né? E tudo, pra não dar bobeira, achando que não entender nada. Daí vai querer dar aquela limpadinha na... Porque daí caiu aquela gotinha no pires, né? Daí tu pensa assim, vou dar aquela mexidinha agora e... Daí o teu vizinho se engana contigo, começa a te desconfiar e diz, esse aí, esse gosta da cana mesmo. Eita, nós 6:13, você que tá acesinho aí, tá, deixa a mulher trabalhar, rapaz, tá louco.

0: É, a balada tá grande hoje, né? Diz que o pessoal vai sair pra tomar umas hoje. É, vai, sai tomar umas, deixa a mulher sozinha em casa, tu vai ver o que que um dia é bom pra tosse.
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0: Pra quem pediu aquela música dos Araganos, Carreta de Sonhos. Alô, João Telmo, já tá na escuta, bom dia, Mecânica de la Libera. Alô, Nelson, Bombas Injetoras. Alô, Cidade Norte.

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2: Pra você que saiu ontem comer coquinho, eita, nós... conhece aquela do coquinho?
3: Mãe, onde é que você tava? Mãe, onde você tava?
4: Tava comendo coquinho.
5: Oh, quem é você? Eu sou coquinho. Para, gente.
2: Vamos brincando porque ainda tá cedo. Já não vai sair da cama tão cedo hoje. Por quê? Bateu as botas ontem? Ah, não bateu? Sujou o piso da mulher? Ah, para! 6 horas 21, tamo no ar aqui ao vivo.

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2: Onde é que tu mora nesse momento? Tá parando aqui por Beltrão? Vai pegar ônibus? Tá na escuta dos guri aqui da Anauim? Aí se tu vai pra... sei lá, pra onde é que tu vai? Acredite, se tu vai, vai. Se não vai, não vai. Eita, mas... e se quebrar o ônibus, hein? Oh.

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2: Para você que acordou cantando hoje, que bom, né? O galo canta, a galinha também. E vamos junto além. Por quê? Porque tudo faz bem quando você tem maldade. Então, por isso, na verdade, tu tá na

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5: Informação pra ti que tá aí, né, guri? Guria, ligadinho aqui, ó, 6 graus, hein? Tá friozinho. Hoje tive que pôr a touca e o cachecol. E o cuecão. Porque eu não gosto de passar frio, não. E você, hein? E aqui diretamente dos estúdios da Rádio Anauim, aqui da Colônia Agrícola Nacional General Osório, para toda a comunidade, para toda a cidade, para toda a região, para todo esse mundão. Eita, né? 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Alô, bom dia, família. 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

Às vezes a gente dá umas engasgadas porque ainda não tomou aquela cuia de chimarrão. Por isso que eu digo pra você que tá ouvindo o programa do Alemão, toma um golinho, dá uma chupadinha. Eita, nós. 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Bom dia, família! 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E é nesse tranco que nós vai falando sem cair do barranco, porque nós estamos ligados nas quebradas, é verdade. 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

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Bom dia!

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0: 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Oi!
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0: E a gente vai continuando aqui com o nosso café tropeiro até as 7 da manhã, 6h44. Ó, bicharada, eita, pedaço de chão, gente. Tamo ligadinho, meu irmão.

vai brincando com as gurias, só cuidado com o susto, gente. Tem gente que se assusta e vai pro saco. Tipo cachumba, é verdade. Esse bom dia. Alô, você, 6 horas 48 minutos, tá aqui o trote do Alazão, Gilberto Menezes. Vem que tem.

Acorda, manhoso! Chama, Barrosa! Ontem eu tava falando com um produtor de leite e eu vi no mercado, tava tanto, né? Eu falei, mas ganho mesmo. Ele falou, tem que saber o que eles pagam pra nós, de tão pouco que é. Mas mesmo assim, gente, não dá pra reclamar de barriga cheia, gente. Eu sei que quanto melhor tu receber pelo leite tirado, pronto, é assim que tu vai...

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1: É isso aí, vamos fechar nosso café tropeiro de hoje com Chico Teixeira. Alô você, manhã de inverno, tá frio, 6 graus, gente, acorda.

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1: Eita, programinho bom.
2: Fala aí, programinha bom. É, diz com um padre outro ali do outro lado do calçamento lá, que ainda não tem asfalto, né? Ele diz que programa bom ele fez na rua Curitiba. Eita, gente, para, né? Para, ô. Ah, pelo amor de Deus.
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0: Vai guardando os troquinhos na caixinha, porque o caixão, um dia tu vai entrar dentro pelo ladrão. Alô você, 7h20, quem mandou? Aqui ó, Chitãozinho e Chororó, Canção de Amor é linda.

0: Vamos apresentar dicas e truques para a sua cozinha. Para tirar manchas de ferrugem de tecidos, coloque sal sobre o local manchado. Pingue algumas gotas de limão, deixe secar ao sol e depois lave. Daqui a pouquinho tem muito mais. Fique com a gente.
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3: Alô você, caros amantes, hein? Você que encontrou bem elegante, né? Eu sei, quando vê a mulher se apaixona, não tem quem tira. Eu tiro, eu não peco mais. Alô você que me faz falar. 7h24.

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0: Alô, queridão, tamo junto. Alô, alô também pro nosso amigo, o MacGyver, tá bom? Tamo aí. 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Tá bom? Bom dia! Lembrando que o nosso programa é de segunda a sexta, das 6 às 8 da manhã, aqui pela Nauinha. Gente, antes eu punha você na cama, agora você acorda comigo. 7 horas e 35 minutos, daqui a pouquinho tem Sintonia da Cidade com Gilson Rafael, a voz veludo do rádio. Alô!
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1: Chama, chama milionário José Rico. 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Bom dia, 7h36.

0: Tá aí o Leonardo. Antes teve Milionário José Rico. Olha só, gente. Você sabe que a dona Candinha outro dia encontrou seu Paulo lá na zoninha. Eita, na zoninha rural, tá, gente? Não é na urbana, que quando o homem vem pra cidade, não me engana, viu? Ele dá uma passadinha. Gente, eu tô brincando. Você não começa a desconfiar lá do velho, porque o velho não levanta mais. Quer dizer, só pra vir pra cidade, né? Eu tô falando do bicho do velho. Ah, para.
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2: 7:51, vem aí daqui nadinha, Gilson Rafael com Sintonia da Cidade aqui, ó, 7:52, eu te falo outra coisa depois, tá bom? Tá aí, ó, Teodoro e Sampaio, Machucado de Paixão, ouve o programa do Alemão, bom dia.

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2: É, meu amigo, sabe quem brigou com a mulher ontem, saiu, bebeu 3-4 e hoje tá lá, ó, que nem um carrapato grudado na véia. Alô, você, nem que queira, tá aí, ó. 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
2: E essa música é para todos os apaixonados presentes aqui nessa noite.
3: Valeu, gente. 7 horas 58 minutos. Vem aí Gilson Rafael com Sintonia da Cidade. Eu volto amanhã, às 6 horas da manhã, acordando você, tá bom? Tchau, fui!
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Ai, ai, ai, mais um dia frio. Bom lugar pra ler um livro, e essa música vai ser a primeira. Comigo você vai ouvir, ou seu ouvido, né? Coisa boa. Quem gosta de rimar bastante na programação e é um artista é o Alemão, né? Você já ouviu o programa do Alemão Blue inteiro, não? Então escuta pra você ver que coisa mais chique que é, muito legal, viu? Ei, rapaz, e aí, como é que tá? Tudo bem? Tudo certo? Tudo legal? Então tá bom. Receba o nosso abraço, receba o nosso carinho, você que ouve a gente em qualquer lugar desse planeta. Anauê FM junto com você. Bom dia. Bom dia.

0: E a manhã está cheia de graça, né? Tá tudo certo com a manhã do seu rádio, para você que já está usando uma roupinha nova, né? Você que já está aí com sua roupa nova, tá feliz que a roupa do ano passado serviu novamente esse ano. Senão que tudo está indo bem, né? É claro. Ai, ai, ai. E aí, gente, tudo bem? Como que foi essa noite de sono? Descansou legal? Ah, foi legal? Deu pra descansar? Dormiu bem ou não? Não, né? Não precisa, né? Dormiu então mesmo, tá de boa, então tá bom, né? Aí a gente vai até às 11 horas com você, trazendo muita música legal no seu rádio, trazendo coisa boa, tudo de bom pra você. Muito obrigado pela sua audiência. 8 horas e 5 minutos em Francisco Beltrão. A gente vai até às 11 horas com muita música legal no seu rádio. Um ótimo bom dia. Hoje, mais uma quarta-feira, dia 20 de maio de 2026. O poder não muda as pessoas, elas apenas revelam quem elas realmente são. José Mujica, esse é o Mujica, querido uruguaio, né? Hoje também é aniversário de Palmas no Tocantins. Hoje é dia das abelhas, hoje é dia do otimismo, hoje é dia do pedagogo, hoje é dia do streaming, hoje também é dia da metrologia, não é meteorologia, tá gente, é metrologia, você viu só? Hoje também é dia do ensaio clínico, hoje é dia do cão de resgate, mais um dia do lindo e infinito mar europeu. Hoje é dia de ser um milionário. Nem que seja pra brincar de ser milionário, né, gente? Hoje também é dia de coletar morangos, que delícia. Hoje é dia da artrite autoimune. Olha só, dia de combate à artrite autoimune. Isso deve ser horrível. Deus me livre. Hoje também é dia do marítimo europeu. Hoje é dia da independência de Cuba. Mais um dia do medicamento genérico. Hoje é dia do auxiliar de enfermagem. Hoje também mais um dia do comissário de menores. Hoje é dia do rio Volga na Rússia. Hoje é dia nacional dos camarões. Vai ter camarões na Copa desse ano? Será que tem? Tô sabendo, será que vai ter? Acho que sim, né? Camarões é um timão bagual, né? Hoje também mais um dia do técnico em enfermagem, ok? Dia dos namorados da internet na China, olha! Quem se conheceu na internet na China, tem o dia dos namorados na internet, olha só. Hoje também é dia do fisioterapeuta dermatofuncional. Hoje é dia do comissário da infância e da juventude. Mais um dia dos serviços médicos de emergência para crianças. Mais um dia de vida para os nossos aniversariantes de hoje. Beijo. Parabéns para você que hoje completa mais um ano de vida. Felicidades, bom dia para você.
1: Bom.

0: Bom dia, Jesus.
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0: com os teus bens e com as primícias de toda a tua renda. Prosperidade financeira não é apenas o resultado da habilidade humana para os negócios. Biblicamente, é um dom divino. Honrar ao Senhor com os bens é reconhecer que Deus é dono de tudo e que a criatura é apenas administradora daquilo que recebeu do Criador. Esse fato é apresentado por Salomão como o segredo de uma vida próspera. O texto de hoje está no capítulo 3, que tem como tema central a sabedoria que Deus oferece gratuitamente aos que a buscam. Viver com sabedoria é reconhecer que Deus é o Criador e o ser humano a criatura. Esse reconhecimento não é apenas teórico e intelectual, é prático e experimental. Sair da teoria e entrar na realidade da vida prática é honrar a Deus com os bens. O resultado disso é a prosperidade financeira. Mas não tem gente milionária que não reconhece a Deus? É verdade. Uma pessoa pode ser rica, mas não próspera. Riqueza tem a ver com patrimônio e saldo bancário. Prosperidade tem que ver com felicidade. Riqueza tem que ver com satisfação egoísta dos apetites. E prosperidade tem que ver com realização. De que vale o saldo bancário quando a família está destruída? Que significado tem o patrimônio quando o filho vive escravo das drogas? O dinheiro pode comprar sonho, saúde, beleza ou sabedoria. Com dinheiro você pode comprar um bom colchão, remédios, cosméticos ou livros. Mas a vida é feita só das coisas que se podem comprar. Deus promete prosperidade. Não você servindo ao dinheiro e escravo do seu patrimônio, mas utilizando o dinheiro para honrar a Deus e para tornar mais felizes as pessoas, começando com a sua família. Cada novo dia deve ser um dia de renovação. Renovar-se é pensar, analisar e mudar de rumo, se for necessário. Renovar-se é viver. Mudar é característica de pessoas sábias. E a sabedoria é um dom que vem de Deus. Por isso, hoje, encare os desafios da vida e repita o conselho inspirado de Salomão. Honra ao Senhor com os teus bens e com as primícias de toda a tua renda.
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2: E aí, bom dia, tá bom, é legal demais. Agora, 8h12, né, 8h12, aí que você tá ligado na parada aí, gente. Aí, eis que chega um dia frio e você vai pegar e fazer o quê?
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2: É ler um livro, assar a carne ou tomar um vinho, o que você vai fazer? É um dos dois, né, eu prefiro ler um livro um dia frio ou se esquentar debaixo da coberta, o que tu acha? Que delícia. Pra você curtir, tem o som dele. Djavan, um dia frio ou nem um dia.

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que achou da voz dela, né? A Gal do Brasil por aqui. Os ouvintes, você tá apaixonado hoje? Não tô apaixonado. É que a gente costuma trocar sensações no rádio de ouvir músicas boas ainda. Né? Ainda existem músicas legais. Né? Bom dia pra você que ouve a gente e sempre interage. A gente ouve músicas boas assim, dá uma vontade. Sabe do que dá vontade? De repensar nas coisas da vida, né? E ver que essa vida é maravilhosa e vale a pena e tem que ser vivida. Faz de conta que ainda é cedo, né? Dá pra recomeçar muita coisa legal na sua vida. Você que tá aí já triste, entristecido, né? Faz de conta que é cedo, como um dia de domingo, é bom demais. Um churrasco, né? Aquela caipora, baguala, aquela carninha, alegria. 1985 é o ano dessa canção, inclusive dessa grande artista, que sofreu aí um infarto agudo no miocárdio, viu, gente? Agravado por uma neoplasia maligna, um câncer de cabeça e pescoço. A nossa querida grande cantora Gal Costa. O sentimento sem sentido. Olha a voz dela, né, gente? Coisa chique. Eu preciso descobrir. Sinistro de trânsito registrado ontem pela manhã. Essas e outras informações já aqui no Boletim Policial. Anauim FM. Bom dia pra você, a gente já volta com o Boletim Policial. Fica ligado na programação 106, daqui a pouco a gente volta. Bom dia pra você.

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1: Se você manchou a roupa com café, passe rapidamente sobre o local uma pedra de gelo. Depois, enxugue com uma toalha.
0: Daqui a pouquinho, tem muito mais. 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

Ok, bom dia pra você, ouvindo a programação 106, tudo bem? Ótima manhã, obrigado, mais um dia de muita música legal aqui no seu rádio também, ok? Vamos em frente, até as 11 horas, Sintonia da Cidade, o seu programa de todos os dias, é claro, aqui pelas manhãs da Nauim, 8 horas e 27 minutinhos, pra você que ouve a programação também aí, no seu carro, onde você estiver, obrigado, com muito prazer e carinho, a gente vai trazendo para você agora também as informações policiais das últimas horas, nesse dia histórico também para todo o sudoeste do Paraná, né? Daqui a pouco, logo mais às 9, a entrega de viaturas para as mais diversas cidades que compõem a área do 21º Batalhão de Polícia Militar e também, é claro, a entrega de viaturas aqui para algumas das delegacias de polícia civil aqui também na nossa região sudoeste do Paraná, né? As forças de segurança do Paraná recebendo novas viaturas. Muito legal. Eu não tô vendo aqui se tem para civil. A civil também, né? Muito bem. Polícia civil também recebendo algumas viaturas. Bombeiros também presentes aqui, esse evento marcante no calçadão central, logo mais daqui a pouquinho, né? A entrega então de novas viaturas para equipes das forças de segurança. Repórter Cláudio Melo também já trazendo informações, como é que vai ser as entregas, né? Para onde será destinada. E é claro, hoje no Segurança, momento de segurança aqui também na nossa querida Nauim, daqui a pouco a gente traz uma entrevista, né? Um bate-papo daqui a pouco também com a delegada aqui da 19ª Subdivisão Policial, a Paula Wisniewski, doutora Paula, da Polícia Civil, que já traz para a gente informações também aqui sobre as investigações da PCPR na região aqui em Sudoeste Paraná, Francisco Beltrão, tá bom? 8 horas e 28 minutos, bom dia a você que ouve a programação. Vamos aí então para essa informação sobre o sinistro que aconteceu ontem no cruzamento da Luiz Antônio Faedo com a Antonina no centro de Beltrão. Segundo informações, a condutora da moto estava saindo do pátio de um posto quando acabou se envolvendo em uma colisão com um automóvel Palio. A condutora sofreu ferimentos, foi socorrida pelos bombeiros e encaminhada para a UPA. Ok? Vamos lá então. Mais informações aqui. Homem com mandado de prisão por homicídio é preso pela PM. A militar, equipe do 21, recebeu na manhã ainda desta terça que um homem com mandado de prisão estaria em endereço da cidade de Beltrão, né? Correu para o local na cidade norte do Pinheirão, localizou o homem identificado, foi levado aí para a prisão pelo artigo 121, homicídio. Como é que a polícia viu o cara? Será que enxergou o cara de boa andando pela rua? Loucura, né? Pois é. Esse trabalho aqui do nosso Corpo de Bombeiros em Francisco Beltrão, ainda ontem, para amanhecer ontem, na verdade, né? Quarta-feira, na linha gaúcha, um caminhão Volvo que ia para Ampere, ou seja, vinha de Ampere a Francisco Beltrão, estava pegando fogo nos rodados, né? A equipe constatou o fogo que estava concentrado no rodado da carreta, sendo controlado e apagado antes que atingisse a carga de laticínios. Segundo informações, o fogo pode ter iniciado no sistema de freios devido ao aquecimento. 8 horas e 30 minutos, o boletim policial, edição desta manhã fria em Francisco Beltrão, né? Que friaca, né, gente? Nem chegou o inverno ainda, a gente já está sentindo a estação, né? Um abraço para Carmen Sman, que é ouvindo a gente. Caroline Ross. Parente da Diana Ross, ou não é? Não é parente da Diana Ross? Caroline, bom dia para você. Obrigado pela audiência, tá? Hoje, quarta-feira, né? A mínima de 6 graus. Amanhã é para estar mais frio ainda, viu, gente? Amanhã é para estar 5. Já na sexta vai chover e vai chegar aí a 10. 10 graus é para chegar na sexta com chuva, tá? Aqui vai abafar um pouquinho e como vai abafar com essa temperatura, vai chover, né? Eu queria comentar a respeito daqui a pouquinho também. Logo mais depois da previsão do tempo.
a respeito do El Niño, o fenômeno El Niño que todo mundo está falando, né? Realmente as informações, não devemos alarmar, né? Mas as informações realmente não são boas para os próximos meses, segundo o fenômeno El Niño. O superaquecimento do oceano realmente vai trazer catástrofes incríveis aqui para nossa, para o nosso continente, ou melhor dizendo assim, né? Porque realmente o que os especialistas estão dizendo é que vai ocorrer muita, muita, muita chuva aqui para a região sul e muita, muita seca para a região norte. E o que acontece com isso também, gente? O problema disso tudo também

sofrendo também. E isso e acaba se agravando em danos irreversíveis, né? Eu sou o cara assim que vou dizer pra você, eu sou uma pessoa positiva que odeia negligenciar informações, né? Subestimar as informações, espalhar fake news, realmente. Mas quando não só um, mas desses especialistas sobre a saúde do tempo, abre aspas, né? Os climatologistas, né? As pessoas que têm as previsões, quem estuda, quem tem a base na palma da mão, vem trazer as informações que realmente está por vir muita chuva devido ao fenômeno El Niño, superaquecimento, né? É uma coisa que complica demais a situação, mas não vamos nos assustar, tá? Não é o fim da humanidade, não é nada que é apenas alguma coisa que se arremete em se prevenir e se precaver. Assim já está fazendo também o governador de Santa Catarina, né? Que não tem mais como defesa civil a secretaria e tem como precaução, como prever, já está tomando atitudes drásticas e é assustador, inclusive o governo de Santa Catarina, né? A gente sabe que realmente tudo tem que ficar assim, porque agora é época de eleição, né? Tem muita gente que usa de outras cartas na manga para promover alguns políticos, né? É uma brigaceira, é um alavanque de informações também sobre o passado de algumas pessoas, o que alguns não estão fazendo nada por isso. Tem todo aquele assunto de política que envolve um monte de diagnósticos que às vezes não são verdadeiros por causa da política, né? Mas o que se remete realmente é sobre esse fenômeno que está por acontecer aqui no nosso continente, tá, gente? É bem, bem tenso a situação, né? Bom dia para você que ouve a programação 106. Muito obrigado. A gente vai até às 11 horas com muita música legal no seu rádio. E muito obrigado a você que ouve a programação. Tudo tranquilo nas últimas horas, madrugada tranquila também por aqui. Algumas informações, Cláudio Melo repassou que havia acontecido um acidente agora há pouco também em frente ao Maxu, é isso, Cláudio Melo? Alguma informação? Ainda não? Né? Sobre esse acidente de trânsito agora há pouco em frente ao posto Maxu lá no bairro Pinheirinho. Já mais informações aí, tá bom, gente? Vamos lá então, muito obrigado pela sua audiência, tudo de bom para você. As últimas notícias por aqui também do sudoeste do Paraná, deixa eu trazer aqui o que temos aqui sobre o Diário da Informação. Nosso grupo de informações do Diário trazendo por aqui muita notícia legal e também algumas coisas ruins, né? Legal é a Operação Baronato, cumprindo mandados de investigação de organização criminosa nesta manhã de hoje. A Civil e a Polícia Militar cumprindo 28 mandados de prisão temporária e 27 mandados de busca contra indivíduos investigados por tráfico de drogas ou organização criminosa em 6 municípios. Delegacia de Palmas, com apoio do Núcleo de Investigação Qualificada da Divisão Policial do Interior, tem o objetivo de desarticular membros locais de uma organização criminosa armada de expressão nacional e internacional, sendo que mulheres são a maioria dos alvos. Maiores informações, inclusive em breve, divulgadas com a delegada Aline, lá de Palmas. Vamos em frente por aqui com muito mais músicas no seu rádio. Bom dia pra você. Já vai rolar muito mais sucessos aqui, tá bom, gente? O que chama atenção em Dionísio Cerqueira é a respeito da mãe e filha que estão desaparecidas há mais de um mês em Dionísio. Infelizmente, não temos nenhuma informação sobre o paradeiro de Francisca Terezinha e de Tawana Friedrich, diz delegado após mais de um mês no desaparecimento de mãe e filha em Dionísio Cerqueira. Caso que implica aí muita informação em Dionísio Cerqueira. A polícia de cabelo em pé procurando e querendo saber onde pode estar mãe e filha em Dionísio Cerqueira. Ok, tudo certo, as últimas horas. Vamos em frente, que atrás vem gente. Então vamos. 8h38 agora, as principais notícias do Brasil
que é destaque hoje.

Também em todo o país, no seu rádio. Bom dia para você que ouve a programação através do aplicativo da Naum FM. Bom demais, né? Obrigado. Você que vê a gente no Facebook da emissora também. Vamos abrir aqui live. Bom, muito bem. Então tá aí, ó. A imagem e todos os bonitinhos aqui, rapaz. Eita! Ótima manhã de quarta-feira, quartou no sudestão do Paraná. Você que ouve a gente aí, muito obrigado, tá bom? Hoje, dia do cuteleiro. Quem tem admiração por facas, por machados, quem trabalha na cutelaria aí, né? Tem muita coisa linda, espada também, fez muita coisa linda, né, gente? Tem uns que fazem cada coisa. Aqui em Beltrão conheço uns dois cuteleiros aqui, né? Na nossa cidade, tem, né? Gente que faz cada trabalho legal. Incrível, incrível. Hoje também por aqui mais um dia do cão de resgate, né? Que coisa linda é se ver o trabalho de um cão de resgate, né, gente? O treinamento, a vida todinha de um cão desse, sendo moldada aí a estruturação também da vida particular, né? Os bichinhos têm até aposentadoria, coisa chique de se ver, né? 8h39 agora, bom dia pra você. Muito sol em Maceió, 29 graus agora em Salvador, Maceió, em Palmas, 32 graus, e a gente curtindo o friozinho do sul do Brasil. No Aracaju, agora 29 graus, em Goiânia, 30 graus, né? Enquanto isso, no Rio de Janeiro, 22 graus, São Paulo, 20 graus, Curitiba, 19, Porto Alegre, 16, Floripa, 20 graus. E a gente aqui curtindo o friozinho do sudoestão do Paraná, coisa boa demais, né? Você vê que aquele banho do final de tarde não é tão difícil, né, gente? Pra ver se tá com os pés gelados, as costas atrás geladas. Toma um banho quentinho, não é ruim tomar banho no inverno, faz bem, né? Tem gente que não toma banho agora. Claro que é bom, né? Faz o efeito contrário do frio. O banho quentinho faz você ficar bem confortável, não é verdade? Esquenta, não é verdade? Claro que é bom. Vai ficar sofrendo com o frio, mas vai tomar um banho então pra você ver como que esquenta, né? Coitado dos antigos que não tinha banheiro dentro de casa, só aquela patente lá fora e lá que era o chuveiro, né? Deus que me perdoar, que coisa triste aquilo. Hein, meu amigo Baixo, que passa frio no inverno, né, Baixo? Alô, Baixo, da Baixo. Tá me ouvindo, Baixo? Nem me ouve mais, eu acho, né, mano? O Baixo tá ouvindo a gente um mês, acho que para. Eu tenho certeza que tá me ouvindo, querido, né? O Baixo que sofre, né? O Baixo Motos que sofre no inverno. Até a água chegar nele, diz que já esfriou, coitado. Caminhão tomba e bloqueia parcialmente o acesso a Porto Alegre nesta manhã. Golpe do falso advogado. Polícia de São Paulo mira quadrilha que movimenta 10 milhões. Paraíba. Polícia Federal faz operação contra crimes de racismo em app de mensagens. No Ceará. Youtuber de 16 anos denuncia pai por violência sexual. O caso é investigado. Polícia Federal encontra super maconha após pouso forçado de aeronave em Roraima. Operação mira quadrilha de falsos advogados que movimentou milhões em São Paulo. Olha, a quadrilha já... Será que são esses os mesmos, gente? Que estavam aplicando golpes aqui em Francisco Beltrão também? Hã? Eu conheci pessoas de Beltrão que caíram no golpe dos falsos advogados, viu? Polícia Civil prende homem com mandado de prisão em Nortelândia, Mato Grosso. Polícia desarticula oficina clandestina de que modificava armas em Pilar, no Alagoas. 3 espingardas foram apreendidas. Adolescente de 16 anos atira no irmão de 14 enquanto brincavam com arma artesanal do pai, aqui no Paraná. A gente já volta com mais informações internacionais para você. Bom dia. 18 para as 9, tudo bem?

0: dia!
1: Bom dia! O sol já relacionado faz um dia. Terremoto de magnitude 6.1 atinge costa do Peru. As internacionais por aqui. Putin chega à China para reforçar laços após visita de Trump. Americanos não são loucos. Moradores de Havana rejeitam guerra de Cuba. Narguez Mohamed recebe alta após internação e deixa prisão sob fiança no Irã. Incêndio nos Estados Unidos queima casa. Ameaça outras 300 e causa fuga de moradores. Ó, gente, e outra... Sabe aquele negócio do El Niño que eu tava falando ali? Esse negócio de incêndio aqui também, lá nos Estados Unidos, olha aqui, ó. Incêndio queima casas, ameaça outras 300 e causa fuga de moradores. Você já pensou, gente? Se morar em uma área, por exemplo, como lá, ter que abandonar a sua casa porque pode pegar fogo em tudo? Você só tem que salvar os seus documentos no máximo? Hein, você já pensou nisso? O que, que estão vivendo esses moradores dos Estados Unidos? É isso que a gente estava falando aqui a respeito desse fenômeno que é o aquecimento dos oceanos. É uma loucura isso aí, viu, gente? O El Niño tá terrível. É loucura, viu? Não queremos assustar ninguém, mas é a coisa que todo mundo está falando na internet, né? E a gente fica pensando assim, é o nosso dever informar? Sim, mas não é o nosso dever assustar as pessoas quando é mentira, tá? Mulher morre após cair em bueiro destampado em Nova York. Coitada da mulher, se arrebentou tudo, gente. Ataques conjuntos nos Estados Unidos e Nigéria mataram 175 membros do Estado Islâmico. Irã reforçou dezenas de pessoas durante cessar fogo, diz comandante dos Estados Unidos. Perdão, deixa eu reaplicar a notícia que eu li errado. Irã enforcou. É que a gente não acredita que coisa bárbara falar isso, né? No ar aqui é meio... Aí parece que os teus olhos já convertem essa. Irã enforcou dezenas de pessoas. Você viu? Durante cessar fogo. Ah, tá. Pararam de dar tiro, mas estão enforcando as pessoas. Mas daí que adianta? Que paz é essa? É a paz que eu não quero seguir. É a paz que eu não quero seguir. Conhece essa, não? É... E você aí, tá bem, meu amigo? Tudo certinho contigo? Como é que tá a sua vida, sua família, seus amigos, seu trabalho?
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1: Que maravilha, meu brother André Renner canta pra gente aqui, ó. Pra dar uma esquentadinha, né?

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2: Olá, bom dia, agora 8h53.

0: Guilherme Benuto. Ah, na Castela. Na Castela tá com tudo, na Globo, né, meu? Novela e tudo mais. Explodiu, né, a garota de Londrina pro Brasil. Bom dia, a gente já volta. Falar em garota de Londrina, a gente tem um garoto do Verê que estará na Copa do Mundo. Já, já, esse assunto pra você.
1: Já, já.
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8: O Japão anunciou a lista de convocados para a Copa do Mundo de 2026, mas uma das grandes ausências é o meia Kaoru Mitoma, destaque do Brighton, da Inglaterra. O jogador ficou fora por causa de uma lesão muscular e acabou sendo cortado da equipe do técnico Hajime Moriyasu. Além dele, Takumi Minamino e Hidemasa Morita também não aparecem entre os escolhidos para o Mundial. Mesmo com desfalques importantes, os japoneses chegam confiantes para a competição e apostam em nomes como Takefusa Kubo, Wataru Endo, Daichi Kamada e Hitsu Doan. Outro destaque é o retorno do zagueiro Takehiro Tomiyasu, que volta à seleção após quase 2 anos afastado por lesões. O Japão está no grupo F da Copa e vai enfrentar Holanda, Tunísia e Suécia na primeira fase do torneio.
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3: Muito bem, como está a sua saúde, meu amigo? Como está a sua saúde, minha amiga? Tá tudo bem com você? Hoje é mais um dia de conscientização sobre a doença inflamatória intestinal. É, rapaz, é coisa de doido, né? Doença inflamatória intestinal engloba condições crônicas e autoimunes que causa inflamação prolongada no trato gastrointestinal. As duas formas principais são de doença de Crohn e a retocolite ulcerativa, caracterizadas por crises alternadas de dor abdominal, diarreia, frequentemente com sangue ou muco ou perca de peso. Que coisa triste isso, né, gente? Inclusive, as características detalhadas dessas condições incluem principais tipos: doença de Crohn pode afetar qualquer parte do trato digestivo, da boca ao ânus, e atinge todas as camadas da parede intestinal. Retocolite ulcerativa afeta exclusivamente o intestino grosso, cólon e reto, restringindo-se à camada mais interna do tecido. Sintomas comuns: diarreia persistente ou alternada com constipação, dor e cólicas abdominais, presença de sangue nas fezes, fadiga extrema, febre e perda de peso sem causa aparente. Então hoje, nesse dia 20 de maio, hoje é dia da entendimento, né, da doença inflamatória intestinal, viu, gente? Uma coisa bem chata isso aqui, que é muito importante ser tratada e divulgada nesse dia também, né? É para isso que a gente serve, para divulgar o que tem de bom e o que tem de ruim hoje também, nesse dia tão legal, né? Tão bonito, feito por Deus, para a gente curtir juntos. Que tal? Vamos curtir? 9:05 agora. Momento Saúde também no seu rádio. Fala um pouquinho também sobre comida, né? É bom falar sobre comida, né? Tem que falar, porque realmente a saúde faz parte. Então, alimente-se bem.
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5: Olá, eu sou a Tati Chagas e esse é o nosso Alimente-se Bem de hoje. Vamos a mais uma dica. Prefira alimentos naturais. Siga uma alimentação o mais natural possível e tente fugir de refeições com muitos produtos industrializados. Se comer um macarrão industrializado, faça você mesmo um molho caseiro. Se quiser tomar um suco de frutas, tente tomar o natural, pois os alimentos industrializados contêm muitas substâncias como corantes e conservantes, que possuem altas quantidades de sódio e podem, em longo prazo, causar hipertensão e sobrecarregar os rins.
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3: Hello, agora 9:07.
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3: Muito bem, hoje é quarta-feira, né? Que beleza. E você aí curtindo, né? Junto com a dona Tereza. Hoje é quarta-feira e da onde ele fala nas quartas-feiras, hein? A alegria da feira do Calçadão Central de Beltrão, nas mãos do Claudião. Fala, Melo, como é que tá aí?
7: Bom dia, Gilson. Bom dia, Francisco Beltrão. Estamos no Calçadão. feira ali do calçadão nesta quarta-feira fria, né? Muita gente já se movimentando aqui.
3: Tá de máscara aqui?
7: Momento.
3: Ô, Cláudio.
7: Então vamos aguardar aqui, porque tem um solzinho aqui, né? Esse sol até aqui ajuda um pouco.
8: Você já falou assim, cara?
7: Na questão do frio, né? Isso é muito bom, né? Bom dia para a senhora, tudo bem? Seu nome?
9: Oi?
7: Como vai a senhora?
9: Essa entrevista. Tudo...
7: Não, nós estamos falando aqui ao vivo do calçadão. A senhora mora em que bairro aqui?
9: Aqui mesmo.
7: É? Como que é o seu nome?
9: Isabel.
7: Dona Isabel, quanto tempo mora em Beltrão, então?
9: Desde que eu nasci.
7: Tá certo, viu sua cidade crescer, então?
9: Sim, sim, tá, eu vi a cidade crescer.
7: Vem sempre aqui no calçadão, na feira?
9: Sim, sim.
7: Tá certo, tenha um bom dia para a senhora e a família. Tá?
9: Para você também.
7: Muito obrigado. Ela é beltronense da Gema, né? Da Gema. Nasceu aqui em Francisco Beltrão. Então, tem todo o conhecimento. Quando vir o frio, eu vou comprar uma touca. Bom dia.
9: Bom dia.
7: Não, é gorro ou é touca, dona Yara?
9: Olha, o que eu conheço é touca. Gorro certo. É para os modernos, né?
7: Ah,
9: touca é para os mais antigos.
7: Então, vamos então de touca.
9: De touca.
7: Tá certo. O que temos de bom aqui no espetinho?
9: Espetinho de frango, gado, linguiça, coração, carne moída. É, medalhão, espetinho de gado com pão, pão com linguiça, queijo, churros, até às 18.
7: O bom é que o Felipe tem dois lados, né? Quando é calor, ele sofre, porque está na frente da churrasqueira. Agora, quando é frio, tá legal para ele, né?
9: Tá bom, tá bom.
7: Esse é o Felipe.
9: Esse é o Felipe.
7: Bom trabalho.
9: Obrigado, bom dia.
7: Olha aí, os churros, o espetinho do Rony, né? Aqui no calçadão central, né? Eu vou pedir licença para ela, bom dia. Tudo bem?
10: Bom dia.
7: É seu nome?
10: Aline.
7: Aline, você mora em que bairro aqui?
10: Vila Nova.
7: Vila Nova, tá certo. Não se assuste que eu tirei a entrevista, tá certo.
10: É que você chega assim.
7: É, meio do supetão, né? Tá certo. E eu conheço a Aline, inclusive, não sei de onde, conheço ela. Aline, eu também moro na Vila Nova. É, vem sempre no calçadão?
10: Não.
7: Não? De vez em quando?
10: De vez em quando.
7: Tá certo, tenha um bom dia, tá?
10: Obrigado.
7: Olha aí, a Aline que é minha vizinha lá da Vila Nova. Que rua que é lá, Aline?
10: Rua Uruguai, 232.
7: Uruguai, a minha é Mato Grosso. É cruzamento ali, né? Não tem problema nenhum. Fica de boa. Quem diz o cara, quem faz a hora, sabe acontecer. Eu vou pedir licença aqui para essa senhora, senhorita, bom dia.
11: Bom dia, tudo bem?
7: Tudo bem, seu nome?
11: Thalita.
7: Você mora em que bairro?
11: No Padurico.
7: Padurico. Vem sempre pro calçadão, de vez em quando?
11: De vez em quando.
7: Tá certo, gosta de mim aqui?
11: Gosto.
7: Então tá certo, tenha um bom dia. Tá?
11: Obrigada, para você também.
7: Aproveita o pastel e o cafezinho.
11: Obrigada.
7: Ela tá aí num cafezinho, num pastelzinho, né? Tudo de boa aqui, não tem muito o que fazer, né? Também tem aqui muita gente. Tem gente que eu acho que exagera, viu, Jesus? É touca, é casaco, é cachecol. Quanta roupa esse pessoal usa aqui, né? Agora, tem gente que tem medo de frio. Celso, bom dia. Você tem medo de frio, não?
12: Pouco.
7: Mas é, hoje já tá bom ter o solzinho aqui, né?
12: Faz parte do frio, né?
7: É, a gente tem que passar por isso, né? Tá certo. Cadê o celular?
12: Por aqui.
7: Ah, o celular do Celso vale mais do que o meu carro, na verdade. Bom trabalho para você, meu irmão.
12: Obrigado.
7: O Celso que vem aqui ajudar a Solange, me ajudar, né, a família. Sempre já está por aqui ajudando. Eu acho que não foi uma boa ideia, né? Dizem que é, né? Mas vamos fazer o quê? Bom dia.
12: Tudo bem?
7: A senhora mora em que bairro aí?
13: Eu moro em Realeza.
7: Realeza? Opa, terra do Pinho. Vem sempre pra Beltrão?
13: Vem.
7: É, não tem mais Pinho, né? Vem sempre pra Beltrão?
13: Sim.
7: Ah, tá bom, tenha um bom dia, tá?
13: Obrigada.
7: Loirê, pode falar um pouquinho aqui, eu sei que você fala só pra Globo, né? Mas tudo bem, bom dia, minha querida.
13: Bom dia, tudo
7: Essa
13: bem?
7: Essa senhora aqui é da Estrela Guia. Esse guia tem iluminação pra tudo que é lado, hein?
13: Isso aí.
7: Como é que tá a empresa?
13: Tá tudo bem, tudo certo. Bem?
7: Eu gosto da voz da tua netinha, que faz um comercial legal, né?
13: É legal, ela chama atenção bastante
7: tá
13: mesmo.
7: Certo, tenha um bom dia, tá?
13: Obrigada.
7: A gente que é cliente da Estrela Guia, que é a Loiria, nossa amiga de muitos anos, né? É, aqui também na feira. E temos aqui hoje bastante coisa para vender. Tem coisa aqui que você nem imagina. E, ó, hoje parece que não vai correr de mim. Bom dia? Só um bom dia.
13: Bom dia.
7: Tudo bem? Como é que é o seu nome?
13: Tudo bem, Simone.
7: Simone, que bairro mesmo?
13: São Cristóvão.
7: Tá certo. Tá na correria?
13: Sim.
7: Bom dia para você, tá?
13: Obrigada.
7: Olha, a Simone que é do São Cristóvão. né? O Cristóvão é o bairro. Quem vai lá para Marmeleiro, na verdade, né? Olha, atende bem ela, que ela é de Realeza, sabia?
8: Ah, aqui é
7: 10. Tá certo. 10. Vamos ver o que você trouxe aqui para vender.
8: 10 do papai.
7: Opa!
14: Ô, lateral.
7: Como é que tá, meu lateral Simaria? Bom dia.
14: Bom dia, senhor.
7: Seu ex-vereador César Cabeleireiro, né? Flamenguista, doente, mas é meu amigo.
14: É, estamos...
7: E Flamengo?
14: Flamengo também, né, cara? Deu uma vacilada contra o Vitória, mas vamos fazer o quê? E as minhas contrariedades nas convocações, por exemplo, convocar aquele zagueiro do Flamengo lá, o...
7: Léo?
14: Não, o Léo tá certo. O outro,
7: o Danilo?
14: O Danilo é reserva no Flamengo, como que vai ser da seleção? O outro é nosso lateral esquerdo, ele não merece estar lá. Tem outros laterais mais novos que são bons. O Paquetá vai, mas cadê o Pedro? Cadê o Pedro?
7: Eu convocaria o Pedro.
14: Sim, o Pedro é um centroavante, como o pessoal diz, dos antigos, presença na área. Então, mas vamos torcer para a seleção,
7: claro.
14: Igual, né?
7: Não podemos torcer contra, né, César? Não é só o brasileiro, né?
14: E o homem foi esperto, renovou o contrato antes da Copa, porque ele sabe que é difícil.
7: Até 2030, Ancelotti na seleção brasileira.
14: Eu acho que não. Aí tem aquelas falcatruas por trás dos contratos, daqui uns dias manda ele embora, reparte minha multa e tá tudo bem.
7: O César sabe que ele é advogado também, né? Foi vereador, tá? Mas ele conhece de lei aí, né? Então vamos ver que tem mais aqui. Morango, capuchá, lima, mandioca, vagem, picado, couve picada. Tem também bergamota ou é bergamota? César, é bergamota ou é bergamota? Você que é aí?
14: Hã? Bergamota.
7: Bergamota, viu? Tá certo, Gilson. Voltamos com você na sequência da programação da Rádio Anauí, nessa manhã fria, meu irmão. É com você até às 11 da manhã.
3: Valeu, Melo. Obrigado pelas suas informações. Mais uma super feira do calçadão. A gente, eu sinto o cheiro do calçadão aqui na emissora, aqui no bairro Cango. Pra quem não sabe onde é a emissora, eu sinto o cheiro da feira. É uma delícia, viu? Aquele espetinho, né? Aquele pastelzinho pra quem gosta de um frito. Ai, tem gente que não gosta de frito. Ai, ai, ai. A doutora Paula Wisniewski, que acho que não gosta de frito. Ô, doutora, bom dia pra senhora. Tudo bem? Seja bem-vindo, doutora. Tudo certo?
15: Bom dia, muito obrigada. Tudo certo, sim. Prazer estar aqui.
3: Você gosta de frio ou não?
15: Eu sou acostumada com o frio, pouco mais, do Rio Grande do Sul, né?
3: Ah, então tá certo. Gente, já está no estúdio a delegada Paula Wisniewski, é isso, né? Wisniewski,
15: isso,
3: né,
15: aí,
3: doutora? Uma vez eu estudava como a Wisniewski, eu lembro que ela tinha sobrenome, então não é... Pra quem já pronunciou, não é difícil. Já vim falar um pouquinho sobre os trabalhos aqui da nossa PCPR aqui, dessa nossa subdivisão, tá? Já. O momento segurança por aqui, segurança em pauta hoje, participação especial também, é claro, com a nossa equipe, é claro, e principalmente com ela, a doutora delegada, a doutora Paula Wisniewski, equipe da Polícia Civil, já falando um pouquinho mais sobre o trabalho da 19ª por aqui, tá? Demorou, mas ela veio, viu que legal? A gente já volta. Cláudio, quem tá com a gente aí, mande um abraço e a gente já volta com mais músicas no seu rádio, já tem sequência do ouvinte. Bom dia!

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2: Ok, gente, vamos trazendo então, antes do Segurança em Pauta por aqui, tem as indicações, é claro, com certeza, né? A gente ouve todos os dias aqui as pessoas pedindo, quero ouvir tal música. Tem vezes que pede MPB, mas tem dias também que o povo do sertanejão vem em peso por aqui, né? Miserável. Bom dia, então, quem tá com a gente aqui? Dona Inês, tudo bem, Dona Inês? Então tá bom. Ah, não, é a Elis que manda as próximas músicas pra Dona Inês, que está ouvindo a gente aqui no bairro Cristo Rei. Obrigado. Ela quer ouvir Gustavo Lima, 10 na Mente, a nova da Jaine, Sem Choro, Garoto, e também o Guardanapo com o Léo Magalhães. Tá aí uma sequência de sertanejo pra vocês. A gente já volta, depois com Segurança em Pauta e a doutora Paula Wisniewski pra trazer informações pra vocês. Já, já. Bom dia.
3: Alô, alô!

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2: Muito bem, deixa eu baixar o volume aqui, tá alto o microfone, agora sim, tudo certo. Deixa eu só ajustar a câmera, ao vivo é assim mesmo, tá gente? É isso, muito bem, né? Estamos recebendo em nossos estúdios, né? A nossa jovem delegada aqui em Francisco Beltrão, né? Doutora Paula Wisniewski, que atua na 19ª Subdivisão Policial da Civil aqui do Paraná, em Francisco Beltrão. Ela que ativa em ações de conscientização, como palestra sobre prevenção ao assédio, inclusive no Hospital Regional aqui em Beltrão, muito legal, e prisões relacionadas a investigações da Polícia Civil aqui na região em 2026. Ótima informação, só temos notícias positivas da nossa jovem gaúcha que atua aqui em Francisco Beltrão. Doutora, bom dia, seja bem-vinda, tudo certo?
3: Bom dia, tudo certo? Obrigada pelo convite, muito bom estar aqui.
2: Que bom, né? Mais uma vez a gente fica feliz em dizer que a gente tem esse contato, né, com as forças de segurança para trazer aqui, como eu disse para a doutora em off, as pessoas adoram ouvir aqui, né, o que os nossos oficiais têm a dizer a respeito de segurança pública e também conscientizar a população acerca de tantos assuntos, né, mas é claro, empiricamente o que a gente tem que trazer aqui é os desafios da Polícia Civil todos os dias ao acordar e para o trabalho, é muito legal. Gente, seja bem-vindo para você que está ligando o seu rádio agora, esse é o Segurança em Pauta no ar a partir de agora, tá bom? 9h30, nossa, nunca começou tão ponto, doutora, né? 9h30 agora, que legal, hein? Isso aí tá mais sério que televisão aqui o negócio, tá? Algumas sugestões, inclusive, de hoje relacionadas é o nosso maio, né? É o Maio Amarelo, doutora, mas antes disso, conta pra gente um pouquinho mais sobre essa alegria de receber novas viaturas hoje pela manhã também no Calçadão Central, né? Inclusive, hoje é o dia ímpar aqui pra nossa cidade, inclusive, né? Muitas viaturas pra cá também. Como a senhora sabe, como será divulgada e como será distribuída essas viaturas aqui pra nossa região?
3: Hoje é mais um dia muito importante, né, de uma série de investimentos que vem sendo feito em segurança pública no estado e especialmente na região sudoeste. Então, hoje temos esse evento ali na Praça Central, né, envolvendo Polícia Civil, Polícia Militar, Polícia Penal, justamente com, então, a entrega, né, oficial, formal, dessas viaturas que foram recebidas, né. Nós temos diversas viaturas que vieram para as equipes da Polícia Militar, uhum, e também para a equipe da Polícia Civil. Né? E não só de Francisco Beltrão, mas para toda a área da subdivisão. Né? Então, Santo Antônio do Sudoeste, Dois Vizinhos, né? Todas, uhum, as demais comarcas. Mostrando, sim, justamente esse investimento que é feito em todas as unidades, desde, aham, as grandes até as cidades menores. Né?
2: Sim. Tanto quanto importante isso é mostrar, por que não fazer isso num lugar mais tranquilo, mas já faz no calçadão para que as pessoas vejam que está tendo eficiência, não só na ligação com o governo do estado, por exemplo, mas também com a comunidade, é isso, doutora?
3: Isso, essas ações visam tanto aproximar as forças policiais das pessoas, né, para tirar aquele misto de assustar as crianças que tinha antigamente, uhum, com a polícia, né, mas ter essa proximidade, sim, e também para as pessoas verem o retorno, né, é imposto isso que foi pago, então é esse retorno voltando para a segurança, que é algo que a gente sabe que sempre precisa muito, sim, a gente sempre tenta, né, ter o suficiente de equipe, de equipamento, para atender da melhor forma as demandas que chegam na delegacia.
2: Muito bem. Eu estava vendo aqui sobre o trabalho.

0: a comunidade, porque a gente sabe que o nosso trabalho é diferente do da polícia militar, né? A gente não tá todo dia na rua, não consegue ouvir diretamente as demandas. Então, esse trabalho preventivo, ele serve muito para isso, para ter essa proximidade, para entender o que está acontecendo. Porque muitas das vezes as pessoas não procuram a delegacia, porque elas não sabem se aquilo que está acontecendo com elas é efetivamente um crime, né? Então, elas ficam esperando até que o buscar a força policial seja um último recurso. Então, a prevenção, ela chega nisso, para dizer que a gente está ali, está acessível e para explicar que aquilo que pode estar acontecendo com você pode ser um crime, sim, né? Tem esse amparo, seja da investigação, seja da parte social também, que muitas das vezes a pessoa não tem esse conhecimento, né? Então, essa divulgação, essa palestra, ou estar aqui também, falar sobre isso, né? É justamente para esclarecer um pouquinho, né? Então, a gente teve algumas palestras voltadas, né? Como você mencionou ali, com a questão do assédio no ambiente de trabalho, né? E a gente precisa falar disso porque não é algo comum, né? Então, as pessoas precisam desmistificar um pouco o assunto também e a prevenção, ela sempre é o melhor caminho, né? Melhor do que a gente investigar, solucionar, responsabilizar quem fez, é evitar que isso venha a acontecer.
1: Justamente, para que as pessoas saibam que a polícia já se atém sobre o assunto. Agora, mas para se ater sobre esse assunto, doutora, isso tem acontecido muito aqui na nossa cidade, principalmente por haver esse tipo de palestra e despertar em si, na senhora, por exemplo, trazer essas informações. Isso tem acontecido com frequência na nossa cidade, por exemplo, o assédio no trabalho, por exemplo.
0: Nós não temos muitos registros disso, mas pode ser justamente pelas pessoas não terem informação de que aquilo que está acontecendo pode ser um assédio, né? Seja um assédio moral, que daí pode não chegar nem a caracterizar um crime, mas indo de uma forma mais grave a um assédio sexual, né? E também destacar que, assim, piadinhas, xingamentos, né? Não é algo normal, não é uma brincadeira, né? Não é um ambiente saudável. E por que a gente fala isso? Porque a gente passa muito mais parte do nosso tempo no trabalho do que em casa, né? Então tem que ser um ambiente saudável, né? Se sentir incomodado o tempo todo não é normal. Então alguma coisa errada está aí acontecendo. Então falar sobre isso, né? Justamente para entender também por que que não tem registros. Realmente é um ambiente saudável ou as pessoas não sabem o que fazer com isso? Porque muitas das vezes crimes que acontecem no trabalho envolvem também o medo da pessoa perder o seu emprego. Então, é algo que é muito delicado. Então, assim, falar sobre as empresas, elas possuem canais de denúncias internos, ouvidorias, né? Justamente para apurar aquilo que está acontecendo. E a subnotificação, ela é muito perigosa, porque muitas das vezes você foi vítima de um crime e por medo, por receio, né? Não teve essa coragem naquele momento de denunciar, por achar que é só contigo que está acontecendo. Mas justamente esse silêncio, a falta de falar sobre isso, você descobre que a sua colega já foi vítima, né? Que uma outra pessoa já foi, porque é algo que normalmente acontece de forma recorrente.
1: É justamente isso que a gente quer tratar, inclusive, porque eu adoro quando cai algum caso, por exemplo, de assédio sexual ou estupro, por exemplo, de uma mulher. Não estou falando de vulnerável, tá, gente? Quando uma doutora vem cuidar do assunto, é legal, porque agora você vai ver, rapaz, o que é bom pra tosse, né? Agora você vai falar com uma mulher. Isso é muito importante a gente ter quando uma mulher está tomando conta disso, né? Como é o trabalho da delegada, por exemplo, aqui nessa cidade. Agora é o seguinte, doutora, essa questão dessas palestras, elas estão sendo feitas aonde? Como está sendo feito? Como é procurado o teu trabalho para fazer isso? Quem está levando as pessoas a essa conscientização? Como trazer esse trabalho?
0: Então, é justamente, né? Podem procurar a Polícia Civil, a gente está aí à disposição, né? A gente vai encaixando no nosso dia a dia esses horários, para fazer essas falas, né? Então é bem assim, o local sente que tem essa demanda, ou a gente começa a verificar, às vezes, alguns registros, né? Por exemplo, começou a ocorrer muitos registros de estelionatos, né? Então a gente começou a falar um pouco mais sobre isso. E assim a gente vai indo, mas normalmente, né, os locais nos procuram para falar sobre, sentir o que tem necessidade, né? Tem essa semana CIPAT nas empresas, né, que é muito importante que eles justamente se
1: Ah,
0: reúnem,
1: verdade.
0: para tratar sobre assuntos diversos, e aí a gente consegue um tempo para falar com toda a equipe, para parar aquele setor e falar sobre isso.
1: Uhum. Esse trabalho não para toda semana, como é que é?
0: A gente tem feito bastante, é? Né? E assim, quem também está ouvindo o programa, né, tem interesse, pode procurar a delegacia, falar com a gente, lá a gente vai encaixar, né? Por mais que eu normalmente estou fazendo, né? Tem os colegas também que fazem. Uhum.

0: Então, justamente para a gente levar a Polícia Civil falar sobre assuntos dos mais variados, né?
1: Sim, justamente. Até, inclusive, eu queria tratar um outro assunto aqui, que a gente queria trazer muito mais assunto aqui a respeito de tudo isso. Agora, a senhora falava também a respeito de golpes, essas coisas que estão acontecendo aqui em nossa cidade, principalmente em todo o Brasil, mas com a internet isso facilita, né? A internet tem enganado até quem os mais melhores entendedores, é claro, sobre a internet tem caído em alguns golpes, né? E a senhora dizia aqui antes, por exemplo, estava até procurando aqui, doutora, onde foi mesmo em São Paulo que essa quadrilha de falsos advogados, ou seja, que vem trazendo esse tipo de golpe para todo o Brasil, inclusive em Francisco Beltrão, duas pessoas conhecemos aqui levaram esse golpe aqui em Francisco Beltrão. A gente viu que a Polícia Civil lá de São Paulo acabou prendendo membros dessa quadrilha. A senhora acha que esses golpistas, esses bandidos são os mesmos dessa região aqui? Ou isso acontece em cada parte do país, no seu entendimento?
0: Quadrilhas, né? Esses golpistas, eles possuem como se fosse uma empresa do crime. Aham. Porque eles têm um centro em que eles se reúnem e passam, então, a coletar dados das redes sociais, da internet, vazamento de dados e jogar essas informações, essas mensagens, esses e-mails para o país inteiro. Então, nós temos muitas investigações, né, que identificou-se que, então, por mais que a pessoa caiu num golpe, fez a transferência para a conta X, esse dinheiro passou por 4, 5, 6 contas, a pessoa final, o golpista, na realidade, era lá de São Paulo, ou do Goiás, sim, ou de diversos estados que a gente conseguiu identificar. Então, efetivamente, dizer que aqueles que foram presos em São Paulo são os que praticaram aqui, nesse momento, assim, é difícil, né? Porque sim, são investigações em andamento. Sim. Claramente, essas repressões que as investigações causam, né? Essas respostas, elas são muito efetivas, porque a gente tirou uma quadrilha que praticava milhares de golpes por dia, uhum, né? Que pode, sim, ter vítimas em todos os locais. Quer dizer que não vai ter mais esse golpe? Possivelmente vai continuar acontecendo. Por, uhum, quê? Porque é um crime que acontece muito. Então, são pessoas que trabalham com a prática do crime. Sim. E por isso que elas têm um poder de convencimento muito grande naquilo. Porque elas fazem isso todo dia, o dia todo. Uhum. Né? E é por isso que a gente fala muito sobre estelionato. Porque estelionato é algo que atinge muito a pessoa. Porque ela trabalha o dia todo para juntar aquele dinheirinho. E quando vê o golpista, vem ali e leva tudo embora. E justamente porque ele passa por várias contas, é muito difícil recuperar esse dinheiro.
1: Uhum. Sim, então, justamente.
0: E essas contas, muitas das vezes, né, não são de pessoas que não são só de pessoas que cederam a conta para receber aquele dinheiro, mas são de pessoas que foram vítimas de um golpe, sim, que mandaram a foto do documento, uma selfie, eles abriram uma conta e a pessoa nem sabe que ela possui aquela conta, sim, e ela foi usada para passar um dinheiro. Uhum. Então, por isso que hoje em dia, com a rede social, é muito importante a gente falar sobre isso. Né? Ai, mas aí eu tenho que estar sempre achando que eu vou ser vítima. É melhor. Uhum. Porque assim, você está se prevenindo. Eu digo que estelionato tem que ser um assunto que é falado no almoço de domingo. Né? Principalmente com nossos, sim, pais, nossos, sim, tios, né? Que vem de uma geração diferente. Uhum. Por quê? Os golpistas, eles agem com dois sensos. O de urgência ou o de um benefício rápido. Sim, então, sim, sim. Você precisa fazer um pagamento já, porque senão você não vai receber o dinheiro que você tem para receber. Por quê? Porque esse senso de urgência faz a gente baixar a nossa guarda. Sim, e a gente, sim, nem, sim, percebe que está sendo induzido a fazer alguma coisa. Então, sempre tem que desconfiar dessas urgências. Né? Sim, uhum. Eu digo que a gente tem que conversar sobre isso para... Ah, às vezes minha mãe precisa me mandar um dinheiro. Eu costumo pedir dinheiro para minha mãe. Então, minha mãe já está acostumada a receber essa mensagem, sim, de eu pedindo dinheiro para ela. Mas tem que ter um combinado, assim. Ah, eu estou precisando de dinheiro, então minha mãe vai mandar dinheiro para mim, para minha conta.
1: Sim, sim.
0: Não para conta de um terceiro. Ah, eu, se, sim, eu preciso pagar o terceiro, ela manda para mim e eu mando para o terceiro. Uhum. Né? Porque muitas das vezes eu vou mandar uma mensagem e pai, mãe, sempre vai fazer o que puder pelo filho. Então, sim, diz, ah, mãe, preciso que você mande um dinheiro urgente para o João, porque eu estou devendo para ele.
1: Sim, sim, sim.
0: E tua mãe vai mandar. né? Uhum. Ela está tentando te ajudar naquele momento. Quando depois ela vai perceber que aquele número não era teu, porque a foto era a mesma. Sim. Então tem que ter essas cautelas, esses combinados, né? Quer dizer que tu não pode mandar dinheiro para teu filho, não. Mas manda para ele e ele paga a conta que ele precisa, ou ele faz aquilo que ele precisa com aquele dinheiro. Sim, né? Então tem que ter esse cuidado.
1: E a senhora percebe esse aumento aqui na região, principalmente aqui, sobre casos de golpes virtuais? Isso tem crescido?
0: É, a gente tem registros diários, né? Mais de um, chega a ter 5 registros diários, às vezes, né? De estelionatos, dos mais diversos. Seja de receber uma mensagem que foi feita uma compra e que, se você não reconhece, clique nesse link. Uhum. Nunca clique em links, né? Ah, recebeu uma mensagem, está na dúvida se usaram ou não o seu cartão? Vai, entra no aplicativo, vê se tem isso lá, contesta no banco. Uhum. Normalmente, essas compras que são feitas online, sem você reconhecer, tem um vazamento dos dados do seu cartão em algum site que você comprou, isso costuma acontecer. E o banco vai fazer o estorno, vai cancelar, então, assim, não precisa ter aquela urgência. Outros golpes que a gente tem é que a pessoa diz que teve uma transferência de um dinheiro da sua conta. Se você não reconhece, faça esses passos para bloquear a sua conta. Nunca siga instruções, né? Porque uhum. muitas das vezes você está ali, a pessoa pede para compartilhar sua tela, para fazer uma chamada de vídeo. Nunca aceite. Sim. Porque às vezes você está compartilhando sua tela e aquele golpista, sim, do outro lado do celular, ele não está nem mostrando a imagem dele. Uhum. Mas como você compartilha, ele está vendo tudo que você está mexendo no seu celular. Então, ele está vendo que você está botando, uhum, a senha do banco, sim, qual, sim, que é a senha, né, qual que é o usuário que você está botando. E, uhum, depois ele mesmo vai fazer essas movimentações.
1: Sim.
0: Então, tem que ter essa cautela.
1: E a respeito do 46, por exemplo, o nosso código aqui, DDD, isso influencia, doutora, em saber que, por exemplo, não estão falando aqui da nossa cidade? Por exemplo, que, o fulano da agência tal, o meu gerente está ali conversando comigo agora no banco, mas dá para ver que o número dele é 46. Isso influencia muitas vezes?
0: Tem alguns detalhes que às vezes chamam atenção, mas assim, é possível comprar um número de telefone online. Então, eu, sim, posso escolher o DDD que eu vou comprar. Uhum. Então, assim, você sempre fala com a pessoa num número, você tá vendo, você tá falando com ela, tá aparecendo aquela foto, mas o número não tá salvo o nome dela, tá aparecendo o número. Sim. Se você já falava com ela e esse número tá aparecendo, dá uma pesquisada lá no seu WhatsApp, coloque o nome da pessoa, vê se não aparece outro número, vê se, sim, você já tem o histórico conversando com aquele numeral, né? Sim. Porque, normalmente, os números são, sim, outros DDDs, às vezes, uhum, alguns números que parecem meio estranhos, que são números internacionais, que, sim, também são adquiridos online, uhum, mas podem acontecer golpes com o número daqui. Inclusive, existem aqueles golpes de vender móveis, né? Vender coisas pelo WhatsApp, sim, que são números conhecidos seus, porque aquela pessoa teve o WhatsApp dela violado, uhum, e aquele golpista está usando o número dela, né? Então, sim, sempre desconfie. O estelionato, ele tem uma outra coisa que faz a pessoa ser vítima, que é uma oferta muito boa. Então, sim, infelizmente, hoje em dia, se a oferta for muito boa, provavelmente ela é mentira. Né? Então, a gente tem principalmente com veículos, móveis. Ah, uma geladeira de R$6.000, mas eu vou me mudar, eu estou vendendo por 500.
1: Ah, entendi.
0: Será que a pessoa ia vender por R$500 uma geladeira de R$6.000 só porque, uhum, ela está se mudando?
1: Sim, sim,
0: né?
1: Sim.
0: Então, tem que ter essa cautela, assim. Às vezes, nossa, eu vou conseguir aqui um preço bom nisso. Tenha uma cautela, né? Sim. A gente tem muito o golpe do intermediário, em que eu estou vendendo um veículo, você está comprando o meu veículo, mas a gente está falando com uma terceira pessoa. Essa terceira pessoa fala comigo como se tivesse algum vínculo com você e com você como se tivesse algum vínculo comigo. Sim. A gente não pode conversar sobre os valores porque ela diz que me deve, vai tirar um valor em cima. Você está comprando esse veículo com valor bem abaixo, sim, da FIPE, é um veículo bom. A gente se encontra pessoalmente, a gente se vê o veículo, às vezes vai no cartório assinar e não conversa.
1: Sim, sim.
0: Justamente, sim, porque aquele golpista, ele consegue ludibriar tão bem que a gente acredita que, se a gente não falar sobre isso, a gente vai fechar um negócio que vai ser vantajoso para os dois. Uhum. E, na realidade, a gente está sendo vítima de um golpe. Então, a gente vai ter um veículo, dois proprietários e uma pessoa no, sim, prejuízo. Né? Então, é bem complicado esse crime.
1: Realmente, né? É que os caras estão lá dentro, trancados o dia inteiro, pensando em alguma coisa, aprende com isso, faz aqui. É uma loucura, né, gente? O que acontece realmente... E, principalmente, doutora, você acha que... A gente sabe que o sistema carcerário hoje do Brasil, na maioria dos lugares, ele é um tanto quanto falho ainda, né? Vem de dentro das prisões, esses golpes, a senhora que acha que está nos mais lindos escritórios, por exemplo?
0: vem de todo lugar. Né? Uhum. A gente tem várias investigações que desmantelaram quadrilhas em que líderes ou mesmo as pessoas que mandavam mensagens estavam de dentro do sistema penitenciário, mas a gente também vê que existem escritórios, por exemplo, como você mesmo mencionou, em São Paulo, que eles alugam uma sala, colocam várias pessoas como se fosse fazer telemarketing, mas, na verdade, elas estão lá mandando mensagem o dia inteiro aplicando o golpe. Uhum. Então, ele existe nos dois lugares.
1: Dos dois lados. É complicado, né? Gente, para você que ligou o rádio agora, estamos aqui ao vivo, né? Com a doutora delegada Paula Wisniewski, né? Que atua aqui na 19ª Subdivisão Policial da Civil Paraná. Antes da gente dar um intervalinho aqui e buscar uma água, doutora, esse sistema de golpes, sobre golpes, quanto tempo de polícia que a senhora tem mesmo?
0: Eu tenho 4 anos.
1: 4 anos de policial, isso. De delegada, né? Nesses 4 anos, o que te falou assim, eu não acredito que eles fizeram isso? O que mais te deixou de boca aberta, assim, boquinha aberta sobre uma investigação, por exemplo, sobre golpe? O que você ficou de, assim, não acredito?
0: Assim, muitos... A gente trabalha com isso o dia inteiro, né?
1: Sim, sim.
0: Mas assim, o que às vezes pega muito é pessoas que emprestam dinheiro de todos os lugares porque estão sendo ali coagidas de alguma forma, assim. Então você vê a pessoa fazer muitas coisas para tentar sair daquilo, né? Então, se você estiver passando por algo disso, procure a delegacia, a gente vai orientar. Muitas das pessoas, às vezes, vai tentar fazer um empréstimo de R$5.000 e eles começam a pedir taxas, você acaba pagando 10 e não recebe o empréstimo que você tinha, assim, pelo poder de persuasão, de ameaça que eles usam. Mas os golpes, assim, que me tocam mais, se eu posso dizer dessa forma, assim, a gente tem uma modalidade que eles ligam para pessoas idosas para fazer prova de vida. Então a pessoa tem medo de perder seu benefício, né? Sabe que a prova, sim, de vida é muito importante. E acreditando que está fazendo essa prova de vida, liga a sua câmera do celular, compartilha essa imagem e não é prova de vida. Na realidade, ele está acessando suas contas, tirando todo o dinheiro. A gente sabe que as pessoas idosas, elas têm um dinheiro guardado, sim, né? Tem essa poupancinha delas que guardaram há muito tempo. Então, assim, é um crime que causa muito sofrimento para essas pessoas, assim, né? Então, que a gente fica também muito sentido, né? Uhum. Claro que a gente trabalha com isso todo dia, assim, mas mesmo assim são crimes difíceis, né? Porque a gente... É difícil recuperar esse dinheiro vai de muitas contas, né? Então, uhum, é importante também dizer que se você foi vítima de um golpe, imediatamente entre em contato com o seu banco, né, pelos canais oficiais e peça o bloqueio dessa transação e depois compareça à delegacia para registrar a ocorrência, porque a forma de garantir seu dinheiro é com esse bloqueio. Né, existe um mecanismo do Banco Central, né, o MED, que ele vai fazer esses bloqueios dessas contas para depois analisar se aquilo efetivamente foi um golpe, ou se a pessoa fez um pagamento e se arrependeu. Uhum. Então, esse bloqueio é feito de imediato. Então, compareça o mais rápido possível no seu banco ou ligue no 0800, que 0800? Atrás do cartão tem o 0800. Porque muitas das vezes as pessoas acham que todo 0800 é seguro. Né? O 0800 também é um número que pode ser comprado online. Então, pegue o canal oficial, atrás do cartão sempre tem esse número, ligue lá, peça o bloqueio da transação. Sim. Depois você vai na delegacia, vai pegar o boletim, vai levar no banco, que é a melhor chance que tem para recuperar esse dinheiro.
1: Ok, agora 9h51, a gente vai para um breve, rápido intervalo e já volta para falar um pouquinho mais sobre o Maio Laranja, tá bom? A gente já volta, bom dia para você, agora 9h52.
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1: Ok, 1010. Esse é o trabalho que a gente faz por aqui também no seu rádio. Estamos de volta trazendo por aqui mais um Segurança em Pauta hoje. A gente traz aqui, né, a delegada da Polícia Civil aqui em Francisco Beltrão. Trazido para você informações que realmente vale a pena, tá, gente? Doutora Paula Wisniewski, a gente é Wisniewski, né? Tem o W no meio que é o U, né, doutora? É isso?
0: É.
1: Wisniewski, né? É isso aí. Qual é a cidade que a senhora vem mesmo?
0: Sou de Erechim.
1: Erechim? Mas que barbaridade, nossa querida Erechim. A gente gosta de quem vem de lá também, né? A gente trabalha para alguns amigos de lá também, estúdios de gravações. Que gravam os grandes nomes da música sulina, né? Assim como os Monarcas, né? Conhece os Monarcas?
0: Isso, a terra deles.
1: Tu se criou ouvindo Monarca, não, doutora?
0: Duvido que não. Nos bailes gaúchos?
1: É. Tem vestido e prenda também, não?
0: Não tenho bombacha.
1: Tem bombacha? Bombachita, né? Que fala, né? Mas que tal essa gaúcha? Que legal. Então tá bom. A senhora tá quanto tempo aqui em Beltrão já?
0: Tô desde fevereiro em Beltrão.
1: Fevereiro. Isso. Onde a senhora atuava antes?
0: Como é eu que trabalhei, tá? Antes de vir para Beltrão, eu estava em São João, né? Na comarca aqui do lado.
1: É São João.
0: E antes de São João, eu estava em Pato Branco.
1: Aham,
0: então, estou andando pelo sudoeste.
1: Sim, que legal. Muito mais trabalho aonde? Em Pato Branco ou Francisco Beltrão?
0: Em Pato Branco, eu trabalhei como plantonista.
1: Plantonista.
0: Né? Então, era... é algo um pouco mais diferente,
1: sim,
0: né?
1: Sim, do... verdade. Aham. A importância do Maio Amarelo... A gente vive esse Maio Amarelo, a conscientização da população, essa campanha nacional de enfrentamento ao abuso e exploração sexual infantil no Brasil, né? A gente que acompanha trabalhos investigativos da polícia traz essas notícias todos os dias, principalmente hoje, inclusive, né? Estupro de pai, filhas, parentes. É tanto assunto que quando chega nesse lado da moeda o trabalho de um policial, acho que é aí que dói, né, doutora?
0: É, e o Maio Laranja, ele é muito importante por isso, para falar sobre isso. A gente sabe o quão difícil, né, é tratar esses assuntos. E é o mês, então, que a gente vai até as crianças, né, levar conscientização, falar sobre isso. Então, existem muitas ações nas escolas sobre o assunto.
1: Sim.
0: É justamente para explicar o que é, né, quais que são as condutas que não podem ser toleradas. É, às vezes, a criança está sendo vítima, ela nem sabe que aquilo está sendo um crime. Né?
1: Esses
0: abusos, às vezes, eles não são violentos, então a criança não entende que aquilo que está acontecendo é errado. E falar sobre isso também com a família, com os pais, né? Não pode ser um estigma dentro de casa.
1: Sim.
0: Tem que falar desde sempre para os filhos as condutas que não podem acontecer. É, nunca ensinar os filhos a guardar segredo. Né? A gente tem isso, isso é um segredo entre eu e você, não conta para a mamãe, né? É, às vezes de uma brincadeira.
1: Uhum.
0: Mas a criança vai levar isso como algo que ela fez com o pai, então se alguém pedir para ela guardar segredo, ela vai guardar.
1: É
0: isso é muito perigoso, assim, né?
1: Uhum.
0: Então tem que falar. Não só o crime, né, esse crime sexual que acontece dentro de casa, né, do parente, do tio, uhum, né, é de quem está no dia a dia da criança, que é o que acontece muito e às vezes demora para chegar na delegacia, né, então a criança fica sendo vítima disso, mas também esses crimes sexuais que acontecem contra as crianças pelas redes sociais, né, então os pais precisam estar atentos. É que nem... você não vai deixar seu filho andar sozinho numa rua escura à noite. Uhum. Né? A rede social é isso, é uma rua escura. Sim, você não sabe o que está acontecendo lá. Uhum. E então, os pais... Muitas das vezes a criança está com o celular, está entretida, está num joguinho. E muitas das vezes a pessoa muito mal intencionada está dentro desse jogo. Né? Então, acompanhe o que seu filho faz na rede social, com quem que ele conversa. Ai, mas ele só joga. E com quem que ele está conversando nesse jogo? Porque muitas das vezes a gente tem essas pessoas que se passam por adolescentes, que são adultos, que estão dentro da plataforma do jogo, que começam fazendo desafios dentro do jogo, depois oferecendo créditos no jogo e começam a pedir fotos íntimas. Uhum. A criança, às vezes, entra em uma situação que ela não sabe como sair e manda essas fotos. Sim. Muitas vezes ela é ameaçada para isso. Então, assim, os pais têm que estar atentos. Por mais que o filho está dentro de casa, está no quarto, está seguro, ele ainda está na rua escura, na que rua é escura. A rede social.
1: Justamente. É importante a gente falar sobre isso. Até eu quero trazer aqui essa informação, a próxima vez que a senhora voltar, para a gente enfatizar sobre esse assunto. Tá? A gente sabe que maio já está, falta hoje dia 20, está quase acabando, mas não é porque é maio laranja, a conscientização da população do maio laranja, assim, assado. Isso continua todos os meses, né, doutora? Todos os dias isso tem que continuar, né?
0: A gente tem que falar sempre sobre isso.
1: E não pode calar, porque a gente... mas eu já sei que não pode no joguinho. Não sei o quê. Tá, mas é porque isso é um caso que não acaba nunca, né? São questões assim, todos os dias, com certeza na sua mão, na sua mesa, chega mais um assunto sobre esse tipo de exploração sexual, esse tipo de abuso sexual. Inclusive, o que a gente quer tratar aqui no programa... é falar sobre os assuntos dentro da própria família, né, doutora? A maioria dos casos de abusos fora a rede social, por exemplo, vem de dentro da própria família, né?
0: Tem que perceber a criança, né? Ela vai dar alguns sinais, então ela ficou muito retraída, ela está muito revoltada, do nada. Ela já não gosta muito de ficar próximo de determinado parente, de determinado familiar. A gente sabe, né, que para os pais é difícil, porque você está tratando de um familiar seu, alguém muito próximo, né? Sim. Ou
1: você não imaginava.
0: Próprios pais, né? Como infelizmente também há registros, mas a criança precisa ser acolhida, então ela precisa ser ouvida. E a primeira vez que ela fala sobre isso, é muito importante ser feito sem julgamentos. Porque descredibilizá-la desde o início vai comprometer tanto ela quanto a investigação. Uhum. Né? Então ela vai se retrair, ela vai começar a se questionar se aquilo que aconteceu é verdade mesmo ou não, se talvez ela não imaginou aquilo. Por quê? Porque a gente sabe que é muito difícil para os pais escutarem e o pai não quer acreditar, a mãe não quer acreditar que aquilo aconteceu.
1: Sim.
0: Né? Então, assim, a criança, ela vai demonstrar alguns sinais disso. A gente sabe que muitas das vezes esses relatos são feitos nas escolas. Nesse maio laranja, existem palestras que são feitas pelo próprio Ministério Público nas escolas. Então, são feitos relatos, né, para eles disso, assim. Por quê? Porque a criança ouve aquilo e ela pensa, nossa, isso já aconteceu comigo.
1: Uhum.
0: E ela se sente ali acolhida de falar sobre isso. Então, assim, tem que perceber os pequenos sinais, né?
1: Sim.
0: Ouvir, acolher... levar para um atendimento, né, para ver o que está acontecendo. Primeiro, para tirar ela dessa situação de violência que está acontecendo, para que isso não volte a acontecer. E depois, para a gente fazer a investigação e punir, né, quem está praticando esse crime.
1: Uhum. Doutora, entre as várias formas de orientar uma criança, como orientar uma criança a denunciar o que causa medo dela?
0: Os pais têm que assim, explicar para a criança onde ela pode ser tocada. Né? Que ela não deve guardar, então, nunca segredos de estranhos. Que a criança, então, ela tem que se sentir confortável de falar sobre esses assuntos, né? Então, por isso que a gente sabe que não é assunto tão fácil dos pais abordarem com os filhos, né? Onde pode ou não pode encostar, uhum. Né? Mas precisa ser falado justamente para se acontecer com ela saber como ela falar sobre isso, né? O que era isso.
1: Sim.
0: As crianças, elas procuram, né? Elas têm muita confiança, muitas vezes, nos professores, né? Na coordenação pedagógica das escolas. Então, para os pais também, quando forem chamados, né, nessas situações, entenderem que ali foi onde ela se sentiu naquele momento, né? Confortável. Gente, que criança é diferente. Eles sentem diferente, eles não são que nem nós, né? Que a gente tem vários quis.
1: Sim.
0: Mas eles vão falar, então, com quem naquele momento, às vezes, ela se sentiu mais confortável, mais à vontade. Então, muitas vezes, pais são chamados nas escolas para ouvir esses relatos, né? Uhum. E é justamente porque, naquele momento, a criança estava mais confortável, assim. Mas tem que prestar esses sinais. A criança fica mais retraída, mais chorosa.
1: Sim,
0: não gosta mais de sair com determinada pessoa. Então, isso são alertas, assim, para ter uma atenção redobrada.
1: Muito bem. Gente, a gente está quase encerrando aqui nossa entrevista. Como eu suprastei, eu gostaria muito que a senhora voltasse aqui para falar sobre o negócio de abuso sexual em crianças. Isso é muito grave, não pode calar, inclusive a própria imprensa, né? Uma coisa que tem que ser dita, tem que ser orientada. E a gente só tem de agradecer, claro, também aí ao teu trabalho e poder vir também aqui um pouquinho falar sobre esse assunto. Tem muita coisa para falar e gostaria que a senhora voltasse, tá bom? Para falar sobre a exploração sexual, o abuso sexual, inclusive não só de mulheres que sofrem isso aqui em Francisco Beltrão, mas inclusive as nossas crianças, tá, doutora?
0: Sim.
1: Muito
0: não,
1: obrigado
0: com toda
1: mais.
0: Certeza.
1: Muito obrigado mais uma vez. Agora, muitas pessoas têm medo de denunciar por não terem certeza. O que a senhora orienta?
0: Na dúvida, procure a delegacia, venha conversar, né? A gente não está só para registrar a ocorrência. E muitas das vezes a delegacia ela vai ser a porta de entrada, então a pessoa não sabe o que está acontecendo com ela e não sabe quem ela precisa procurar. Então a delegacia é essa porta de entrada, né? Então muitas das vezes a pessoa chega lá, mas na realidade o que está acontecendo com ela não é um crime, é uma situação que ela precisa da assistência social ou da defensoria pública. Então os policiais vão ver o que está acontecendo e orientar elas para isso.
1: Uhum.
0: Então na dúvida, procure a delegacia, ou se você não tem certeza do que está acontecendo, converse com alguém de sua confiança, um amigo, um familiar, né? Se tem à disposição, né? Um atendimento psicológico, conversa com um psicólogo, né? Procure assistência social, eles têm atendimentos psicológicos também para falar sobre esse assunto, né? Se for situação então, que envolve mulheres, podem procurar a delegacia da mulher também para ter esse atendimento mais especializado, né? E a gente está sempre à disposição, né? Podem fazer esses registros, denúncias, né? Procurar esses canais que nos aproximam. Até agora, na sexta-feira, tem uma reunião do CONSEG, né? Que também o CONSEG é o quê? Essa ponte da comunidade com as forças de segurança, que pode ser tratado todos os assuntos.
1: Sim.
0: Então lá vai ter, não precisa ser tratado necessariamente naquela roda de conversa, mas pode ser tratado reservado com algum policial, né? Pedir o que fazer, onde procurar. Nessa sexta-feira eu vou tomar o teu espaço ali para divulgar.
1: No Rio Tuna, né,
0: doutora? Isso. Lá no Rio Tuna, então, às 19 horas, né? Vai tratar sobre diversos assuntos, né? Envolvendo ali as comunidades do Rio Tuna, Divisor, Roubold, a cabeceira do Rio do Mato. Então as pessoas podem ir tratar do assunto de segurança rural, né? Furtos. E qualquer outro crime, né? Essa proximidade é justamente isso, para levar as forças de segurança mais perto, para tratar sobre esses assuntos, para poder tirar um tempinho ali reservado, conversar com algum policial e tentar entender o que está acontecendo, né? É como proceder naquela situação.
1: Gente, é o seguinte, ó, só para quebrar um pouco o gelo também aqui, a doutora aqui em Beltrão, para você que ouviu ela falar, ela é nova aqui, tá, gente? Faz quanto tempo mesmo, doutora? 3 anos?
0: Eu tá tô aqui? Desde fevereiro.
1: Aqui, fevereiro. Tá, 3 anos que você veio quase pra Paraná aqui, né? Então é o seguinte, gente, ó. Ela falou Roubold, tá? Ela leu ali e falou Roubold. Doutora, é linha Obold, tá, doutora? Porque as pessoas não falam, doutora, falou, mas é que era de fora, gente. Entendam isso. Ela não é daqui, tá? Então tem. E eu, se viesse de fora e visse ali um HO, eu vou falar Roubold também, eu tô lendo. Ainda mais que ela é fluente em inglês, né, doutora? Assim, eu sei, tá bom, então.
0: Com o tempo eu pego o ritmo.
1: Claro, vai conhecer. Porque aqui tem linha Pitoca, tem Rio Caveirinha. É cada nome que você vai rir demais, viu, doutora? É igual os apelidos das pessoas aqui, né? Já viu? Começa a ver os apelidos das pessoas aqui, é muito engraçado. É o Sudestão Medonho, já ouviu falar? Tá bom, doutora? Obrigado mais uma vez pela sua participação. Eu já falei antes que alguém queira corrigir a senhora, já vim de encontro aqui, tá? Na defensoria da doutora aqui. Muito bem, obrigado pela sua presença,
0: tá? Eu que agradeço.
1: Eu sei que é a primeira vez que a senhora vem até a nossa emissora. As portas estão sempre abertas, apesar da grade lá embaixo, mas está sempre aberta, tá bom? Muito obrigado. Você que ouviu a gente aqui, entrevistamos a doutora Paula, delegada Paula Wisniewski, aqui que atua na 19ª Subdivisão Policial, aqui a nossa 19ª SDP, tá bom? Agora é SDP, né?
0: Isso
1: aí. Subdivisão Policial, muito bem. Obrigado, doutora. Seja bem-vinda, um bom dia e bom trabalho. E obrigado também por vir aqui para Francisco Beltrão, essa região que te recebe tão bem. Seja bem-vinda, tá bom?
0: Muito obrigada.
1: Vamos junto. A gente já volta com mais músicas e até a próxima quarta com Segurança em Pauta aqui pela Nauim FM. Bom dia, a gente volta com mais músicas no seu rádio agora. Bom dia.

Existe uma teoria que se chama 90-10, onde uma pessoa tem 90% daquilo que você procura em alguém, só que você foca naqueles 10% que falta. Aí você sai pra rua, se aventura, e realmente você encontra aqueles 10%, mas não se deu conta que perdeu os 90%.

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1: Luan Santana e Léo Foguete. Luan City Festival, São Paulo.

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1: Dia do desafio, vem aí. Estou com a Denise Trindade, a nossa gerente executiva aqui do Sesc Beltronense, para falar desse momento, né? Bom dia.
2: Bom dia. Bom para a gente poder falar um pouquinho do dia desafio que acontece na próxima semana, na quarta-feira, dia 27. Convidar toda a população para participar, né? Para praticar aí os seus 15 minutinhos de atividade física e registrar lá no site do Sesc Paraná a sua atividade, né? A sua participação. É um movimento que a gente faz já há 30 anos, né? Então, no Brasil é coordenado pelo Sesc, então acontece no Brasil inteiro. E o objetivo é fazer as pessoas se movimentarem para buscar uma qualidade de vida melhor, né? Buscar hábitos mais saudáveis para o seu dia a dia. Então, a gente está aí desafiando todo mundo, né? A se movimentar no dia 27, 15 minutinhos pelo menos, e fazer o registro conosco lá no site do Sesc Paraná.
1: Ajuda também, né? Qualidade de vida, né? Atividades físicas, né?
2: Com certeza. E a nossa unidade também vai estar, então, aberta aí para quem quiser fazer 15 minutos de atividade física na nossa academia. Nós teremos ali uma esteira o dia inteiro rodando ali para o pessoal se desafiar também. Nós faremos a abertura no início da manhã com a corrida das autoridades. Então, quem quiser também participar do nosso momento ali de abertura, fica o convite. Né? E assim também os empresários que tiverem interesse aí que a gente passe na sua empresa para fazer uma mobilização com seus colaboradores, então pode estar ligando aqui no Sesc no 3905-3900, né, para que possa fazer um agendamento aí para a gente passar com a nossa equipe fazendo esse trabalho de movimentar as pessoas aí no seu comércio também.
1: Bom, Denise, tem mais atividades aqui no momento, né?
2: Temos sim. Também estamos encerrando, então, agora dia 30, o nosso concurso de ilustrações, o Etnias. Então, para quem ainda está com interesse de participar, né, e concorrer aí a uma estadia no Sesc Caiobá, né, então pode aí fazer o seu desenho e fazer a sua inscrição conosco aqui na unidade para participar até o dia 30. Então, até o dia 30 tem que trazer aqui, tá? Também quero fazer um convite especial, né, para que vocês... se aproximem mais do Sesc, venham participar das nossas atividades. Nós temos, além de odontologia, lanchonete, academia, quadras para locação, temos também a sala de leitura com atividades para as crianças, né? Então tem curso de desenho, tem alfabeteca, tem segundo com arte. Então, quem tiver interesse também de colocar os seus filhos para fazer algum cursinho aí conosco aqui no Sesc, fica o convite.
1: Muito bem, a Denise Trindade, gerente executivo aqui do Sesc de Francisco Beltrão. Informações da Unidade Móvel para a Programação Anão e repórter Cláudio Mello.
3: Muito bem, obrigado Cláudio Mello pela sua participação. Quem é os parceiros da Unidade Móvel, manda ver.
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0: Olá, meu caro e minha cara ouvinte, que bom que estamos juntos mais uma vez. Esse é o momento Despertai para o Amor. Despertar para o amor é despertar para aquilo que há de melhor. Falei já sobre a intranquilidade. Por que as pessoas vivem e andam intranquilas? Tem muitas causas. Quando perguntamos isso, surgem vários motivos e não se esgota naquilo que a gente vai falando. Há as causas externas, como por exemplo a situação econômica, o ambiente social, as pessoas andam agitadas, estão com dívidas, estão pressionadas pelos objetivos da empresa, então isso gera intranquilidade. As causas psíquicas, que também roubam a tranquilidade. Tem pessoas que não têm medida, elas são influenciadas pelo mercado a comprar sempre mais, a ter sempre mais, nunca estão satisfeitas com aquilo que têm. Há causas também que os psicólogos falam de intranquilidade neurótica. Às vezes as intranquilidades interior e exterior também remetem à nossa história de vida, aquilo que nós experimentamos desde a infância, a experiências traumáticas que nos tiram o sossego. Existe uma intranquilidade doentia que apenas um médico, um psiquiatra pode tratar. Um dos obstáculos para a tranquilidade é o barulho também. Até mesmo quem anseia por tranquilidade é impedido de desfrutar a quietude pelo barulho do ambiente. Por toda parte há ruídos, o barulho do trânsito, no local de trabalho, na mídia. Em algumas casas pode-se ouvir, de uma só vez, os mais variados programas de televisão e rádio. De cada apartamento ressoa outro canal. As pessoas que moram próximo a um cruzamento movimentado podem vedar à vontade suas janelas, mas o barulho vai persegui-las em toda parte. Há pessoas, por exemplo, que gostam de trabalhar em silêncio, mas os colegas de trabalho não param de falar. Assim se acrescenta ao trabalho o estresse das inúmeras palavras que afluem durante o dia todo. São muitas as pessoas que não suportam o silêncio e o roubam de quem o aprecia. Alguém gostaria de passear em silêncio, mas o acompanhante não se cansa de falar. Desse modo, é absolutamente impossível admirar a paisagem. O foco é sempre em ninharias, que não levam a nada. Outros mal chegam a casa vindo do trabalho, já ligam a televisão ou rádio, precisam de barulho. Precisam de um anteparo de ruídos que ocupe sua incapacidade de estar sozinhos, consigo mesmos e se tranquilizarem. Se percebe muito essa realidade, caro ouvinte. Pessoas que não conseguem fazer silêncio estão sempre à procura de ambientes agitados. Por outro lado, também há pessoas que gostam de se isolar, e também não é uma atitude construtiva, porque a pessoa se isola do mundo. Então vai sofrer depressão, porque ela se isolou de todos. A justa medida é o caminho. Pensemos nisso. Todas essas colocações são para ajudar as pessoas a pensarem, a meditar, para ver como está a minha vida, como está a nossa vida. Você pode curtir a nossa página no Facebook, facebook.com/Padre Ezequiel. Lá tem mais mensagens. Um forte abraço para você. Deus te abençoe e te guarde. Em nome do Pai, do Filho e do Espírito Santo. Amém.
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1: Beleza? Música, Bruno e Marrone.

0: De Pinhais, que nos ouvem pela Pinhais FM. De Pinhão, que nos ouvem pela Pioneira FM. De Piraquara, que nos ouvem pela Serra do Mar FM. E de Planalto, que nos ouvem pela Iguaçu FM.
1: Muito bem, Adriele, o nosso carinho a todos os nossos amigos ouvintes, de maneira especial das cidades que você acabou de citar. Vamos então abrir os nossos trabalhos trazendo as principais manchetes do dia.
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3: Principais jornais do estado trazem hoje as seguintes manchetes. Pela Gazeta do Povo, Paraná avança em energia solar fotovoltaica e discute futuro do descarte de placas.
0: Ainda no plano estadual, o jornal Folha de Londrina traz hoje: Pipa causa desligamento de energia em 821 clientes em Cambé.
3: Encerrando o giro das manchetes estaduais, temos o portal G1. Vereadores de Toledo são condenados após pedirem 300 mil de propina para aprovar projeto de lei. Pintor tenta bater galinhas para o almoço e morre com disparo acidental de espingarda de pressão em Ponta Grossa.
1: Estas então são as manchetes das notícias de hoje dos principais jornais e sites do estado. E a seguir, fique conosco, pois está no ar o programa Fala Paraná.
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1: Muito bem, estamos de volta com o Fala Paraná para iniciarmos os nossos giros de notícias pelas mais diversas regiões do nosso estado através das nossas rádios parceiras da Farcom. Vamos então para o primeiro giro de hoje. Magno, por onde vamos começar a nossa viagem pelo Paraná?
3: Wanderson, neste primeiro giro de notícias desta quarta-feira, vamos até a região do Vale do Ivaí. Estamos na linha com o repórter Adrian Matheus, da Rádio Lidianópolis FM, de Lidianópolis. Olá, Adrian. O que você traz de notícias desta região para nossos ouvintes do programa Fala Paraná?
6: Olá, ouvintes do programa Fala Paraná. O município de Lidianópolis iniciou uma construção de estufas modernas para a produção de tomates através do programa Rota Progresso, juntamente com o governo do estado do Paraná. O investimento é mais de R$300 mil e vai beneficiar 10 pequenos produtores rurais. A primeira estufa já está quase pronta para o plantio e começa em junho. O primeiro beneficiado com essa nova estrutura, a expectativa dele é mais que dobrar a produção, passando assim a 500 caixas a 1.200 caixas por safra. A estufa possui uma tecnologia mais moderna, com melhor controle de temperatura, umidade, proteção contra as pragas, trazendo assim qualidade e a rentabilidade para o produtor. Segundo a Prefeitura Municipal de Lidianópolis, o objetivo é fortalecer a agricultura familiar, aumentando a renda das famílias, incentivando assim aos produtores a permanecer ao campo. Fala diretamente da rádio Lidianópolis FM com o repórter Adra Matheus para o programa Fala Paraná.
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1: Vocês ouviram então o primeiro giro de notícias regionais do programa de hoje, trazido por uma das nossas rádios parceiras. Já vamos então direto com mais informações exclusivas, agora de outra região do estado. Adriele, conte pra gente para onde vamos e qual repórter está na linha.

0: aguardando para participar conosco.
1: Wanderson, vamos agora até a região dos Campos Gerais. Estamos na linha com o repórter Rogério Lima, da Rádio Cruzeiro do Sul FM de Palmeira. Olá, Rogério. O que você traz de notícias dessa região para os nossos ouvintes do programa Fala Paraná?
2: Olá, amigos do Fala Paraná. A relevância da produção de tabaco para o desenvolvimento econômico-social dos municípios será debatida nesta quarta-feira em área técnica na 27ª Marcha Brasília em Defesa dos Municípios. Os aspectos abordados serão a participação do produto no comércio exterior, o impacto na melhoria da qualidade de vida dos produtores rurais e aspectos ambientais. Segundo o secretário executivo da Associação dos Municípios Produtores de Tabaco, Ampro Tabaco, Vinícius Pegoraro, a cadeia produtiva respeita o meio ambiente e as legislações trabalhistas, e o tabaco é um dos produtos mais exportados pelo Brasil. O assunto é de interesse para o município de Palmeira, que é o 7º maior produtor de tabaco do Paraná. Na safra 2023-2024, de acordo com dados do DERAL, a produção no município foi de 9.025 toneladas, com valor bruto de comercialização perto de R$ 180 milhões de reais. Dados da Ampro Tabaco da safra 2024-2025 apontam que Palmeira teve valor de comercialização de R$ 200 milhões de reais. A cultura do tabaco no Paraná abrange 120 municípios, sobretudo no Centro-Sul e Campos Gerais. Os municípios maiores produtores são São João do Triunfo, Rio Azul, Ipiranga, Prudentópolis, Palmeira, Irati, Imbituva, São Mateus do Sul, Guamiranga e Ivaí. Da Rádio Cruzeiro do Sul, de Palmeira, Rogério Lima para o Fala Paraná.
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0: Amigos paranaenses, vocês ouviram o nosso segundo giro de notícias regionais pelas rádios parceiras da Farcom. Fique ligado porque daqui a pouco nós teremos uma nova rodada.
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0: E para você que nos ouve em cada canto desse maravilhoso estado do Paraná, através da rádio comunitária da sua cidade, é sempre um prazer estar aqui contigo. E agora, vamos trazer informação e conhecimento com o nosso quadro temático de hoje. Magno, conte pra gente quem estará conosco e qual o tema do quadro do dia.
4: Wanderson, o nosso quadro temático de hoje é com Fernanda da Silva Soares, que irá abordar o tema Fumantes em Estádios de Futebol. Vamos conferir.
5: Você pergunta, o Ministério Público responde.
6: Frequento estádios de futebol e vejo muitas pessoas fumando lá dentro. Isso não é proibido? O que eu posso fazer para denunciar? A promotora de justiça Fernanda da Silva Soares responde.
7: Em relação à proibição do fumo em estádio, vai depender da área. Porque a Lei 12.546 de 2011 proíbe fumar em locais de uso coletivo fechados ou parcialmente fechados, mas permite em áreas abertas do estádio de futebol, desde que destinadas para isso. Então, se a pessoa está fumando numa área proibida, há sim a infração. Agora, se estiver naquela área permitida, não há que se falar em infração. Então, diante de uma infração, procure os stewards ou a polícia militar presente no local e se não houver providência, você pode registrar um vídeo com o setor, horário, tudo bem certinho, para depois você formalizar a denúncia perante a Vigilância Sanitária Municipal ou Estadual ou mesmo o Ministério Público.
6: Tem alguma pergunta para o Ministério Público? Mande para o e-mail mpnoradio@mppr.mp.br ou pelas nossas redes sociais. É só procurar o perfil MP Paraná.
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4: Vocês ouviram o nosso quadro MP Responde com Fernanda da Silva Soares, que hoje tratou do tema Fumantes em Estádios de Futebol.
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0: Já estamos de volta e para você que está nos ouvindo pela rádio comunitária da sua cidade, lhe fazemos um convite especial. Participe conosco dos próximos programas Fala Paraná, com sugestões de notícias e informações. E para participar é muito fácil, é só você enviar uma mensagem para o nosso WhatsApp 41 984 37 1253. Vamos de informação? Vamos chamar então mais um giro de notícias pelo Paraná.
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0: No nosso programa de hoje já tivemos a participação de rádios de algumas regiões do nosso estado e agora teremos mais notícias exclusivas para você, amigo ouvinte. Adriele, apresente aos nossos amigos qual repórter está pronto na linha para trazer mais um giro.
1: Wanderson, vamos agora até a região sudoeste do estado. Estamos na linha com o repórter Valdir Vargas, da Rádio Cidade FM de Enéas Marques. Olá, Valdir. O que você traz de notícias dessa região para os nossos ouvintes do programa Fala Paraná?
9: Alô, amigos ouvintes do programa Fala Paraná. O município de Enéas Marques viveu, no último domingo, 3 de maio, um momento de fé, união e confraternização durante a realização da 29ª Festa de São José com integração dos padroeiros. O evento foi marcado pela participação de todas as comunidades do município, além da presença de visitantes de cidades vizinhas e até mesmo de outros estados, demonstrando a grandiosidade e a importância da celebração para todos da região. O tempo colaborou e proporcionou um belo dia de sol, contribuindo para o sucesso da programação. Logo pela manhã, aconteceu o tradicional desfile e a chegada dos padroeiros, em um momento emocionante que reforçou a devoção e a integração entre as comunidades. Na sequência, foram realizadas a bênção dos veículos e dos equipamentos agrícolas, seguida da Santa Missa, que reuniu centenas de fiéis em um momento de oração e agradecimento. Após as celebrações religiosas, a festa continuou com almoço, confraternização e diversas atrações ao longo da tarde. Um dos momentos mais especiais foi o desfile das vovós da festa, que encantou o público presente. Ao todo, 14 senhoras participaram do desfile, representando com carinho, elegância e alegria as vovós de Enéas Marques. A realização da festa contou com o apoio do governo do estado e da prefeitura de Enéas Marques. Durante o encerramento do evento, o prefeito Edson Lupatini, ao lado do padre Antônio, destacou a importância do poder público colaborar diretamente com iniciativas que envolvem toda a comunidade. DNS Marques, Rádio Cidade FM 104.9, repórter Valdir Vargas.
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0: Você ouviu mais informações exclusivas do Sistema Farcom, o maior sistema de comunicação do rádio paranaense. Já vamos então direto para outro ponto do estado, saber o que é destaque por lá. Magno, e agora para onde vamos e quem vai participar conosco, trazendo mais um giro de notícias?
4: Wanderson, vamos agora na região extremo oeste do Paraná. Estamos na linha com a repórter Daniele Reiter, da Rádio Liberdade FM de Santa Helena. Olá, Daniele. O que você traz de notícias desta região para os ouvintes do programa Fala Paraná?
10: Olá, ouvintes que se informam no Fala Paraná. Trago notícias do extremo oeste paranaense de Santa Helena. Já em comemoração ao aniversário de número 59 do município de Santa Helena, aí beirando seus 60 anos, haverá comemorações, inclusive a segunda feira agrofamiliar aqui de Santa Helena. Nessa feira agrofamiliar, terá um café colonial no dia 26, né, do 5, na terça-feira da semana que vem, com início às 10 da manhã e encerramento às 18 horas, no pavilhão da Igreja Católica, aqui matriz de Santa Helena, com participação do Sindicato dos Trabalhadores Rurais do município, e também terá a venda mudas frutíferas, mudas aí de pitaias, mudas sementes de alho, mudas de outras frutíferas também. Então é um evento aí em comemoração aos 59 anos de Santa Helena, a segunda feira agrofamiliar, que acontece no dia 26 deste mês. E essa feira é organizada pela AMPAS, Associação dos Pequenos Agricultores de Santa Helena. Com informações, Liberdade FM, Daniele Reiter.
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0: Voltamos com o nosso Fala Paraná e sem perder tempo, vamos conversar com outra região do estado, saber as notícias de lá. Adriele, quem está na linha para trazer o nosso último giro do programa de hoje?
1: Wanderson, no último giro de hoje, vamos até a região noroeste do estado. Estamos na linha com o repórter Wagner Bira, da Rádio Carol FM de Francisco Alves. Olá, Bira. O que você traz de notícias dessa região para os nossos ouvintes do programa Fala Paraná?
18: Alô, amigos do Jornal Fala Paraná. Alô, amigos de todo o Paraná. Motorista foge após atropelar pedestre no centro de Francisco Alves. Um homem de 50 anos ficou ferido após ser atropelado no centro de Francisco Alves. O acidente ocorreu no cruzamento da Avenida Presidente Emílio Garrastazu Médici com a Rua Ministro Alfredo Buzaide. Segundo o relato de uma testemunha, a polícia militar, ela e a vítima caminhavam pela região quando o veículo GM Corsa Classic de cor prata teria atingido o pedestre. Após o atropelamento, a condutora do automóvel teria parado brevemente no local e na sequência deixado a região, tomando rumo ignorado. A vítima teve lesão no supercílio e suspeita de fratura no tórax. A PM realizou buscas para tentar localizar o veículo envolvido no acidente, porém sem êxito, ele caiu na braquiária. O caso segue sendo investigado pela Polícia Civil. Da Central de Jornalismo da Rádio Carol FM, a queridinha de Francisco Alves, repórter Wagner Bira, para todos os ouvintes do Jornal Fala Paraná.
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0: Muito bem, vocês ouviram o nosso último giro de notícias regionais do programa de hoje pelas rádios parceiras da Farcom. Agora vamos entrar em contato com a nossa correspondente em Curitiba, jornalista Vanessa Ricardo, que traz as notícias de hoje da capital do Paraná.
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0: Olá, Vanessa, seja muito bem-vinda. O que você tem da capital para os nossos ouvintes do programa Fala Paraná?
10: Olá,
19: Olá, Wanderson. Olá a todos os nossos ouvintes. A capital lançou nesta semana o programa Centro Limpo, uma iniciativa voltada ao esforço da limpeza pública e de conservação na região central da cidade. Entre as medidas anunciadas pela prefeitura está a utilização de veículos elétricos do tipo tuk-tuk, que são triciclos, que vão atuar no apoio aos serviços de coleta e limpeza urbana. De acordo com o prefeito Eduardo Pimentel, o objetivo é ampliar a organização urbana e garantir espaços públicos mais limpos, seguros e agradáveis para toda a população.
20: É uma etapa entre a varrição e o recolhimento através do caminhão. O tuk-tuk vai entrar com o profissional da limpeza pública da cidade e que vai passar, às vezes, pelo mesmo local até 7 vezes no mesmo dia para ajudar no recolhimento da varrição. Por que nós estamos fazendo essa ação? Porque nós temos percebido também, em alguns casos, os lixos que acabam sendo revirados, procura por pessoas que acabam procurando algum material de valor, e aqui agora nós teremos um repasse muito eficiente em cima de todas as ruas do centro da cidade.
19: E além dos veículos elétricos, Curitiba também vai reforçar as equipes que fazem a varrição para ampliar os serviços de limpeza também nos bairros. A medida faz parte do programa Centro Limpo, lançado pela Prefeitura para intensificar a conservação urbana e melhorar a limpeza em diferentes regiões da cidade.
20: Hoje nós estamos lançando 5 equipes de varrição e caminhão para a cidade toda, para busca desses locais de descarte irregular de resíduos que acontecem às vezes nos bairros da cidade, e também para monitorar, fiscalizar e limpar eventuais acumuladores, que às vezes ainda tem casas, residências que acumulam muito lixo. Então é um trabalho integrado.
19: O programa também prevê, Wanderson, a instalação do ecoboxes em diferentes pontos da região central, para ampliar o descarte correto de materiais recicláveis e incentivar cada vez mais a preservação dos espaços públicos. Ainda de Curitiba, Wanderson, os vereadores aqui da capital aprovaram esta semana um projeto que estabelece a padronização de ações imediatas nas unidades de saúde para proteger crianças e adolescentes vítimas de violência sexual. A proposta determina que um protocolo seja acionado sempre que profissionais da saúde identificarem indícios ou confirmação de abuso. Nesses casos, a comunicação ao Conselho Tutelar e ao Ministério Público do Paraná passa a ser obrigatória e imediata. O texto também prevê que todo o processo informatizado respeite o sigilo das informações, conforme determina a Lei Geral de Proteção de Dados, a LGPD. Além disso, as vítimas deverão ser encaminhadas para atendimento psicológico e médico. Segundo o autor do projeto, o vereador Fernando Glinger, a medida busca garantir respostas rápidas e evitar que qualquer suspeita deixe de ser investigada.
21: Trata-se da proteção das crianças, trata da defesa da inocência, da dignidade, da integridade daqueles que são os mais vulneráveis da nossa sociedade. Milhares de crianças sofrem violência todos os dias, dentro da própria casa, muitas vezes, em silêncio. O projeto é um instrumento de mobilização institucional, um chamado permanente à ação do Estado para que nenhuma suspeita de violência sexual contra crianças e adolescentes passe sem resposta rápida. Acho que o fundamental são as respostas rápidas.
19: Ele também lembrou, Wanderson, que a capital já conta com estrutura para esse tipo de atendimento nas unidades de saúde. No entanto, o objetivo do projeto é padronizar os procedimentos e ampliar a segurança jurídica dos profissionais envolvidos nos atendimentos e nas notificações dos casos.
21: Curitiba já possui rede, já possui protocolo, já possui estrutura. O que esse projeto chamado Alerta Laranja faz é dar um passo institucional, quando chamamos isso também de segurança jurídica. Ele não substitui nada do que existe. Ele fortalece, ele integra, ele dá densidade normativa a uma prática já consolidada, garantindo não apenas maior segurança jurídica, como também padronização de procedimentos, previsibilidade institucional e coerência na atuação da rede.
19: A Universidade Federal do Paraná abriu nesta última segunda-feira as inscrições para o vestibular 2027. Ao todo, são 4.603 vagas distribuídas em 130 cursos de graduação nos campi de Curitiba, Matinhos, Jandaia do Sul, Toledo, Palotina e Pontal do Paraná. Esta será a primeira edição com o novo modelo adotado pela universidade. O processo seletivo passa a ser realizado em fase única, sem provas específicas e com uma prova objetiva mais curta, com questões de menos alternativas. Metade das vagas serão destinadas a alunos que cursaram todo o ensino médio em escolas públicas. Dentro desse percentual, há cotas para candidatos com renda familiar de até um salário mínimo por pessoa, além de pretos, pardos, indígenas, quilombolas e pessoas com deficiência. A outra metade das vagas será destinada à ampla concorrência. A universidade também vai oferecer uma vaga suplementar para pessoas com deficiência que disputam vaga na ampla concorrência. As inscrições seguem abertas, Wanderson, até o dia 20 de julho pelo site da Universidade Federal. A taxa de inscrição é de R$ 180,00 e os pedidos de isenção podem ser feitos até o dia 15 de junho. As provas serão aplicadas em 10 cidades do Paraná, além de Joinville, em Santa Catarina, Santa Maria, no Rio Grande do Sul.
0: Obrigado, Vanessa, que falou direto de Curitiba, trazendo as notícias do dia da capital do Paraná.
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4: É isso aí, encerramos mais uma edição do programa Fala Paraná. Agradecendo de forma especial a você, ouvinte, pela sintonia neste horário, aí na sua rádio comunitária, que para nós é um sinal de prestígio pela sua audiência.
1: Obrigada aos ouvintes do nosso Fala Paraná, um programa feito com muito carinho para vocês, através da união e parceria de mais de 150 rádios comunitárias espalhadas pelo estado.
0: Agradeço a você, Adriele, ao Magno, nosso editor Márcio, pelos trabalhos de hoje e a todos aqueles que colaboraram para a realização deste programa, transmitido para todo o estado através das nossas rádios parceiras filiadas à Farcom. Lembrando que amanhã, quinta-feira, estaremos de volta no mesmo horário aqui na sua rádio comunitária. Obrigado a todos pelo carinho da sua audiência e fiquem com Deus.
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2: 12 horas com 5 minutos, estamos chegando. Informações Anauim Notícias. Hoje é quarta-feira, 20 de maio de 2026. Presidente José Neri Bolim. Alô, Chico Correia, informações.
3: Prefeito Antônio Pedron, entrega das viaturas, equipamentos, um reforço importante para a comunidade beltronense e do Sudoeste, mas mostra a força de Beltrão sendo palco dessa entrega aqui para toda a região, né?
4: Claro, é uma alegria para nós estarmos recebendo as autoridades de segurança aqui do Paraná, o novo secretário, o ex-secretário Coronel Hudson e todas as nossas forças locais aqui na Praça Virmão Suplicy, que, como eu falei, é uma praça histórica, que aqui aconteceu muita coisa já positiva aqui nesse local. E evidentemente que tem, que o governador Ratinho Júnior tem um olhar como nunca visto para a segurança pública, mas que sai do discurso, ele vai para a prática, ele compra equipamento, investe em pessoas, concurso. Estamos tendo aqui agora um concurso para novos policiais, novas praças, então a gente está feliz com tudo isso. E o Sudeste se sente agraciado com a resposta positiva do Estado. E Beltrão, mais ainda, por ser uma sede regional e estar assim sempre compreendido dentro dos programas de investimento do Estado do Paraná em receber investimentos. Então a gente agradece ao governador Ratinho Júnior e nos colocamos à disposição aí para agora nesse novo empreendimento que teremos aí aqui em Francisco Beltrão. Aliás, tenho trabalhado junto com a equipe do Estado com bastante força, determinação para que esse projeto ande. Então ontem estivemos em Curitiba, demos mais um passo. Hoje fizemos a entrega oficialmente dos imóveis e agora nós vamos fazer toda a sondagem para que agilize, junto com o Coronel Gilblin, o processo aqui do Francisco Beltrão. E aqui na praça, realmente é uma coisa histórica, os equipamentos de primeiro mundo, assim, ficamos impressionados com o armamento, os veículos, até um jet ski aquático que vai vir aqui para Francisco Beltrão, dos 5 do Paraná. E, então, agradecemos ao governo do Estado e todas as forças aqui de Francisco Beltrão.
2: Aí, muito obrigado, Chico Correia, o prefeito Antônio Pedron, né, hoje entrega de viaturas, equipamentos para as forças, né, aqui de Francisco Beltrão. Polícia Militar, Polícia Civil, Corpo de Bombeiros e outros. Já voltamos.
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2: 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Secretária de Administração de Francisco Beltrão, Cíntia Ramos, bom dia.
6: Bom dia, Cláudio. Bom dia a todos os radio-ouvintes da Rádio Anauim. Enquanto Secretaria de Administração, nós estamos passando para informar que estamos executando uma reforma da capela mortuária do Padre Eurico. É uma região onde residem mais de 12 mil pessoas. E nesse período, enquanto estivermos com a reforma, que ela vai percorrer aí mais ou menos uns 30 dias de reforma da capela mortuária do Padre Eurico, nesse período estaremos transferindo os velórios para a capela mortuária ali ao lado do ginásio Arrudão, do cemitério municipal, a capela Cristo Ressuscitado. É necessário essa reforma da capela do Padre Eurico devido aí ao vandalismo que ocorreu, também a roubos, e nós estaremos aí reformando desde telhado, parte elétrica, hidráulica, recolocação de portas, recolocação de grades de proteção nas portas e janelas, portas internas. Então, será uma adequação necessária para que daí, daqui 30 dias, nós retornamos com os serviços do atendimento da capela mortuária do Padre Eurico. Então, ficam essas as informações para a comunidade. Tenham todos um bom dia.
2: Obrigado, é a Cíntia Ramos, que é a nossa secretária de administração, Francisco Beltrão. Vamos lá, reformular aí, reformas na capela mortuária do Padre Eurico. Já voltamos.
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0: Diretor Executivo do SESC, Francisco Beltrão. Denise, dia do desafio, bom dia.
1: Bom dia. Bom para a gente poder falar um pouquinho do dia do desafio que acontece na próxima semana, na quarta-feira, dia 27. Convidar toda a população para participar, né, para praticar aí os seus 15 minutinhos de atividade física e registrar lá no site do SESC Paraná a sua atividade, né, a sua participação. É um movimento que a gente faz há já 30 anos. Né? Então, no Brasil é coordenado pelo SESC, então acontece no Brasil inteiro. E o objetivo é fazer as pessoas se movimentarem para buscar uma qualidade de vida melhor, né? Buscar hábitos mais saudáveis para o seu dia a dia. Então, a gente está aí desafiando todo mundo, né, a se movimentar no dia 27, 15 minutinhos pelo menos, e fazer o registro conosco lá no site do SESC Paraná.
0: Ajuda também, né? Qualidade de vida, né? Atividades físicas, né?
1: Com certeza. E a nossa unidade também vai estar, então, aberta aí para quem quiser fazer 15 minutos de atividade física na nossa academia. Nós teremos ali uma esteira o dia inteiro rodando ali para o pessoal se desafiar também. Nós faremos a abertura no início da manhã com a corrida das autoridades. Então, quem quiser também participar do nosso momento ali de abertura, fica o convite. Né? E assim também os empresários que tiverem interesse aí que a gente passe na sua empresa para fazer uma mobilização com seus colaboradores, então pode estar ligando aqui no SESC no 3905-3900, né, para que possa fazer um agendamento aí para a gente passar com a nossa equipe fazendo esse trabalho de movimentar as pessoas aí no seu comércio também.
0: Bom, Denise, tem mais atividades aqui no momento, né?
1: Temos sim, também estamos encerrando então agora dia 30 o nosso concurso de ilustrações, o Etnias, então para quem ainda está com interesse de participar, né, e concorrer aí a uma estadia no Sesc Caiobá, né, então pode aí fazer o seu desenho e fazer a sua inscrição conosco aqui na unidade para participar até o dia 30, então até o dia 30 tem que trazer aqui, tá? Também quero fazer um convite especial, né, para que vocês se aproximem mais do SESC, venham participar das nossas atividades. Nós temos, além de odontologia, lanchonete, academia, quadras para locação, temos também a sala de leitura com atividades para as crianças, né? Então tem curso de desenho, tem alfabeteca, tem segundo com arte. Então, quem tiver interesse também de colocar os seus filhos para fazer algum cursinho aí conosco aqui no SESC, fica o convite.
0: Muito bem, a Denise Trindade, ela é diretora executiva, né, do SESC de Francisco Beltrão. Também aí no final do mês, o dia do desafio. Ah, eu lembro do tempo, do primeiro desafio, né? Eu estava em outra emissora, o Dimas era o diretor do SESC, né? Já vamos ir para 30 anos. O tempo passa, o tempo voa. Já voltamos.

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2: Vereador Tiago Correia, na entrevista aí coletiva, Adolfo Pegorari e para nós, falando aí dessa questão aí do complicado, da questão do lixo. Aí.
3: Bom dia, Gilson. Bom dia, Francisco.
4: Bom dia, Cláudio. É uma satisfação estar conversando com vocês, né, trazendo essa informação para a população. Então, assim, a gente se deparou, né, com essa cobrança da taxa de coleta de lixo. Por que a gente se deparou? Porque eu também pago, né, a taxa de coleta de lixo. Quando a gente pegou a conta de água, esse aumento absurdo. Então, obviamente, né, a gente conversando com a população e a população nos mandou as contas de água, os comprovantes do que era o ano passado, do que era agora, teve situações de aumentar 500%, 300%, a grande maioria, 500% algumas residências. E então, a população não tinha opção de protestar quanto a isso, de rever, pedir uma revisão dessa cobrança, porque a população entende errado, nós também entendemos que não está certa essa cobrança. Como ela vem na conta de água, e a conta de água é um serviço essencial, não pode ser cortado, né, a revelia dessa forma, a população só tem a opção de pagar a taxa do lixo mesmo, sem poder, né, tá reclamando esse valor. Caso a população queira, né, reclamar, vai na prefeitura, mas é obrigada a pagar tudo à vista. E da onde que nesse momento a população vai tirar, quem sabe, R$600, R$700, né, tirar do próprio alimento do próprio filho. Então, a gente já protocolou um projeto de lei aqui na Câmara de Vereadores, agora vai passar pelas comissões, a gente até pede que a população aí cobre os vereadores que dê celeridade nisso, os vereadores que compõem a Comissão de Redução e Justiça, o vereador Misturini, o vereador Júlio Espada, o vereador Silmar Galina, e também os vereadores de Finanças, vereadora Aline, vereador Silmar Galina e vereador Pedro Tufão, para que eles dêem agilidade nisso, porque esse projeto se impacta verdadeiramente na vida das pessoas. Então, o que é esse projeto nosso? Esse projeto nosso visa tirar os artigos 220 e 221 para que eles deixem de... A prefeitura deixe de cobrar a taxa de lixo na conta de água. Importante a gente dizer que a gente, em momento nenhum, e nem podemos, né, tirar a cobrança da taxa, porque isso não compete a nós, compete ao prefeito municipal. O que a gente quer nesse momento é que seja tirado da conta de água, feito separado a cobrança, para que as pessoas possam rever esse valor, que a prefeitura possa dar uma explicação para cada pessoa que se sentir lesada nessa questão e não interfira no abastecimento da água na vida das famílias. Depois que seja feita essa nova conta, que seja feita essa... explicar para a população por que aumentou tanto essas residências, e a gente entende indevido esse aumento, que se for ser cobrado na conta de água, que seja num cofre de barco separado. A gente entende esse convênio com a Sanepar, ele já existe há muitos anos, desde quando a Sanepar entrou no município, então já é um convênio, então até pode ser cobrado na conta de água, mas desde que seja num cofre de barco separado, porque são dois serviços diferentes. Um é tributo e o outro é um serviço de consumo, ou seja, um serviço não pode interferir no outro, principalmente quando a gente está falando de água. O que a gente entendeu que ocorreu aqui? Uma forma do executivo, uma venda casada, uma forma de obrigar com que as pessoas paguem, a gente entende esse lado, que querem arrecadar, a gente entende essa questão também, mas não pode, muitas vezes, tirar da boca de uma criança, impor um valor sem que a população possa fazer um questionamento. Então, a gente sabe, e as pessoas que nos procuram, nenhuma delas disse que não quer pagar, elas dizem que não é correto esse valor que está sendo cobrado, e a gente entende que não é, porque, veja, como eu falei na tribuna da Câmara, tem empresas, por exemplo, que não têm como característica o trabalho com água. Então, essa empresa, por exemplo, ela não produz, não gasta muita água. Então, ela vai pagar menos lixo do que uma residência de uma família. Então, isso a gente não entende como correto, a gente tem que ter uma conta diferente. E o que a gente precisa fazer urgente, a gente já entrou com um processo na justiça, mas a justiça a gente sabe que é morosa, a prefeitura vai ter o contraditório, a Sanepar também. Então, isso, e o governo já tem o prazo em dobro dentro da justiça, então isso pode se estender por meses, quem sabe anos. Então, o projeto de lei agora vem para coibir essa cobrança, que o município refaça essas contas e cobrem numa maneira separada até que seja tudo solucionado o problema. E agora a gente pede, né, que os vereadores aí defendam a população de fato, que aprovem esse projeto o mais rápido possível para que a gente possa dar essa resposta para a população e ajudar de fato, né, a nossa população que tanto merece.
2: Aí a presença do vereador Tiago Correia, a questão do coleta de lixo, a cobrança de lixos aqui no município, está gerando muita polêmica. 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Já voltamos.
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1: Vamos fazer agora o destaque final aqui.
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1: Tá certo, o destaque final. Vamos falar de esporte na sequência. Vem aí o panorama esportivo. Ontem nós tivemos Libertadores, Sul-Americana, a LNF Silver. Hoje o Marreco tem um grande jogo, né? Sempre falo que essa equipe do Moarama sempre foi uma pedra no sapato. Jogo das 20h15 com transmissão Equipe Esportiva Anawin. A partir das 20 horas, lá no Arrudão, Marreco e o Moarama. É série ouro. Aí tem a questão de contratações, jogador pedindo alto demais, né? O Marreco, o ABF, não está nesse poder todo aí financeiro. Mas vem jogadores, já foi feito dispensas e algumas peças vão vir. Segundo o doutor Luciano Espessato, essa semana é para fechar a contratação mínima de 2 jogadores, né? A dificuldade maior é na questão financeira, né? Esbarra nisso, né? Tanto é para contratar um treinador ou não, ou jogador, enfim, é muito complicado. Mas vamos aguardar. Já vem aí o Panorama Esportivo. Um abraço, uma boa tarde de quarta-feira a todos. Até amanhã, ao meio-dia, Anawin Notícias.
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8: Doze horas mais 27 minutos. Alô, você, seja bem-vindo. Boa tarde, está no ar o Panorama Esportivo. Itamar José, Cláudio Melo destacando. Libertadores da América, Copa Sul-Americana. Liga Silver, ontem a Cell empatou fora de casa. Hoje tem jogo pelo Paranaense, Marreco Moarama, no Arrudão, 20 horas, transmissão Anauim. As últimas do Marreco Futsal. Seja bem-vindo, boa tarde, começando com Cláudio Melo, com futebol, Cláudio Melo, Nacional, Libertadores, Copa Sul-Americana, boa tarde.
9: Muito bem, boa tarde para você que está conosco, hoje é quarta-feira, dia 20, né, de maio, noite de futsal, né, à noite temos o Marreco dentro do Arrudão enfrentando a equipe do Moarama. Vou falar de Libertadores, essa rodada de ontem, né, é a quinta rodada. Nós tivemos Rosário Central 4, Universidade Católica 0, Independiente del Valle 4, Libertad do Paraguai 1, Coquimbo 3, Tolima 0, Fluminense venceu, né, no grupo C, 2-1 Fluminense, no Rio de Janeiro, contra o Bolívar. É, Santa Fé 2-1 para o Platense. Aos Red 1-2 para o Mirassol. O Mirassol vai muito bem na Libertadores, hein? É o líder do grupo, inclusive. Assisti, seu Itamar José, o segundo tempo ontem de Boca Júnior na Bombonera e Cruzeiro 1-1. O árbitro expulsou o Gerson, é meio de campo do Cruzeiro, ficou com um a menos. Muito elogiado pela imprensa portenha, argentina, e pela imprensa brasileira. Christian jogou um grande futebol. Inclusive comentava aqui com o Itamar José que eu acho que em breve o menino vai para a Europa, hein? Hoje tem Nacional do Uruguai e Universitário, 19 horas. Isso é o grupo B. Grupo G, LDU do Quito, 21h30, pega o Lanús, da Argentina. O grupo F, o Palmeiras, entra em campo, 21h30, em casa, em São Paulo, contra o Cerro Porteño. Júnior Barranquilla, às 23h, pega o Sport Cristal, certo? São jogos da quinta rodada, né? Ainda hoje, o Flamengo, no Maracanã, pega o Estudiantes de La Plata, 21h30. O Cusco, 23h, vai pegar o Independiente de Medellín. Agora vamos falar da Sul-Americana. Sul-Americana ontem, Audax Italiano 2, Barraca Central da Argentina 0. City Torque 4-1 para o Desportivo Riestra. Esse é do grupo do Grêmio Porto Alegrense, né? Que é o grupo F. Grupo C, São Paulo ficou no 1-1 com Milionários na estreia de Dorival Júnior como técnico da equipe São Paulina. No grupo D, Desportivo Cuenca 2. Recoleta também 2. América de Cali 1, Tigre 1. Seu grupo A. Hoje tem grupo C, Sul-Americana, 19 horas, Boston River e O'Higgins. Às 19 horas, na Vila Santos e São Lourenço, argentino. Grupo G, 19 horas, Olímpia, no Paraguai, pega o Vasco da Gama. Grupo E, Independiente, às 21 horas, pega o Botafogo Carioca. O Grêmio do Grupo F joga às 21 horas com o Palestino. O Grêmio tem que ganhar hoje porque decide essa vaga aí com a equipe do Montevideo em casa na última rodada. Grupo H, 21h30, River Plate argentino contra o Bragantino. São os jogos de hoje. Claro que nós já comentamos aqui que só o primeiro de cada grupo vai ter os melhores segundo lugar também na Sul-Americana, mas o Grêmio está aí buscando uma ascensão, inclusive uma vitória hoje, para se manter vivo aí na Sul-Americana. Só para encerrar aqui, Tamar, eu falei do Mirassol, né? Mirassol, no grupo G da Libertadores, tem 12 pontos. O segundo é o Lanús, da Argentina, com 6. Virtualmente classificado, né? Já com 5 jogos. Claro que o Lanús joga hoje, pode ir a 9. O LDU tem 6, também joga hoje. Então, olha a campanha do Mirassol. E não vai bem na competição nacional, né? Na Série A. Mas está muito bem, inclusive, na Libertadores da América.
8: 12 horas mais 32 minutos. 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

0: Boa tarde. Na verdade, sim, é um desafio gratificante, porque a gente sabe que Cressol, como patrocinadora master, né, do Mareco, tem uma responsabilidade e um carinho muito grande, né, pelo Mareco. E dentro disso, a gente sabe que dá para entregar mais, né, aí junto à quadra, vamos dizer assim, à equipe, dando alegria aí para o Beltronense, principalmente, né, que vai melhorar o relacionamento, né, com o time, com o município, né? Então o desafio nosso de toda a diretoria é grande, né, de estar reaproximando, né, com a comunidade beltronense, os empresários, né, e claro que a Cressol sempre olhando desenvolvimento, né, regional, local, e principalmente que a gente olha muito a questão das pessoas, né? Então, como alinhamento de diretoria, o meu nome foi colocado à disposição, né, e a gente está junto, né, para ajudar a construir, né, e dar sequência a esse trabalho que vem sendo realizado.
1: Assim, é porque é um fato inédito, né? A Cressol vem para dentro do Marreco Futsal.
0: É, diretamente não, né, porque tipo assim, os dias que eu tô no Mareco, eu tenho um acerto com a Cressol, eu estou aqui como Gerson, sim, eu represento a Cressol. Né? Mas a gente não está em nenhum momento,
1: Não
0: né,
1: está separando, né?
0: então
1: O que é
0: separando o
1: Cressol, o
0: que é
1: que é Marreco,
0: Cressol, o
1: né?
0: que é Mareco. É, isso muito como profissional, né, e também respeitando as duas organizações, né, tanto a cooperativa nossa, que é de crédito, eu sou colaborador, e também a questão aqui do Mareco. Então a gente tem que saber disso, ter um planejamento junto à nossa diretoria, os dias que eu tenho disponível para contribuir com o Mareco, né, dentro do trabalho,
1: Qual
0: e os
1: é a sua
0: dias
1: função nesse momento?
0: eu dentro do Mareco, né, eu sou vice-presidente, né, de aqui a questão de marketing comercial, né, e dentro da Cressol eu atuo com coordenação de um projeto de empreendedorismo rural e urbano, que a gente tem atuação em todas as nossas cooperativas do sistema Cressol, que é também consultoria técnica, né, de agrônomos, veterinários aos nossos agricultores, e empresarial também, né, uma consultoria que a gente contrata para trabalhar com os nossos empresários, né, cooperados da Cressol também, conforme a atuação de cada cooperativa. Então, esse é o trabalho que eu realizo, né, dentro da Cressol, e
1: A
0: agora.
1: experiência dentro da Cressol trazendo para o Marreco Futsal, que agora dá para dizer assim, ela tem que trabalhar como empresa, né?
0: Exatamente, a gente sempre fala assim, né, desde o início que eu comento, até com o trabalho nosso de um agricultor, ele tem uma empresa, e o Mareco não é diferente, né? A gente tem que olhar com muita seriedade, olhar, fazer uma gestão, transparência, planejar principalmente, né? A gente sabe que hoje, sem planejamento, a vida é curta em qualquer negócio. O empresário aqui da cidade sabe isso, o nosso agricultor sabe isso, e o Mareco não é diferente, né? Então a gente tem que reestruturar, fazer um planejamento estratégico, agora, lógico, a imediato, vamos dizer assim, algumas
1: Já
0: ações.
1: temos algumas ações que vão entrar?
0: Vai
1: Já
0: ter
1: deu tempo para
0: ações.
1: você trabalhar já?
0: Já estamos assim com uma lista, né, de novos possíveis patrocinadores, parceiros do Mareco, né? Já estamos com agenda já feitas, né, aí de visitar tanto aqui Francisco Beltrão quanto a região, alguns parceiros que a gente tem um relacionamento muito bom, apresentar o projeto do Mareco, porque assim hoje tu não pode também chegar numa empresa simplesmente para o cara ser parceiro do Mareco. Ele tem que ter um retorno, o que que vai levar a marca dele, né? O que que vai valorizar dentro aqui da cidade, o que vai ajudar o Mareco a melhorar o negócio dele também. E claro que tem uma questão de transparência, né, com todos os que vão estar investindo no Mareco,
1: É, vai ter
0: mostrar.
1: prestações de contas, que era necessário, né?
0: Vai ter, né, a gente vai estar mostrando, né, aonde veio o recurso do nosso patrocinador que já está e os que vão estar vindo, aonde foi investido esse recurso, né? Então é a questão da transparência. Nós temos aí, né, uma das questões é a BG Consultoria, né, que ela está dando esse suporte para dentro do Mareco, que a gente já tem confiança da BG faz 6 anos que ela presta trabalho, serviço com a Cressol, e aqui com o Mareco na mesma responsabilidade e seriedade de ajudar-nos a fazer um plano de trabalho,
1: É
0: né,
1: uma reconstrução, na verdade, né? É um
0: exatamente.
1: projeto novo que está começando, né? Já temos aí, né, as informações de dispensas, já irão contratações, mas por trás disso tem você que tem que buscar o recurso, né?
0: É, a gente tem um
1: E aí
0: desafio.
1: não é assim imediato, é questão de dias, de prazo.
0: Tudo você tem que, como eu comento, né? O empresário tem que entender um projeto, porque assim não é só aqui dentro da quadra, é um projeto social, né? É uma aproximação com o poder público, né? Tu tem que olhar vários fatores que faz essa engrenagem rodar, né? E principalmente

0: Principalmente o Mareco vem assim se destacando muito com os trabalhos sociais, né? E todo o trabalho social precisa de recurso, né? Para a gente atender aí as crianças, os jovens, os adolescentes, né? Que vai praticar um esporte. Então o Mareco olha muito isso. Nós temos várias organizações que o Mareco é parceiro, né? De ações que ajuda a buscar recursos para viabilizar também o trabalho, né? Então não é simplesmente só o futsal. A gente tem que olhar para a comunidade também num todo.
1: Parabéns, né, para você que está se envolvendo agora, né, entendendo o que é o futsal, está dentro de uma diretoria, né? Está ali, né, hoje pela manhã fazendo parte, acompanhando o treino. Você veio para prestigiar o Jonathan, que foi efetivado como treinador. À noite tu vai estar aqui. Você correu durante o dia, vai correr amanhã também em busca de apoio.
0: Isso tudo é uma rotina diferente, né? A gente tem organizado, a gente sabe com as responsabilidades que a gente tem, né? Mas nós estamos com uma equipe muito boa, né?
1: É
0: Então,
1: que
0: assim,
1: você tem várias pessoas que vão trabalhar contigo, empresário, né? Sozinho,
0: são
1: né?
0: pessoas líderes com experiência, são empresários, né? E a gente também está reestruturando, né, a própria equipe interna, né, que possivelmente vai estar vindo mais alguns profissionais somar junto, né, para tocar essa parte. A gente é um elo, né, que vai ajudar ali com certeza. A nossa parte a gente vai conseguir entregar, né? A gente vai buscar isso. E desde já a gente também agradece, né, todos os parceiros do Mareco, patrocinadores, né, que estão já engajados nesse trabalho. E a gente tem certeza que a gente vai fazer um ótimo ano ainda como clube e o Mareco Futsal, mas sim pensando muito bem, com o pé no chão, né, sem fazer nada de loucura, de contratações absurdas. Nós sabemos a nossa realidade. Né? E a gente vai fazer esse plano de trabalho para o ano que vem, com certeza, né, ter um time mais competitivo para ao mínimo competir aí tanto no Paranaense, Liga Nacional, né, para dar mais alegria ao nosso torcedor.
1: Muito bem, aí a palavra então do Gerson, que é o diretor de marketing, vice-presidente do Marreco. Dentro do departamento dele, ele vai trabalhar com mais cinco peças, cinco empresários, como ele disse, a parte dele, né, praticamente quase pronta, ele tá garantindo aí, né, o planejamento que ele colocou em prática, e é só trabalhar, né, vamos aguardar, né. O torcedor está ansioso. Quem são os atletas que vão chegar no Marreco Futsal? Após o intervalo, a gente vai bater um papo com o Jonathan Marcelo, agora sim, oficialmente técnico do Marreco Futsal. Aliás, né? É o segundo beltronense que assume o Marreco Futsal. O primeiro foi Arno Ribeiro.
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1: Oficialmente, Jonathan Marcelo, a partir de hoje, né, agora pela manhã, efetivado oficialmente como técnico do Marreco Futsal ABF. O que significa isso para você? Boa tarde.
10: Boa tarde, Tamar. Boa tarde, os ouvintes. Como eu disse, muito feliz, né? Muito honrado de ter a oportunidade de trabalhar no clube da minha cidade como treinador da maior competição do país e uma das melhores do mundo, né? Jovem, né? 34 anos, entre os mais jovens treinadores da liga.
1: O segundo no Marreco, Beltronense, né? Arno primeiro e você o segundo.
10: Isso. Tô feliz, né? Motivado. Claro que eu agradeço muito aos atletas, né, Itamar? Tive 4 jogos para assumir a equipe contra as 4 melhores equipes do país, se você for ver, né? Carlos Barbosa, Chopinzinho, que tem uma estrutura, um investimento muito grande, e o Jaraguá. Mas sei que é uma responsabilidade enorme, estou preparado, né? Não tenho vergonha, demérito algum de falar, trabalhei muito para isso, mas com certeza é uma responsabilidade maior por todos esses fatores que eu te passei, né, Itamar? Ser beltronense, ser da casa, mas fico feliz, vou ajudar o clube, né, para a gente estar cada vez mais evoluindo e principalmente pelo projeto que a Cresol vem fazendo e essa nova diretoria, né, assumiram o clube numa situação bem difícil e menos de um mês, cara, isso daqui mudou de uma água para o vinho, então fico feliz, aceitei esse objetivo, mas pelo planejamento e estrutura que está vindo de fora do que de dentro da quadra, então, claro, motivado, mas agora temos que trabalhar bastante.
1: Bom, mais um desafio, né? Hoje à noite o Moarama, né? Que é uma pedra no sapato.
10: Sim, né? Uma equipe de Liga Nacional, um confronto direto.
1: E tu já venceu, né? Quando tu estava na BF lá, né?
10: É, isso. Primeiro confronto meu contra o Moarama. O ano passado pela BF na Ouro vencemos lá em Moarama, né? Mas o Marreco não tem um bom histórico, né? De principalmente o Moarama. E hoje, conversando com os atletas, né, tem algumas baixas, o Gustavinho vem sentindo, hoje o Amadeu vem sentindo, o Lucas Freitas foi liberado, mas os atletas que ficaram eu utilizo, né, todos, né, Itamar? São, a gente tinha 19 atletas, agora estão com 14, então eles são capazes de nos ajudar e precisamos muito da vitória. Convidar o nosso torcedor, que é o sexto jogador dentro de quadra, e faz total diferença. A gente tem que transformar o Rudão num caldeirão como era antes, e toda a equipe que vem para cá ter que nos respeitar e saber que é muito difícil tirar pontos nossos na nossa casa.
1: Bom, complemento hoje então da quinta rodada, 20 horas, Campo Mourão Cascavel, 19h30, antecipado, Campo Mourão Cascavel, antecipado para as 19h30, e Marreco e Umuarama às 20h15, 20 horas a Naum transmite direto do Arrudão, né? E o ingresso antecipado é R$15 na hora 30. Lidera Pato 15, segundo Manuel Ribas 12, terceiro Itaipolândia 9, quarto Marreco 8, quinto Acel 7, sexto o time do Galo, dois vizinhos 7, sétimo o Moarama 6, se o Marreco vencer vai a 11, se o Moarama vencer vai a 9, oitavo Ampere 6, nono São Miguel 6, décimo Cascavel 6, décimo primeiro Paraná 6, décimo segundo Campo Mourão 4, décimo terceiro Palmas 3 e o CAD Guarapuava tem 1 ponto ganho na tabela de classificação. 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
11: Jogos escolares, atletismo beltronense, o técnico, né, da equipe beltronense, o professor Rodrigo Beltrão, tem participado, tem conquistado. Que avaliação dá para fazer dessa etapa que aconteceu? Boa tarde.
12: Boa tarde, Tamar. Então, a gente foi muito bem agora nos jogos escolares com a modalidade de atletismo. Os jogos escolares, a fase regional aconteceu ali em Santa Isabel. A gente teve 7 campeões, só de Beltrão aqui, 7 campeões, mas tipo, teve campeão que dobrou, né, a medalha de ouro, né? Tipo, a Marina foi campeã nos 100, 200 metros rasos. Foi muito bem, ganhou com uma boa vantagem das outras atletas, assim como o Dudu também ganhou nos 100 e 200 metros rasos com uma boa vantagem, foi muito bem, o Dudu que é campeão brasileiro, né, do atletismo, e foram muito bem os atletas. Agora a gente classificou para a macro-regional, vários atletas classificados para a macro-regional, e a gente tem grandes chances que com um bom número de atletas para a fase estadual, fase final que acontece daqui 2 meses, mas primeiro a gente tem que enfrentar agora a fase macro-regional que vai acontecer na cidade de Dois Vizinhos daqui 3 semanas.
11: Bom, Beltrão vive assim um grande momento, uma revolução também no atletismo, né? Foi muito bem no passado, retomou. Como se mantém o atleta? Tem patrocinador? Tem incentivo? Como que você avalia?
12: Então, nosso projeto é pela Secretaria de Esportes, né? Então, a professora Hilda vem dando todo o apoio, todo o suporte que está dentro do nosso alcance também, né? Que, né, o município não vive uma fase boa financeiramente, mas a gente está participando de todas as competições possíveis, né? Até o mês que vem a gente vai com um grande número de atletas para o Campeonato Paranaense Sub-18 e com grandes chances de medalha, grandes chances de buscar uma boa classificação no ranking brasileiro para, quem sabe, a gente disputar o Campeonato Brasileiro pela CBAT ainda esse ano.
11: Sim, alguma empresa patrocina? Algum atleta tem? Alguma bolsa? Algum patrocinador?
12: Então, não temos...
11: É por conta própria do bolso do atleta, da família? Então, também.
12: Como é pela Secretaria de Esportes, não tem custo, né? O único custo que o atleta tem, né, é com sapatilha, suplementação, né? A gente não tem patrocinador, até gostaríamos que tivesse alguém que desse suporte, né? Nós temos o atleta Matheus, que foi indicado ali pelo Camilo, fisioterapeuta, para estar recebendo uma bolsa ali de suplementos do Thiago, da Vida Ativa. Daí nós temos a Marina, que daí ela é bolsista do governo do estado, porque ela foi muito bem ano passado nas competições. Mas o atleta vive disso, vive das bolsas atletas, né, conforme o rendimento dele no ano. E sempre que a gente tiver algum apoio de algum patrocinador, também é bem-vinda para custear isso, né, custear o tênis, né, que é, a gente sempre, o atleta sempre está precisando de tênis, sapatilha, né, e investimentos.
11: Bom, Rodrigo, assim, questão a nível de governo do Paraná, a nível de Brasil, para disputar aí um Pan-Americano, uma Olimpíada, tem olheiros? Como funciona?
12: Então, o atleta, ele depende das suas marcas, né, da marca que eles fazem nas provas a qual ele compete. E conforme ele é classificado no ranking brasileiro, ele pode ser convocado pela seleção paranaense, pode ser convocado pela seleção brasileira para estar disputando, para estar defendendo o estado ou para estar defendendo o Brasil.
11: Temos atletas hoje convocados, ou já foram, ou poderão ser?
12: Então, o ano passado a gente não teve atletas convocados, mas o ano retrasado a gente teve atletas que representou a seleção paranaense, como também a gente já teve o Braia, que já representou também no Beltrão num sul-americano, né, no ano retrasado.
11: Bom, os trabalhos continuam lá no industrial, né, a pista está ótima, fica o convite, está aberto, não tem custo. Lembrando, infantil até o adulto.
12: do infantil até o adulto. É, os horários de treinos é de segunda a sexta, das 8h30 da manhã até as 10h30 da manhã, à tarde das 13h30 até as 16h, e fica aberto a todos que tiverem interesse. A gente está com um bom número de atletas, agora depois desse regional dos escolares, muitas crianças estão buscando o treinamento, né, porque classificaram para a próxima fase, e só cresce porque é um esporte bom, né, que exige a dedicação do próprio atleta individual.
1: Tivemos ontem pela Liga Nacional, 7ª rodada, Carlos Barbosa Magnus, 3-3. Vai começar aí a Libertadores da América no final de semana. No domingo já tem jogo, né, do Boca da Argentina, o torcedor do Marreco. Vamos acompanhar, né? Pode vir dois atletas de destaque do Boca para o Marreco Futsal. Tivemos ontem Liga Silver. A equipe do Acel foi até Dracena e conquistou um empate 2-2 ontem pela Liga Silver, que é a segunda divisão, né, do futsal nacional. Tem a Liga Nacional, Ouro, né? Marreco está na Ouro, e a Liga Silver, que é a segunda divisão. Tivemos também ontem Esporte 4, Joaçaba também 4. Ontem Vasco 2, Vélez 3. O Vélez, né, de Camaquã, Rio Grande do Sul, vem liderando a competição com 16 pontos. Dracena, segundo, 13. São Lourenço, terceiro, 12. Quarto, Acel, Chupinzinho, tem 11 pontos na tabela de classificação. 12 mais 56.
11: Academia Malhação está completando 8 anos em Francisco Beltrão. Para o seu Rodrigo, né? É, local novo, amplo, espaçoso, equipamentos novos, né? Como está sendo a aceitação nesse novo espaço, nesse projeto novo? Boa tarde.
12: Boa tarde. Não, tá ótimo aqui, um ambiente muito grande, né? 800 metros quadrados de academia, aparelhos novos, né, de última geração, muitos aparelhos nós temos, né, nesse novo espaço. E agora, mês que vem, a gente vai ter o Pilates também na nossa academia, né?
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1: 1:06.
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8: 1:27.
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0: Vai rolando por aqui as melhores nacionais e internacionais até as 3 horas da tarde pra você. Agora tem Anos 80 com Network. Abrindo mais um bloco de sons por aqui na sua tarde linda de sol.

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9: Mas são 13 para as 2 agora.
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0: Daft Punk com Pharrell Williams e a música Good Luck aqui na programação 7 para as 2.
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Flyknir Skyknir, Simple Man, Simple Man, isso. Aqui na programação do Toca Tudo Pra Você, rolou ainda Samila, Seu Erro, som do Daft Punk com Pharrell Williams e Neil Rogers. Get Lucky. Pensando que eu fiz 4 anos de inglês, viu? Ah, manja. Agora são 2 horas e 2 minutos, tô brincando, viu? Olha só, a temperatura em Francisco Beltrão nesse momento é de 18 graus, isto mesmo. E segundo o Climatempo, pra hoje a máxima é de 17, né? Já que saca passou pra 18, né? Mas tudo bem, o Climatempo passa bem pertinho, né? Hoje de manhã a mínima foi de 5 graus, amanhã não deve ser diferente, amanhã a mínima 5, máxima de 18, parecidíssimo com hoje, inclusive. Aí sexta-feira chove, meus queridos, em torno aí de 14 a 15 milímetros, com mínima de 10, máxima de 14 graus. Aí a chuva fica por aí, né? No sabadão, mínima de 11, máxima de 18 graus, segundo as previsões meteorológicas e sim do Climatempo. Também dizendo que domingo pode chover, né? Mas é pouca coisa, e pancadas de chuva à tarde e à noite. 3, 4 milímetros previsto pra domingão, né? Segunda-feira também, olha só, segunda-feira tem previsão pra chover também. 15 milímetros, essa é a previsão do Climatempo. Volta a vinheta pra fechar o bloco agora sim, ó.

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2: 2:06 agora.
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0: Detonautas, o retorno de Saturno. Lizzo com About Damn Time e Red Hot Chili Peppers com Can't Stop.
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0: 2h25 agora.
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0: Rude com Magic aqui na programação.
1: Aqui é bom demais.
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7: 3 e 5.

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muito mais programação no seu rádio a partir de agora. Olha só, aumenta o volume que a partir de agora vai esquentar com tantas músicas para você recordar aqui na Nauim FM 106.3, Arco da Velha, comigo, hein? Keira Lima no comando.

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5: Três e vinte e seis.
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2: 106.3, Arco da Velha, comigo Keila Lima. De volta com a programação no seu rádio Anauim FM. Vem cá, você gosta de uma seleção completa? Então segue essa aqui, a melhor música pra você.

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1: 3h43.
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0: sempre seja louvado.
1: Caríssimos irmãos e irmãs, nós que se encontramos aqui na Concatedral Nossa Senhora da Glória e os que nos ouvem pela Rádio Anauim, boa tarde. As intenções para a missa. Sétimo dia de falecimento de Bernadette Duarte Xavier. Darcy Chaves, falecido hoje. Henrique Fernandes, 2 anos de falecimento. Líbera Locatelli, 2 anos e 6 meses. Ivolcir Kraus, 8 meses. Estas intenções e as demais serão colocadas sobre o altar do Senhor. Irmãos e irmãs em Cristo, esta celebração em honra à Nossa Senhora do Perpétuo Socorro, a Santíssima Virgem Maria coopera de modo singular com a obra da salvação dos homens. Ela, que na terra foi a mãe do Divino Redentor e se associou ao seu Filho que morria na cruz. Desta forma, tornou-se também nossa mãe, na ordem da graça. Como parte desta família de devotos, sempre ouviremos Maria dizer para fazer tudo o que Jesus disser, assim como nas bodas de Caná. Na certeza de que a bondade de Deus vem sempre em nosso socorro, iniciaremos a nossa celebração nos unindo mutuamente cantando.

0: Em nome do Pai, do Filho e do Espírito Santo.
1: Amém.
0: A graça de nosso Senhor Jesus Cristo, o amor do Pai e a comunhão do Espírito Santo esteja sempre convosco.
1: Bendito seja Deus que nos reuniu no amor de Cristo.
0: Boa tarde.
2: Boa tarde.
0: Sejamos todos muito bem-vindos a esta nossa celebração. Uma vez mais nos encontramos na casa de Deus para juntos celebrarmos a Eucaristia. E nesta tarde nós recordamos de Nossa Senhora do Perpétuo Socorro e nós nos socorremos a ela diante das nossas necessidades e na particularidade, na individualidade de cada um de nós, sabemos nós quais são elas. Portanto, coloquemos todas as nossas necessidades no altar do Senhor, recordando também que nós estamos na sétima semana do período pascal. Estamos nos encaminhando para o Pentecostes, a vinda do Espírito Santo sobre os apóstolos. E também nesta data nós recordamos a data feliz em que nós iniciamos a nossa vida de igreja, o dia do nosso batismo. Portanto, para bem celebrarmos, vamos fazer o nosso ato penitencial. Vamos cantá-lo, pode ser? Ou melhor, rezamos?
3: Rezamos.
0: Vamos lá, então. Senhor, que vieste salvar os corações arrependidos, tende piedade de nós.
1: Senhor, tende piedade de nós.
0: Cristo, que vieste chamar os pecadores, tende piedade de nós.
1: Cristo, tende piedade de nós.
0: Senhor, que intercedeis por nós junto do Pai, tende piedade de nós.
1: Senhor, tende piedade de nós.
0: Deus Todo-Poderoso, tenha compaixão de nós, perdoe os nossos pecados e nos conduza à vida eterna.
1: Amém. Amém.
0: Ó Mãe do Perpétuo Socorro, nós nos reunimos nesta novena para vos louvar, bendizer e agradecer todas as graças que por vossa intercessão temos recebido.
1: Ó Mãe do Perpétuo Socorro, amáveis protetores São José e Santo Antônio, eu vos ofereço esta novena por intenção dos doentes, dos aflitos e atribulados, dos pobres pecadores, pelas necessidades da Igreja, por suas vocações sacerdotais, religiosas e leigas, por minha família, por minhas intenções particulares. Dignai-vos atender-me bondosamente. Amém.

0: Em unidade com toda a igreja, queremos pedir ao Senhor para que o seu reino de paz, amor e justiça se faça presente cada vez mais na vida de todos os seres humanos.
1: Nós vos pedimos, Senhor.
0: Pelos pobres, abandonados e injustiçados.
1: Nós vos pedimos, Senhor.
0: Pelos doentes e agonizantes.
1: Nós vos pedimos, Senhor.
0: Para que em todas as famílias haja fé, esperança e caridade.
1: Nós vos pedimos, Senhor.
0: Pelas famílias enlutadas, para que encontrem consolo diante de Deus.
1: Nós vos pedimos, Senhor.
0: Pelos nossos irmãos e irmãs perseguidos por causa da fé em Jesus Cristo, que não desanimem e encontrem a alegria de um mundo justo.
1: Nós vos pedimos, Senhor.
0: Por todos os que pediram nossas orações.
1: Nós vos pedimos, Senhor.

0: Oremos. Deus de misericórdia, concedei benigno à vossa Igreja, consagrada no Espírito Santo, servindo-vos de todo o coração, unida em sincero amor. Por nosso Senhor Jesus Cristo, vosso Filho, que é Deus e convosco vive e reina, na unidade do Espírito Santo, por todos os séculos dos séculos.
1: Amém.
0: Queira sentar-se, é o momento da liturgia da palavra.
2: Atos dos Apóstolos. Naqueles dias, Paulo disse aos anciãos da igreja de Éfeso: cuidai de vós mesmos e de todo o rebanho sobre o qual o Espírito Santo vos colocou como guardas para pastorear a igreja de Deus, que ele adquiriu com o sangue do seu próprio filho. Eu sei, depois que eu for embora, aparecerão entre vós lobos ferozes que não pouparão o rebanho. Além disso, do vosso próprio meio aparecerão homens com doutrinas perversas que arrastarão discípulos atrás de si. Por isso, estai sempre atentos. Lembrai-vos que durante 3 anos, dia e noite, com lágrimas, não parei de exortar a cada um em particular. Agora, entrego-vos a Deus e à mensagem de sua graça, que tem poder para edificar e dar a herança a todos os que foram santificados. Não cobicei prata, ouro ou vestes de ninguém. Vós bem sabeis que estas minhas mãos providenciaram o que era necessário para mim e para os que estavam comigo. Em tudo vos mostrei que, trabalhando desse modo, se deve ajudar os fracos, recordando as palavras do Senhor Jesus, que disse: há mais alegria em dar do que em receber. Tendo dito isso, Paulo ajoelhou-se e rezou com todos eles. Todos, depois, prorromperam em grande pranto e, lançando-se ao pescoço de Paulo, o beijavam. E aflitos, sobretudo, por lhes haver ele dito que não tornariam a ver-lhe o rosto. E o acompanharam até o navio. Palavra do Senhor.
3: Graças a Deus.

Suscitai, ó Senhor Deus, suscitai vosso poder. Confirmai esse poder que por vós manifestastes, a partir do vosso templo que está em Jerusalém. Para vós venham os reis e vos ofertem seus presentes.

reinos da terra, celebrai o nosso Deus, cantai-lhes salmos. Ele viaja no seu carro sobre os céus dos céus eternos. Eis que eleva e faz ouvir a voz, a sua voz, voz poderosa.

dai glória a Deus, exaltai o seu poder, pois sobre as nuvens, sobre Israel, eis sua glória, a sua grande majestade. Em seu templo ele é admirável, e a seu povo dá poder. Bendito seja o Senhor Deus, agora e sempre. Amém. Amém.

0: O Senhor esteja convosco.
1: Ele está no meio de nós.
0: Proclamação do Evangelho de Jesus Cristo segundo João.
1: Glória a vós, Senhor.
0: Naquele tempo, Jesus ergueu os olhos para o céu e rezou, dizendo: Pai Santo, guarda-os em teu nome, o nome que me deste, para que eles sejam um, assim como nós somos um. Quando eu estava com eles, guardava-os em teu nome, o nome que me deste. Eu guardei-os e nenhum deles se perdeu, a não ser o filho da perdição, para se cumprir a Escritura. Agora eu vou para junto de ti e digo essas coisas estando ainda no mundo, para que eles tenham em si a minha alegria plenamente realizada. Eu lhes dei a tua palavra, mas o mundo os rejeitou porque não são do mundo, como eu não sou do mundo. Não te peço que os tires do mundo, mas que os guarde do maligno. Eles não são do mundo, como eu não sou do mundo. Consagro-os na verdade. A tua palavra é a verdade. Como tu me enviaste ao mundo, assim também eu vos enviei ao mundo. Eu me consagro por eles, a fim de que eles também sejam consagrados na verdade. Palavra da salvação.
1: Glória a vós, Senhor.
0: Quero assentar-se, por gentileza. Bem, estimados irmãos e irmãs, caríssima comunidade, aqueles que nos acompanham também através dos meios de comunicação, como dizia no início, nós estamos na sétima semana do período pascal, cada vez mais próximos de celebrarmos o Pentecostes, a conclusão do período pascal. Neste tempo nos acompanha o Círio, recordando esta luz que se acendeu no domingo de Páscoa, aliás, no sábado de Aleluia, mas na Páscoa da Ressurreição, a luz que ilumina, a luz que nos mostra o caminho pelo qual nós devemos seguir. E essa luz, hoje, de modo particular, aponta para nós o caminho da oração, o caminho da unidade, pois o texto do Evangelho diz respeito à oração sacerdotal de Cristo. Veja, Jesus que ergue os olhos para o céu e reza. E isso já, para nós, é uma motivação, uma inspiração, um testemunho para que também nós não tenhamos medo de rezarmos, de voltarmos os nossos olhares para o céu e manifestarmos a Deus os nossos pedidos, os nossos desejos também. Porque nesta oração, Jesus eleva a Deus, em forma de oração, o desejo do seu coração. Pois no desenvolver do texto, na oração bonita que faz, ele pede para que os seus sejam guardados, os seus discípulos, mas eles sejam guardados na unidade, assim como Jesus e o Pai caminharam em unidade, que os seus discípulos também pudessem caminhar em unidade, que eles não se perdessem, mas que eles pudessem se manterem em unidade. Que nós possamos também, nos caminhos da nossa vida, nos mantermos em unidade. Assim na família, para que a família não se perca, o caminhar em unidade é fundamental. Agora, se um estiver dividido contra o outro, é mais fácil de que se percam. É mais fácil de que tomem caminhos opostos. Mas quando se caminham juntos, sonham os mesmos sonhos, trilham os mesmos objetivos, pode ser que vez por outra realize o objetivo de um, depois do outro, mas tenham unidade na caminhada. Tudo fica mais leve, gente. Tudo fica mais fácil de ser conquistado, almejado, alcançado juntos. Então, nesta oração, para nós, é um incentivo, é uma motivação para que nós também tenhamos os sonhos de Deus na nossa vida, na nossa caminhada. E veja, nela fica expresso também que Jesus estava voltando para junto do Pai, mas não é um abandono, ele volta preocupado com aqueles que ficam, mas ele não deixa estes abandonados, assim como não nos deixa também abandonados, mas ele nos deixa amparados por aquele que virá e que nós vamos celebrar domingo que vem, o Espírito Santo. É este que nos anima na caminhada da nossa vida, nos traz dinamicidade, a fim de que a palavra não fique esquecida, mas que a palavra por nós seja lembrada e colocada em prática na nossa vida. Mas esta oração é para que os discípulos não se percam, mas para que eles caminhem sempre em unidade. É para que nós também possamos caminhar em unidade, mas não só em unidade conosco mesmos, mas em sintonia com Deus. Porque quem tem o seu objetivo, o seu sonho, a sua meta, e consegue colocar Deus em meio a tudo isso, consegue dar um sentido diferente. Porque senão, nós alcançamos os nossos objetivos e aí nós temos que sonhar de novo, estamos sempre sonhando, sempre almejando. Mas quando a gente coloca Deus nos nossos sonhos e nos nossos objetivos, tudo ganha um sentido, um contorno diferente, porque nós sonhamos com Deus e não conosco mesmos, simplesmente. Mas nós sonhamos com Deus. Então, Deus faz parte da nossa vida, da nossa caminhada. Ele passa a caminhar conosco. Pensemos nisso. Louvado seja o nome de nosso Senhor Jesus Cristo.
1: Para sempre seja louvado.
0: E vamos agora apresentar a Deus as nossas preces, os nossos pedidos.
2: Rezemos juntos. Guardai-nos em vosso nome, ó Pai.
1: Guardai-nos em vosso nome, ó Pai.
2: Para que a Igreja, guiada pelo Espírito Santo, seja preservada de todo o mal e permaneça fiel ao Evangelho de Cristo, rezemos ao Senhor.
1: Guardai-nos em vosso nome, ó Pai.
2: Para que os missionários e missionárias sejam fortalecidos na fé, consolados nas dificuldades e nunca desanimem diante dos desafios da missão, rezemos ao Senhor.
1: Guardai-nos em vosso nome, ó Pai.
2: Para que os que sofrem no corpo e no espírito encontrem acolhida misericórdia e para que os que lutam pela justiça e pela paz sejam sustentados, rezemos ao Senhor.
1: Guardai-nos em vosso nome, ó Pai.
0: Tudo isso pedimos ao Pai, por Jesus Cristo, vosso Filho, na unidade do Espírito Santo.
1: Amém.
0: Queira sentar-se, é momento do nosso ofertório.

0: Orai, irmãos e irmãs, para que o meu e vosso sacrifício seja aceito por Deus, Pai Todo-Poderoso.
1: Receba, ó Senhor, por tuas mãos deste sacrifício, para a glória do seu nome, para o nosso bem e de toda a sua santa Igreja.
0: Acolhei, Senhor, nós os pedimos o sacrifício que instituístes e pelos sagrados mistérios que celebramos em vossa honra, dignai-vos completar a santificação daqueles que salvastes. Por Cristo nosso Senhor.
1: Amém.
0: O Senhor esteja convosco.
1: Ele está no meio de nós.
0: Corações ao alto.
1: O nosso coração está em Deus.
0: Demos graça ao Senhor, nosso Deus.
1: É o nosso dever e nossa salvação.
0: Na verdade, digno e justo, nosso dever e salvação, proclamar vossa glória ao Pai em todo o tempo, mas com maior júbilo louvar-vos neste tempo, porque Cristo, nossa Páscoa, foi imolado. Pela oblação do seu corpo na cruz, levou à plenitude os sacrifícios antigos e, entregando-se a vós para a nossa salvação, revelou-se ao mesmo tempo sacerdote, altar e cordeiro. Por isso, transbordando de alegria pascal, exulta a criação por toda a terra, também as virtudes celestes e as potestades angélicas proclamam o hino à vossa glória, cantando a uma só voz.

0: Na verdade, ó Pai, vós sois santo, fonte de toda santidade. Santificai, pois, estes dons, derramando sobre eles o vosso Espírito, a fim de que se torne para nós o corpo e o sangue de nosso Senhor Jesus Cristo.
1: Enviai o vosso Espírito Santo.
0: E estando para ser entregue, abraçando livremente a paixão, Jesus tomou o pão, pronunciou a bênção de ação de graças, partiu e o deu a seus discípulos, dizendo: Tomai todos e comei, isto é o meu corpo que será entregue por vós. Do mesmo modo, no fim da ceia, ele tomou o cálice em suas mãos e, dando graças novamente, o entregou a seus discípulos, dizendo: Tomai todos e bebei. Este é o cálice do meu sangue, o sangue da nova e eterna aliança, que será derramado por vós e por todos para a remissão dos pecados. Fazei isto em memória de mim.

0: Irmãos e irmãs, eis aqui o mistério da fé.
1: Anunciamos, Senhor, a vossa morte e proclamamos a vossa ressurreição. Vinde, Senhor Jesus.
0: Celebrando, pois, o memorial da morte e ressurreição do vosso Filho, nós oferecemos ao Pai o pão da vida e o cálice da salvação. E vos agradecemos porque nos tornastes dignos de estar aqui na vossa presença e vos servir.
1: Aceitai, ó Senhor, a nossa oferta.
0: Suplicantes, vos pedimos que, participando do corpo e sangue de Cristo, sejamos reunidos, Senhor Espírito Santo, num só corpo.
1: O Espírito nos una num só corpo.
0: Lembrai-vos, ó Pai, da vossa Igreja, que se faz presente pelo mundo inteiro, que ela cresça na caridade, comunhão com o Papa Leão, com nosso Bispo Edgar, os bispos do mundo inteiro, os presbíteros, os diáconos e todos os ministros do vosso povo.
1: Lembrai-vos, ó Pai, da vossa Igreja.
0: Lembrai-vos também da vossa misericórdia dos nossos irmãos e irmãs que adormeceram na esperança da ressurreição. Recordamos aqui o sétimo dia de falecimento de Bernadette Duarte Xavier Darcy Chaves, falecido no dia de hoje. Todas as demais intenções postas sobre este altar e de todos que partiram desta vida, acolhei junto a vós na luz da vossa face.
1: Concedei-lhes, ó Senhor, a luz eterna.
0: Enfim, nós os pedimos, tende piedade de todos nós e dai-nos participar da vida eterna com a Virgem Maria, Mãe de Deus, São José, seu esposo, os apóstolos e todos os santos que neste mundo viveram na vossa amizade, a fim de vos louvarmos e glorificarmos por Jesus Cristo, vosso Filho. Por Cristo, com Cristo e em Cristo, a vós, Deus Pai Todo-Poderoso, na unidade do Espírito Santo, toda honra e toda glória, por todos os séculos dos séculos.
1: Amém.
0: Com amor e confiança, com muita fé, rezemos juntos a oração que o próprio Senhor nos ensinou.
1: Pai nosso, que estais no céu, santificado seja o vosso nome. Venha a nós o vosso reino. Seja feita a vossa vontade, assim na terra como no céu. O pão nosso de cada dia nos dai hoje. Perdoai as nossas ofensas, assim como nós perdoamos a quem nos tem ofendido. E não nos deixeis cair em tentação, mas livrai-nos do mal.
0: Livrai-nos de todos os males, ó Pai, e dai-nos hoje a vossa paz, ajudados pela vossa misericórdia. Sejamos sempre livres do pecado e protegidos de todos os perigos, enquanto aguardamos a feliz esperança e a vinda do nosso Salvador, Jesus Cristo.
1: Vosso é o reino, o poder e a glória para sempre.
0: Senhor Jesus Cristo, dissestes aos vossos apóstolos: eu vos deixo a paz, eu vos dou a minha paz. Não olheis os nossos pecados, mas a fé que anima a vossa Igreja. Dai-lhe, segundo o vosso desejo, a paz e a unidade. Vós que sois Deus com o Pai e o Espírito Santo.
1: Amém.
0: A paz do Senhor esteja sempre convosco.
1: O amor de Cristo nos uniu.

0: Felizes os convidados para a ceia do Senhor. Eis aqui o Cordeiro de Deus que tira o pecado do mundo.
1: Senhor, eu não sou digna de que entreis em minha morada, mas dizei uma palavra e serei salva.

0: Oremos. Senhor, a participação no Divino Sacramento aumente sempre em nós a vossa graça e, purificando-nos pela sua força, nos torne cada vez mais dignos de tão grande dom. Por Cristo nosso Senhor.
1: Amém.
0: Então agora vamos proceder com a bênção aos objetos que foram trazidos aqui à frente. A bênção também à chave do carro, da casa, que temos em nossas mãos, eu te convido a tomar em mãos, para que possamos também proceder com a bênção, aqueles que nos acompanham através dos meios de comunicação. Eu também te convido a, quem sabe, se aproximar do altar que você tem na tua casa, se você está no seu carro, no seu ambiente de trabalho, se tiver alguma imagem, algum objeto de devoção, tome em tuas mãos também, para que possamos estender até esses objetos a bênção de Deus. Estendamos a bênção também a todos os nossos doentes de nossa comunidade aqui presentes e que nos acompanham também através dos meios de comunicação. A nossa proteção está no nome do Senhor,
1: que fez o céu e a terra.
0: Oremos, Deus, cuja palavra santifica todas as coisas, lançai a vossa bênção sobre esses objetos, sobre os vossos filhos e filhas aqui presentes, sobre os que nos acompanham pelos meios de comunicação. Conceda saúde em abundância, graça e paz. Dignai-vos, Senhor, abençoar a água, símbolo do nosso batismo, e todos os que por ela forem aspergidos. Abençoai, Senhor, as imagens, textos, remédios, chaves e todos os objetos de nossa devoção. Que nenhum de vossos filhos e filhas se sintam desamparados, principalmente diante das doenças. Que o Deus da vida vos restabeleça a saúde, vos dê força na tribulação e esperança de uma vida nova. Que o Deus Salvador vos livre de todas as aflições e poderes do mal e vos conduza à felicidade eterna. Por Cristo nosso Senhor.
1: Amém.
0: Então, neste momento que o Padre vai proceder com a bênção, passando nos bancos, vamos rezar a oração à Nossa Senhora do Perpétuo Socorro e nessa oração vamos pedir a graça de que tanto nós precisamos em nossas vidas, ou quem sabe, na vida de um amigo, de um parente que esteja precisando de uma graça a ser alcançada. Virgem do Perpétuo Socorro,
2: Santa Mãe do Redentor, socorrei o vosso povo que almeja ressurgir. Dai a todos a alegria de caminhar na consciente e ativa solidariedade com os mais pobres, anunciando de modo novo e corajoso o Evangelho do vosso Filho, fundamento e ápice de toda a convivência humana, que aspira a uma paz verdadeira, justa e duradoura. Com o menino Jesus, que admiramos neste venerável ícone, também nós queremos apertar a vossa mão. Faça nesse momento o seu pedido para Jesus e Nossa Senhora. A vós não falte nem o poder, nem a bondade para nos socorrer em todas as necessidades e em cada pedido. Agora é a vossa hora. Vim depois em nosso auxílio e sede para todos refúgio e esperança. Amém. Ave Maria, cheia de graça, o Senhor é convosco. Bendita sois vós entre as mulheres e bendito é o fruto de vosso ventre, Jesus. Santa Maria, Mãe de Deus, rogai por nós, pecadores, agora e na hora de nossa

0: morte.
1: Amém.
0: Amém. Glória ao Pai, ao Filho e ao Espírito Santo, como era no princípio, agora e sempre. Amém.

0: Então, nossa gratidão a todos pela presença, muito obrigado. Quem nos ajudou com a liturgia, com os cantos, nossos ministros, muito obrigado a todos que colaboraram, auxiliaram para que esta celebração acontecesse. Quem nos acompanhou também desde os vossos lares, através dos meios de comunicação, a nossa gratidão. Vamos estender a nossa mão para recebermos a bênção. O Senhor esteja convosco.
1: Ele está no meio de nós.
0: Pela intercessão de Nossa Senhora do Perpétuo Socorro, nossa querida Mãe Maria Santíssima, desça a bênção do Deus Todo-Poderoso que é Pai, Filho e Espírito Santo.
1: Amém.
0: Ide em paz e que o Senhor vos acompanhe.
1: Graças a Deus.
0: Uma ótima tarde a todos.

0: Obrigada.
1: Obrigada.
0: Posso fazer uma linha,
2: tá? 15 para 5.
0: Não, é muito tempo.
1: Isso é muito tempo, 15 minutos. Sério?
0: Acho uma Ave Maria, vamos cantar uma Ave Maria, tô mais contentinho. Vai ser mais tranquilo nas notas.
2: Essa é pra vocês.
0: Tá? Só se põe ali. O teu amor já vai?

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11: 5 e 1.

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0: São 17 horas e 5 minutos. Boa tarde, Francisco Beltrão. Boa tarde, você que está ligadinho na 106.3 FM. Boa tarde.
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0: É, estamos chegando. O programaço Viola Sertaneja já está no ar. É, a partir de agora você está acompanhado com Adair Machado no comando do programa Viola Sertaneja. Levante o volume que nós vamos até às 19 horas, levando alegria para você através da música sertaneja.
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0: É, vamos agradecer a Deus por estarmos aqui mais um dia, mais uma tarde. É mais um dia no seu calendário, meu irmão, da sua vida. É mais uma tarde de programa Viola Sertaneja. Obrigado, Senhor, por essa oportunidade de nós estarmos ainda nesse planeta. É, realmente temos que agradecer, e muitos, né? É muito, muito mesmo. Obrigado, Senhor, por essa oportunidade de dar-nos mais um dia no calendário de nossas vidas, tá bom?
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0: É, nós também queremos agradecer a toda a direção da Rádio Comunitária na UIN 106.3 FM, na pessoa do senhor presidente José Neribolin. Boa tarde! É, cumprimentar também todos os meus colegas que passam por aqui todos os dias, a todos que trabalham aqui, levo alegria, levo a notícia pra você, meu irmão. Boa tarde!

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2: É, são 17:08 aqui na 106.3 FM. Fica conosco, levante o volume! É porque o programaço aqui na 106.3 FM é mais ou menos assim. É, o telefone mudo e ainda ontem chorei de saudade. De Paulo e Paulino pra você.

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São 18 horas, 18 horas e... ou melhor, 17 e 18, aqui na 106.3 FM, programaço Viola Sertaneja. Um abraço pro Moacir, Moacir de Souza, dali a pouquinho, já vou procurar tua música, meu irmão, tudo certinho? Ivete Faiedo, boa tarde, Ivete, tudo certo? Ana Maria está pedindo Gino e Geno, Amor Distante.

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6: São 17 horas 21 minutos, 17:21, aqui na 106.3 FM, o programaço Viola Sertaneja está no ar. Boa tarde, meu amigo gaiteiro. Boa tarde, meu amigo Moacir de Souza.
7: E aí, Machado, eu sou fã do São Levando e São Lenin, sabia? E eu tô aqui no interiorzão de São Paulo, tô curtindo aí, tá? Se você tocar um São Levando e São Lenin pra nós aqui, olha, tem um povão aqui que gosta muito, então curtindo você aqui no estado de São Paulo. Interiorzão de São Paulo, perto de Barretos.
6: Mas que tal esse Moacir de Souza? Que tal esse gaiteiro? Deixa eu organizar aqui e vamos procurar então o Levante Solini pro Moacir de Souza.
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0: São 17h23, você está curtindo as melhores músicas sertanejas aqui na 106.3 FM. Boa tarde, Ana Maria. Boa tarde, Ivete Faedo. Boa tarde, Jurema Costa Roque. Boa tarde, Fátima Carlete.
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0: Boa tarde, meu amigo Moacir. Moacir de Souza, o gaiteiro. Agora sim, agora eu consegui organizar aqui o Solevante Solene. 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
1: São 17 horas e 29 minutos, 17 e 29, aqui na 106.3 FM, meu programaço Viola Sertaneja. Na companhia do teu amigo Machado, vamos até as 19 horas, levando as melhores músicas a seu pedido. Olha só, Albino Calçados, boa tarde, Albino Lopes. Estamos na sintonia, aqui na Bino Calçados, em dois vizinhos. Mas que tal esse gaiteiro, véio, né, tchê? Mas olha, vai se aprontando, arrumando pala, se ajeitando, que nem diz o gaúcho, vai se ajeitando, Bino. Semana Farroupilha de Francisco Beltrão, gaitaço, em setembro, meu irmão. Precisamos que você reúne todos os gaiteiros dois vizinhos, venham pra cá fazer a festa com nós, em setembro que vai ter o gaitaço aqui em Francisco Beltrão. Valeu, Bino, aquele abraço, meu irmão. Ana Maria, pede música, Valdecir Lorenzi. Boa tarde, boa tarde. Boa tarde também pra Ivete Faedo. Jurema Costa Rock, manda uma boa pra nós. Então vamos mandar essa aqui, que a Ivete tá pedindo. Pé de frango, Rejane e Rogério.

Rogério Rejane fazendo barulho aqui na 106.3 FM, pé de frango. É, vamos mandar então agora, queremos atender a Fátima Carletti, que está pedindo Me Assino com X com Gilberto e Gilmar. 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Valeu, moçada! Então, a Fátima Carletti, levanta o volume, minha querida, Me Assino com X, Gilberto e Gilmar.

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São 17 horas 42 minutos, 17h42, aqui na 106.3 FM, o programaço é Viola Sertaneja. Boa tarde, Valdecir Lorenzi. Boa tarde, meu irmão, tudo certinho? É ele que está pedindo, Teodoro e Sampaio. Quero cumprimentar também o Divo Gonçalves. Boa tarde, Machado, manda uma moda e um modão pra nós aqui, ó, pra mim que estou aqui, ouvindo aqui no trabalho e trabalhando, mas que tal esse Divo, velho? Então, Valdecir Lorenzi, vamos oferecer a música do Valdecir, ó, amigo entre aspas, Teodoro Sampaio, lá pro Divo Gonçalves, em nome do Restaurante Cabana, servindo diariamente um delicioso buffet feito com muito carinho pra você, meu irmão. 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Valeu, minha gente. 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
3: É, são 17h48 aqui na 106.3 FM, o programaço Viola Sertaneja, na companhia do teu amigo Machado. É, vamos levando as melhores músicas sertanejas, aquelas que você está pedindo. Ana Maria está pedindo Gino e Geno, tá esperando o quê? E eu vou mandar lá pra, Olímpia, Olímpia lá perto de Barretos, lá onde está o Moacir de Souza. É, o Moacir de Souza está lá em Olímpia, lá pertinho de Barreto. Um abraço pro seu João, um abraço pro seu João lá, ó, estamos ali, ó, curtindo o programa, né? O Silviano, seu João, toda a clientela do seu João que estão por ali, ó, é junto com o Moacir de Souza, abrindo a cordiona, Moacir, já abriu a gaita, índio, velho, não tenha preguiça, abre a cordiona, índio, velho. Então vai essa daqui pra toda a moçada lá em Olímpia, Barretos, vai pro seu João, pro Silviano, pro Moacir, pra toda a clientela do seu João. Tá chegando aí, tá esperando o quê?

você estava curtindo aí, Gino e Geno, tá esperando o quê? Boa tarde, boa tarde, Divo Gonçalves, a próxima vai pra você também, a minha amiga Ivete Faiedo, ela quer curtir agora, é o João Carreiro e Capataz, é isso, Ivete? Levanta o volume, minha querida!

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São 17:56, 17:56, aqui na 106.3 FM, você escuta as músicas, aquelas que você prefere. Ivete Faedo está pedindo Banda Enigma, é isso mesmo, Ivete Faedo, mas vamos cumprimentar todos que estão na live do Facebook, quem mais que está por aí, minha gente? Boa tarde, para você que está ligadinho na 106.3 FM, para você que está ligado aqui na live do Facebook, na Rádio Comunitária Nauim, 106.3 FM. Vamos lá, minha gente, é só pedir música, faça que nem a Ivete Faedo, que nem o Cirinei Limone. Boa tarde, meu irmão, tudo certinho? Já vamos lá, Cirinei Limone. Fátima Carlete também está ligada, Dora. Boa tarde, Dora. Tudo certinho? Dora Cipira Serrari. Boa tarde, amigo. Toca pra mim, Barreto. É, não? Berrante de Ouro. Mas que tal essa Dora? Dá-lhe a pouquinho, Dora. Já chego lá. Valeu, minha amiga. Tudo certinho. Mas a Ivete... Quem mais tá pedindo música aí? Ivete Faedo pedindo Banda Enigma. É isso mesmo? 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Valeu, Ivete. Pedindo aí Banda Enigma. Isso não é amor.

0: São 18 horas e 2 minutos, 18 e 2. Mas antes da oração, ainda eu quero atender minha amiga Doraci Pires Ferrari. Boa tarde, Dora, querida. Tudo certo? É, então aqui, ó, puxamos aqui. Vamos com Berrante de Ouro por Dudu e Davan e tem a participação do Daniel. Essa ficou muito boa, tá bom, Dora? Levanta o volume, minha querida.
1: Obrigada. Esses dois são Dudu e Dalvan.

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1: 6 e 8.
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3: São 18 horas e 8 minutos, 18 e 8. Antes da oração, então vamos atender a Fátima Carletti. Está pedindo Sirinei Lima, isso? Levanta o volume, Fátima Carletti. Sirinei Lima. Opa! Encontrar com você, Sidney Lima. Lima, calendário da saudade, não é essa, minha querida. Vamos procurar, vamos procurando. Não tem problema. Até quanto isso, são 18 e 9. Agora sim, amar não é crime.

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1: Olá, meu amigo. Olá, minha amiga ouvinte. Eu sou o Padre Ezequiel e desejo a você graça e paz. Estamos juntos para este momento de oração, neste fim de tarde. Sintonizemos com o Deus que nos ama. E o pensamento de hoje é o seguinte: o único momento que temos para viver e viver com qualidade é o presente. Vivamos o presente com intensidade. Meditemos a canção.

0: Rezemos juntos. O anjo do Senhor anunciou a Maria, e ela concebeu do Espírito Santo. Ave Maria, cheia de graça, o Senhor é convosco, bendita sois vós entre as mulheres, e bendito é o fruto do vosso ventre, Jesus. Santa Maria, Mãe de Deus, rogai por nós, pecadores, agora e na hora da nossa morte. Amém. Eis aqui a serva do Senhor, faça-se em mim segundo a vossa palavra. Ave Maria, cheia de graça, o Senhor é convosco, bendita sois vós entre as mulheres, e bendito é o fruto do vosso ventre, Jesus. Santa Maria, Mãe de Deus, rogai por nós, pecadores, agora e na hora de nossa morte. Amém. E o Verbo se fez carne e habitou entre nós. Ave Maria, cheia de graça, o Senhor é convosco, bendita sois vós entre as mulheres, e bendito é o fruto do vosso ventre, Jesus. Santa Maria, Mãe de Deus, rogai por nós, pecadores, agora e na hora de nossa morte. Amém. Rogai por nós, Santa Mãe de Deus, para que sejamos dignos das promessas de Cristo. Oremos. Derramai, ó Deus, a vossa graça em nossos corações, para que, conhecendo pela mensagem do anjo a encarnação do vosso Filho, cheguemos por sua paixão e cruz à glória da ressurreição. Por Cristo nosso Senhor. Amém. E agora sobre você, a bênção de Deus. O Senhor esteja convosco, Ele está no meio de nós. Por intercessão de Nossa Senhora, desça sobre você, sobre a tua casa, sobre a tua vida, sobre a tua saúde, sobre o teu trabalho, a bênção de Deus. Em nome do Pai, do Filho e do Espírito Santo. Amém. Obrigado por estar conosco, um forte abraço para você e até amanhã.
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4: São 18 horas e 18 minutos. Voltamos. Retornamos, exatamente, né? Cirinei Limone, de São José, Grande Florianópolis, está pedindo o Norzinho e o Noel, né? Eu lembro deles, meu amigo. Eu lembro desses meninos. São beltronense. Só que essa que você está pedindo, ela não está no YouTube, tá bom? Ela está só no Google. É a morte da Noeli, é isso daí, né? Então, não tenho ela, não vou poder tocar ela, mas eu encontrei uma deles no YouTube, que é Norzinho Noel, Periquita da Velha, sertanejo, gaúcho, nativista. Levanta o volume, Cirinei Limone!

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1: São 18 horas 21 minutos, 18h21. Boa tarde, Divo Gonçalves. Boa tarde, Gaiteiro Velho. É ele que está pedindo Mano Lima, Mulherzinha Incomodativa. Levanta o volume, Divo Gonçalves.
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1: Essa, 18 horas e 25 minutos. Essa aí é do Divo Gonçalves. Olha, Divo, velho, esse cara aí, né, o Mano Lima, mas é idêntico aquele outro gauchinho lá, o gauchinho que... agora, o Tiburcio da Estância. A gaitinha igual a gaita do Tiburcio da Estância, do mesmo jeito o vestimento dos homens, né? Show de bola, Divo Gonçalves, aquele abraço. Quero cumprimentar o Pedro dos Santos Aguiar. Boa tarde, violeiro, tudo certinho? Boiadeiro errante, Liu e Léo, a pedido do Pedro Aguiar.

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São 18 horas e 33 minutos, 18 e 33, aqui na 106.3 FM. É só pedir música, entra na live do Facebook. Se for possível, meus irmãos poderão partilhar também a live. Eu vi aqui que a Fátima Carlete compartilhou. Obrigado, Fátima, querida. Um abraço pra ti. E vou te oferecer uma música, então, né? Uma do Trio Parada Dura, Brinco de Ouro. Quero cumprimentar também, acho que a Maria Rec eu não cumprimentei hoje. Boa tarde, Maria. Tudo certinho? Levanta o volume. Chegando aí, ó. Trio Parada Dura, Brinco de Ouro.

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1: São 18 horas e 37 minutos, 18 e 37, aqui na 106.3 FM, o programaço Viola Sertaneja. Ana Maria está pedindo Rick Renner, Sofro e Choro.

0: 6:37.
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3: São 18 horas 41 minutos aqui na 106.3 FM. É o programaço Viola Sertaneja na companhia do teu amigo Machado. Vamos até as 19 horas, mais ou menos desse jeito. 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
1: São 18 horas 46 minutos, 18h46, aqui na 106.3 FM. Eu quero falar da Conveniência Santo Antônio, mas eu quero mandar os parabéns ao aniversariante do dia. Foi ontem, né? Mas passou batido o aniversário do nosso amigo Nério Ricardi. Boa tarde, Nério Ricardi, parabéns, felicidade, muitos anos de vida. Que Deus te abençoe, Dio Velho. Continue sendo esse cara alegre. Esse cara aí fica aprontando pra gente aí, né? Um grande abraço, meu irmão, tudo de bom pra você, ali da Conveniência Santo Antônio Inério Ricardi, ali na Avenida Santo Antônio, 498, ali no bairro Cristo Rei. E a festa, Inério Velho! Um parabéns, felicidade, muitos anos de vida, quem te deseja, esse Galdério aqui do outro lado, teu amigo Machado, tá bom? E pra você, já separei aqui, ó, parabéns, crioulo! Levanta o volume, Inério Ricardi!

Parabéns, parabéns, felicidade, muitos anos de vida, meu amigo Inério Ricardi. Vamos que vamos! Chegando aí, Rogério Rejane!

São 18h52, 18h52, aqui na 106.3 FM. Eu quero atender o João Eliane Ries. João Ries. E o Vitor Ricardi. Olha o Vitor Ricardi aí, ó. É o pessoal lá da Conveniência Santo Antônio. É, o João está pedindo. Tamo junto aqui com o Inério. Pessoal lá da Conveniência Santo Antônio, pros clientes, vai lá pro aniversariante e pros clientes, né? E pro Vitor. Vitor, seu filho. E o João Ries está pedindo essa daqui, ó. É chegando aí os marcianos do outro lado da cidade.

0: são passados das 19 horas. Eu quero agradecer a todos que estavam ligadinhos na 106.3 FM, quem estava na live do Facebook. Nosso muito obrigado, meus irmãos. E até amanhã, se Deus assim nos permitir, estaremos de volta. Estou me retirando. Fiquem todos com Deus.
1: Também foram sancionados projetos de lei que criam um cadastro nacional de agressores, ampliam as determinações para afastamento imediato do agressor do convívio com a vítima, endurecem medidas contra criminosos que continuam ameaçando mulheres mesmo após a prisão e reduzem burocracias para acelerar a efetivação de medidas protetivas. A primeira-dama, Janja da Silva, destacou a importância do trabalho conjunto que o Pacto Brasil contra o Feminicídio desenvolveu.
2: Proteger a vida das mulheres não é pauta de um ou de outro grupo, de um único governo e de uma só instituição. É uma missão coletiva. Quando convocamos todos por todas, buscamos unir as múltiplas vozes que ecoam pela proteção da vida das mulheres.
1: Nesses 100 dias, o governo do Brasil promoveu um mutirão nacional que resultou em mais de 6.300 prisões de agressores, com 30 mil medidas protetivas acompanhadas e mais de 38 mil vítimas atendidas. Já as Casas da Mulher Brasileira realizaram 148 mil atendimentos neste ano e chegaram a 12 unidades em funcionamento no país. Além disso, mais de 6.500 agressores passaram a utilizar dispositivos de rastreamento e o Ligue 180 ampliou o atendimento para 24 horas por dia, por telefone, WhatsApp, e-mail e videochamadas em Libras. No primeiro trimestre de 2026, foram registrados 301 mil atendimentos. Reportagem Márcia Fernandes.
3: E a gente segue falando desse assunto porque nós temos conosco aqui no estúdio da Voz do Brasil a secretária nacional de enfrentamento à violência contra a mulher, Estela Bezerra.
4: Ela vai nos falar um pouco mais sobre as medidas assinadas hoje pelo presidente Lula na proteção dos direitos das mulheres. Boa noite, secretária, bem-vinda.
5: Boa noite, é um prazer imenso estar aqui com vocês.
4: Secretária, vamos começar falando dessa regulamentação do Marco Civil da Internet para ampliar a proteção das mulheres no ambiente digital. Um decreto assinado hoje pelo presidente determina que as plataformas retirem conteúdos íntimos de mulheres vazados sem o consentimento delas. Quais são os termos dessa determinação e como é que vai funcionar para que as mulheres consigam essa retirada rápido, urgente?
5: Olha, o decreto, ele de imediato obriga as plataformas digitais a se corresponsabilizarem por esses conteúdos, fazendo com que as plataformas criem canais específicos de denúncia, retirem os conteúdos ofensivos até 2 horas, promovam e mantenham as provas e ainda divulguem o canal do 180 para que as mulheres possam ter acesso a outras informações. É o compartilhamento da responsabilidade dos conteúdos veiculados com as plataformas digitais.
3: E aí a expectativa, então, é que com essa responsabilização das plataformas que a senhora mencionou, elas se tornem mais proativas nesse processo, ou seja, elas próprias já façam esse monitoramento, já façam essa retirada e isso resulte em mais agilidade?
5: A proposta é essa, que tenha proatividade, corresponsabilidade. Se os meios de comunicação, que são concessões públicas, são corresponsáveis pelos conteúdos que veiculam, as plataformas digitais também o são. Eles têm tecnologias e filtram para aquilo que é necessário. Então, terá que ser também usar a tecnologia para a proteção das meninas e das mulheres. Isso também se estende às inteligências artificiais que, por exemplo, retiram as roupas das pessoas, das mulheres e meninas, e que oferecem imagens falsas produzidas sinteticamente. Isso também será vedado pelo decreto.
3: Ah, isso é um ponto que eu acho interessante a gente abordar. Elas também, então, vão ter que se responsabilizar quando há esse uso de inteligência artificial para simular uma nudez, por exemplo, que nunca foi feita, inclusive.
5: Exatamente. Hoje você tem plataformas que ofertam isso, retirar a roupa das pessoas. Isso é uma questão ética. Então, nós colocamos também no decreto que a inteligência artificial, ela é vedada a esse uso e a plataforma é responsável pela veiculação dessas imagens falsas.
4: E os criminosos que fazem, que publicam esse tipo de coisa, também serão mais facilmente identificados? Porque as plataformas terão que guardar e fornecer, né, quando solicitadas, informações sobre a origem dessas publicações, né?
5: Sim, a tecnologia é capaz de rastrear absolutamente tudo, de onde é postado, como é reproduzido. Essas 2 horas, inclusive, elas são muito poucas. Em 2 horas você pode ter uma difusão, uma disseminação de informação muito grande. Portanto, ele vai ser obrigado a vedar essa difusão e também a apagar esses conteúdos. Eles vão ter que investir em tecnologias para isso, porque eles já investem isso em termos de mercado. Então, vai ter que investir também para a proteção das mulheres.
3: Agora, secretária, também foi sancionada hoje a lei que cria o Cadastro Nacional de Agressores. Esse cadastro, ele poderá ser acessado pelas mulheres? Ele vai ser uma consulta pública ou ele vai ser de uso exclusivo de autoridades, por exemplo, para a polícia fazer investigações?
5: Isso ainda não está resolvido, isso vai ser regulamentado, né? Essa é uma lei que foi sancionada hoje, ela vai precisar de regulamentação e é necessário que a gente tenha muito zelo, muito cuidado com os conteúdos que vão ser utilizados. O que a gente tem compreensão é que esse cadastro vai reunir estupradores, feminicidas, agressores, tanto físicos como psicológicos, e esse cadastro de imediato será utilizado para investigação, mas há possibilidade de uso específico para usuários também. Isso ainda vai ter uma discussão na regulamentação da lei.
4: Outra preocupação, secretária, é com a proteção das mulheres vítimas de violência que denunciam seus agressores. Hoje também foram oficializadas medidas para oferecer mais segurança a essas mulheres. Que medidas foram essas?
5: Existem 2 situações muito preocupantes. Uma é aquela em que o agressor continua insistindo em ameaçar as mulheres. Acho que vocês acompanharam. Agressores que são presos e dizem vou matar e dentro do presídio continuam a agir para que essas mulheres tenham a vida atormentada e às vezes sejam vítimas de feminicídio. Então é um endurecimento das leis dirigida aos agressores que persistem em fazer ameaça, e a outra é o afastamento imediato do agressor do lar. Muitas vezes as mulheres ficam submetidas a voltarem para a residência. Existe 65% das mulheres, elas não têm só dependência emocional, têm dependência financeira, ou total ou parcial. E nesse sentido é preciso afastar o agressor do lar. Então, aumentaram as condições de afastar de imediato o agressor do lar.
3: Bom, para concluir, a gente não pode deixar de mencionar, né, secretária, que a gente está completando aí 100 dias do pacto entre os 3 poderes para esse combate ao feminicídio e à violência contra as mulheres. Queria que a senhora dissesse para a gente o que se pode destacar de avanços nesse período.
5: Olha, a gente avançou muito na ideia de responsabilização do agressor, de não naturalização da violência, porque quando a sociedade diz que um agressor fica solto ou não é punido, a gente está dizendo que ele está agindo comumente, né? Mas existe um grande destaque, né? É a articulação dos 3 poderes, onde o executivo, o legislativo e o sistema de justiça estão agindo coordenadamente, e ainda um desafio muito grande para a sociedade brasileira, que é a gente trabalhar com prevenção. Quando a gente falou em ambiente digital, a gente não está falando só de conteúdos criminosos, a gente está falando de conteúdo de ódio, de ideia de civilidade que está indo aí nessas rede pills ou pílulas vermelhas, né, que são inclusive com atores que são capazes de ir para a mídia para dizer mentiras, criando situações e factoides que dá a entender que as mulheres são agressoras. Então, nós vivemos um momento em que a prevenção, a ação nas escolas, nos meios de comunicação, nas instituições religiosas, precisam disputar um modelo de civilidade. E eu acho que o presidente Lula fez um movimento muito importante. Quando ele chama os homens para o centro do debate, ele desloca a questão. Então, tem 2 deslocamentos. Os homens estão no centro do debate. Se são agressores, podem ajudar a resolver o problema. O outro é que a vergonha não pode ser da vítima. Então, nós estamos nessa construção de uma sociedade que tem um modelo civilizatório onde as mulheres precisam ser respeitadas e não executadas pelos seus parceiros íntimos. Porque a diferença da violência contra os homens e da violência contra as mulheres é justamente que o seu agressor faz parte da sua relação de intimidade familiar. E isso é insustentável.
4: Muito bem, nós conversamos com Estela Bezerra, secretária nacional de enfrentamento à violência contra a mulher. Muito obrigado por sua entrevista aqui à Voz do Brasil.
5: Eu que agradeço, Luciano.
3: E as empresas de tecnologia Google, Meta, TikTok, Kuai e Microsoft foram notificadas pela Advocacia Geral da União, que solicitou a colaboração no combate e na prevenção de fraudes digitais relacionadas ao programa Novo Desenrola Brasil.
4: A iniciativa tem como objetivo apoiar famílias brasileiras na renegociação de dívidas.
3: Na notificação encaminhada às empresas, a instituição destacou que os golpes digitais, além de explorarem a vulnerabilidade dos beneficiários, fragilizam a confiança em políticas públicas legítimas e representam um dano à credibilidade das ações estatais.
4: Motoristas por aplicativo e taxistas já começaram a se inscrever no Move Táxi Aplicativos para o financiamento de veículos novos.
3: O governo do Brasil acredita que o programa tem potencial para comercializar até 300 mil veículos em todo o país.
4: E o programa traz vantagens para as mulheres, como taxas de juros mais baixas e recursos para a compra de equipamentos de segurança.
6: Em menos de 24 horas, 164 mil motoristas se inscreveram para participar do programa Move Táxi Aplicativos. Podem participar motoristas de aplicativo com cadastro ativo há pelo menos 12 meses, com ao menos 100 corridas na mesma plataforma e taxistas registrados em atividade. As condições valem para carros novos de até R$ 150 mil, reais, de montadoras habilitadas no programa Mover. O taxista Francisco Neto, de Brasília, acredita que assim todos saem ganhando.
7: Parece que é um projeto bom, né? Todo mundo ganha, né? Porque se a frota está renovada, é a tendência que melhora para todo mundo.
6: Para fazer a inscrição no programa, basta acessar gov.br/movebrasil. Como conta o Wallace Moreira Lima, secretário nacional de Desenvolvimento Industrial, Inovação, Comércio e Serviços.
8: A partir desse link que o trabalhador se cadastra, ele já vai ter a informação em 5 dias se ele estar apto ao programa. E aí ele já vai saber que ele pode se beneficiar desse programa.
6: E as condições de financiamento para homens e mulheres são diferenciadas, como explica o secretário Wallace Moreira Lima.
8: Para as mulheres, terá uma taxa de juros menor, a carência para o homem e para a mulher são de 6 meses. Para o homem, o financiamento em até 60 vezes, mas para as mulheres em até 72 vezes.
6: Pelo programa, as mulheres podem dispor ainda de R$ 15 mil para comprar equipamentos de segurança. Para a motorista por aplicativo, Karine Trindade, uma oportunidade para as mulheres.
9: Para nós, é uma grande vitória, e para as mulheres, que vai ter os juros mais reduzidos também, e esse financiamento mais facilitado para todos os trabalhadores e trabalhadoras de aplicativo.
6: O total de crédito disponível para o programa é de R$ 30 bilhões por meio do Banco Nacional de Desenvolvimento Econômico e Social, BNDES. Os financiamentos devem ser efetivados a partir do dia 19 de junho. De acordo com o Ministério da Fazenda, esse prazo é necessário para definição de detalhes e informações aos bancos comerciais sobre o programa. Com locução de Nazi Brum, reportagem de Luciana Colares de Holanda.
3: Hoje, no programa Bom Dia Ministro, produzido pela Empresa Brasil de Comunicação, Volney Queiroz, da Previdência Social, afirmou que o governo trabalha para reduzir a fila do INSS.
4: Entre as ações para reduzir as filas estão a realização de mutirões e a contratação de novos peritos.
3: Segundo o ministro, a fila de solicitações do INSS caiu mais de 500 mil nos últimos 2 meses e agora está no menor patamar em 16 meses.
10: O nosso desafio, a nossa tarefa é deixar essa fila abaixo de 1.300.000, ou seja, 1.300.000 é só o fluxo do mês, não tem ninguém
3: normal
10: esperando, e abaixo dos 45 dias. E nós estamos indo bem nessas duas categorias, digamos. Estamos avançando bem. Estou querendo zerar essa fila até o final desse ano.
4: A equipe de meio ambiente do governo do Brasil fez um alerta para os impactos de 5 projetos de lei em tramitação no Congresso Nacional, que, segundo o Ministério, se forem aprovados, vão trazer grandes prejuízos ao ecossistema no país.
3: De acordo com o Ministério do Meio Ambiente, os textos podem permitir, por exemplo, que uma espécie em extinção não faça parte da lista nacional oficial, se houver interesse econômico, reduz áreas protegidas e restringe punições de crimes ambientais.
4: Entre os pontos criticados está a proibição do uso de imagens de satélite para embargos remotos em áreas desmatadas. Segundo o presidente substituto do IBAMA, Jair Schmidt, grande parte das fiscalizações contra o desmatamento depende dessa tecnologia.
11: Hoje eu diria que 2/3 de todas as autuações que o IBAMA realiza, voltada à fiscalização da flora, combate ao desmatamento, né? Não só na Amazônia, nós temos um olhar específico para a Amazônia, mas Também nós temos desmatamento nos outros biomas, né? Alguns muito sensíveis, que também são afetados por vários desses projetos de lei antiambientais.
3: O ministro do Meio Ambiente e Mudança do Clima, João Paulo Capobianco, informou que vai continuar atuando junto a deputados e senadores para discutir os projetos.
12: Continuamos atuando na Câmara lá, debatendo, buscando um entendimento, mas está muito difícil, como vocês têm visto. Vamos atuar no Senado e vamos atuar após, caso isso tramite seja aprovado no Senado, vamos também trabalhar em relação a apresentar ao Presidente da República esses fatos para que o presidente possa analisar os encaminhamentos que deverá propor.
4: O Brasil ganha reforço de quase 500 mil professores considerados qualificados para o ensino.
3: É o que apontam os resultados da Prova Nacional Docente, realizada pela primeira vez no ano passado.
4: A avaliação integra o exame teórico do ENAD das licenciaturas, que avalia a formação inicial de professores.
3: O Ministério da Educação divulgou os dados hoje e anunciou mudanças nos cursos de licenciatura com base nas novas regras da educação à distância.
13: A primeira edição da Prova Nacional Docente teve quase 1 milhão e 100 mil inscritos. Criada dentro do programa Mais Professores para o Brasil, a Prova Nacional Docente não é obrigatória, mas pode ser usada por estados e municípios em concursos públicos e processos seletivos para professores. Ao todo, 1.530 redes de ensino aderiram à prova. Do total de participantes, 65% foram considerados proficientes. O ministro da Educação, Leonardo Barchini, destacou que a prova pode ajudar as redes públicas a melhorar a seleção de professores.
14: Temos quase 500.000 de professores proficientes e que estão à disposição das redes municipais e estaduais, e agora elas têm à disposição um instrumento poderoso que vai poder selecionar da melhor maneira possível.
13: Além da Prova Nacional Docente, o Ministério da Educação divulgou os resultados do ENAD das licenciaturas 2025, que avalia a qualidade da formação inicial de professores. Entre os concluintes de cursos presenciais, 73% foram considerados proficientes. Na educação à distância, o percentual foi de 47%. Também houve diferença por tipo de instituição. Nas universidades públicas federais, a proficiência foi de aproximadamente 76%. Nas públicas estaduais, de 73%. Nas instituições privadas, o índice ficou em 46%. Segundo o MEC, 56% dos cursos avaliados ficaram com conceitos 3, 4 ou 5 no ENAD. O ministro da Educação, Leonardo Barchini, destacou o ineditismo dos dados e os desafios para a formação de professores no país.
14: Pela primeira vez temos resultados dessa magnitude. Com esse detalhamento, a gente vai instituir novas políticas e novas ações para que a gente possa melhorar em todas as áreas a formação de professores no Brasil.
13: Com base nos resultados e nas novas regras para a educação à distância, o MEC informou que todos os cursos de licenciatura EAD não podem abrir novas matrículas e serão encerrados quando as turmas atuais concluírem a formação. Os cursos presenciais também terão que se adequar. Até maio de 2027, deverão reduzir a carga horária à distância de 40 para 30%. Reportagem Jéssica Gonçalves.
4: A próxima edição da Prova Nacional Docente já tem data marcada. Será no dia 20 de setembro.
3: Nesta edição, o exame vai avaliar 21 licenciaturas e os resultados serão divulgados em dezembro.
4: Mais rapidez e segurança na hora de fazer check-in em hotéis e pousadas pelo país. Já está valendo a Ficha Nacional de Registro de Hóspedes.
3: A medida do governo do Brasil busca reduzir a burocracia, dar mais conforto aos viajantes e garantir segurança à rede hoteleira.
4: A ficha é obrigatória, 100% digital e conectada ao sistema gov.br.
15: O que antes era feito no papel, agora em formato 100% digital. A Ficha Nacional de Registro de Hóspedes agiliza a identificação dos turistas, evitando filas e reduzindo custos. A iniciativa preza pelo respeito à privacidade e cumpre a Lei Geral de Proteção de Dados. É o que garante o gerente-geral, Jean Nogueira.
16: É um sistema 100% seguro, né? Na verdade, a gente melhora melhora o processo para evitar fraudes, né? A ficha digital, ela é conectada direto com gov.br, então você acaba tendo um controle melhor, é uma segurança a mais para o hóspede e uma segurança a mais para
15: o
16: hotel.
15: O novo sistema passou a ser obrigatório desde 20 de abril. Ele parece com os check-ins de aeroportos. O registro digital pode ser realizado previamente ou na hora da hospedagem. Para a hóspede paulista Tayane Garcia, o check-in digital poupa tempo para quem tem pressa.
17: Tudo que dê para facilitar o teu dia a dia é sempre bem-vindo.
15: A plataforma não coleta dados sobre despesas do cliente e nem monitora pessoas. Serve apenas para registrar informações sobre o turismo e também apoiar a segurança pública. Um ganho para hóspedes e para a rede hoteleira, como defende Jean Nogueira.
16: Os dados que o cliente preenchia na ficha antiga, a gente tinha que mensalmente enviar para os órgãos competentes. Isso hoje é feito automaticamente.
15: No caso de turistas estrangeiros, a ficha disponibiliza módulos específicos em inglês e espanhol. O sistema é intuitivo e respeita os padrões globais de hospitalidade. Reportagem Cleide Lopes.
3: Essas foram as notícias do governo do Brasil.
4: Fique agora com o Minuto do TCU. Em seguida, as notícias do Poder Judiciário e do Congresso Nacional. Boa noite.
3: Boa noite para você e até amanhã.
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19: Minuto do TCU.
20: O novo ministro do Tribunal de Contas da União, Odair Cunha, tomou posse do cargo nesta quarta-feira, dia 20 de maio. A cerimônia foi realizada na sede do TCU, em Brasília, e teve a presença do presidente da República, Luiz Inácio Lula da Silva, o vice-presidente Geraldo Alckmin e diversas outras autoridades. Durante seu discurso, Odair Cunha relembrou sua trajetória e destacou que chega à Corte de Contas devido à sua história pública.
21: Hoje estou aqui porque fui escolhido pelo Congresso Nacional, por homens e mulheres eleitos pelo povo brasileiro. Recebo essa escolha não apenas como uma honra pessoal, mas também como um reconhecimento de que a experiência pública, a escuta e o diálogo podem contribuir para a missão dessa instituição.
20: O ministro ocupa a vaga deixada por Haroldo Cedraz, que se aposentou em fevereiro. Saiba mais em tcu.gov.br.
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22: Presidente do STF e do CNJ anuncia avanços na concessão de medidas protetivas para mulheres.
23: STJ identifica habeas corpus com erros gerados por inteligência artificial e comunica caso à OAB.
22: Presidente do TSE destaca a atuação da Justiça Eleitoral no combate à fraude e à cota de gênero.
23: Boa noite, eu sou Marcela Luiza.
22: E eu sou Walter Lima.
23: Mais de 50% das medidas protetivas de urgência são concedidas no mesmo dia em que são requeridas e cerca de 90% são analisadas em até 48 horas.
22: O dado foi apresentado hoje durante cerimônia no Palácio do Planalto, que marcou os 100 dias do Pacto Brasil de Enfrentamento do Feminicídio entre os três poderes. Pablo Lemos.
24: O presidente do CNJ e do Supremo Tribunal Federal, ministro Edson Fachin, afirmou que os resultados iniciais demonstraram avanço na resposta institucional aos casos de violência doméstica e feminicídio.
25: Quando os três poderes caminham juntos, o Estado brasileiro é capaz de proteger quem mais precisa e é capaz de fomentar uma mudança cultural.
24: Fachin também destacou a implementação do Formulário Nacional de Avaliação de Risco, documento eletrônico que permite a tramitação digital dos pedidos de medidas protetivas.
23: Ministro do STJ identifica habeas corpus com erros criados por IA e determina a comunicação à OAB.
22: A defesa pedia a soltura de um preso preventivamente por tráfico de drogas em Minas Gerais. Fátima Uchoa.
0: O ministro Rogério Schietti Cruz apontou que no pedido havia citações fabricadas em série, fenômeno conhecido como alucinação de inteligência artificial, quando a ferramenta cria informações falsas com aparência de verdadeiras. O advogado admitiu o uso eventual da tecnologia, mas afirmou ter feito revisão técnica e jurídica do conteúdo. No entanto, para o relator, os elementos contradizem essa afirmação. Assim, Schietti determinou o envio de ofício à Ordem dos Advogados do Brasil para a ciência dos fatos e eventual adoção de medidas cabíveis. Mesmo com as falhas identificadas no habeas corpus, o ministro concluiu que a prisão preventiva estava devidamente fundamentada e negou a liminar.
23: Presidente do TSE destaca a atuação da Justiça Eleitoral no combate da fraude à cota de gênero.
22: Ministro Nunes Marques ressaltou novo pleito em Melgaço, no Pará. Fábio Ruas.
1: Melgaço elegeu 3 mulheres em eleições suplementares para ocupar cadeiras na Câmara Municipal. De acordo com Nunes Marques, a nova eleição teve como destaques a agilidade e a eficiência da apuração em um município marcado por extensas áreas ribeirinhas. O presidente do TSE reafirmou o compromisso da Justiça Eleitoral com a inclusão política das mulheres e de outros grupos da sociedade, o que, segundo ele, é uma verdadeira exigência democrática.
23: A Justiça do Trabalho segue em ação na Ilha do Marajó.
22: Durante a itinerância, juízes estão dando solução a várias pendências judiciais. Luma Soares.
2: Em Melgaço, a Justiça Trabalhista reforça o combate ao trabalho escravo contemporâneo e infantil, além de garantir um protocolo para julgamentos com perspectiva inclusiva. Num outro eixo de apoio aos moradores, houve doação de computadores e cursos de inclusão no mercado de trabalho. O mutirão do Justiça Itinerante vai até sexta-feira, dia 22.
23: MPF pede a suspensão imediata de leilões de energia elétrica que podem encarecer a conta de luz em pelo menos 500 bilhões de reais pelos próximos 15 anos.
22: Caso os órgãos não atendem à recomendação no prazo de 48 horas, o MPF poderá adotar medidas judiciais. Tatiana Castro.
5: A investigação do MPF aponta que os preços teto dos leilões, isso é, o valor máximo que o governo aceitaria pagar pela energia, sofreram um aumento repentino, entre 73% e 100%. Além da suspensão imediata do leilão, o MPF também pede que os órgãos refaçam os cálculos com base em premissas neutras e independentes. Caso os órgãos não acatem a recomendação no prazo de 48 horas, o MPF poderá adotar as medidas judiciais.
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23: Uma boa noite.
22: E até amanhã.
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8: Eu sou Paula Groba.
26: E eu sou Humberto Pinheiro.
8: E estes são os destaques de hoje do Jornal do Senado, que começa agora.
26: Senado aprova novo piso para médicos e cirurgiões dentistas. Texto segue para a Câmara.
8: Governo e Senado negociam MP para criar crédito especial a produtores afetados por desastres climáticos.
26: Plenário conclui votação de indicações para embaixadas, CVM e Corregedoria do Conselho Nacional de Justiça.
8: Boa noite.
26: Boa noite.
8: Médicos e cirurgiões dentistas poderão passar a ter um piso salarial nacional definido em lei. Uma proposta aprovada na Comissão de Assuntos Sociais fixa o valor inicial de R$ 13.662,00, com previsão de reajuste anual.
26: A proposta segue para análise da Câmara dos Deputados. Repórter Patrícia Oliveira.
6: Médicos e cirurgiões dentistas passam a receber um piso salarial de R$ 13.662 para uma jornada semanal de 20 horas. O reajuste de salário foi aprovado na Comissão de Assuntos Sociais. A proposta da senadora Daniela Ribeiro, do Progressistas da Paraíba, atualiza regras da legislação de 1961 sobre a remuneração dessas categorias. O senador Fernando Duarte, do PSD de Pernambuco, também determinou reajuste anual pelo IPCA, adicional de 50% para trabalho noturno e horas extras, além de intervalo de descanso de 10 minutos a cada uma hora e meia trabalhada. Dueire destacou que o congelamento do piso desde 2022 contribuiu para a precarização das relações de trabalho na área da saúde, além da dificuldade de profissionais permanentes em municípios pequenos e regiões remotas.
9: Ao fixar piso concreto com correção anual, contribui para reverter essa tendência. Para que as políticas de interiorização de profissionais produzam efeitos duradouros, em vez de depender exclusivamente de programas emergenciais e transitórios.
6: A proposta prevê ainda que o aumento das despesas de estados e municípios seja custeado por transferências do Fundo Nacional de Saúde. Se não houver pedido para votação no plenário, a proposta segue para análise da Câmara dos Deputados.
8: E seguiu para o plenário do Senado a ampliação de direitos para agentes de vigilância sanitária e agentes indígenas de saúde e saneamento. A proposta equipara benefícios já garantidos a outras categorias do SUS e reconhece o papel desses profissionais na prevenção de doenças e no atendimento a comunidades vulneráveis, muitas vezes em áreas remotas.
26: E uma sugestão legislativa transformada em projeto de lei pela Comissão de Direitos Humanos poderá reajustar em até 100% as bolsas do programa Mais Médicos. As informações com Rodrigo Rezende.
10: As bolsas pagas no programa Mais Médicos podem ter um reajuste de até 100%. Uma sugestão legislativa com esse tema, apresentada por meio do programa E-Cidadania, foi acatada pela Comissão de Direitos Humanos e Legislação Participativa e passará a ser analisada no Senado como projeto de lei. O relator, senador Zequinha Marinho, do Podemos do Pará, ressaltou que os reajustes das bolsas desde a criação do programa não acompanharam a inflação.
11: Efetivamente, quando da criação do programa, em 2013, as bolsas pagas eram formação de 10 mil reais, supervisão de 4 mil reais e a tutoria de 5 mil reais. 13 anos depois, enquanto a bolsa formação é de 14.161,63, as outras duas sequer tiveram os seus valores atualizados.
10: O projeto de lei que será discutido reajusta as bolsas para os seguintes valores: formação, R$ 20.000, supervisão, R$ 8.000 e tutoria, R$ 10.000. A partir da publicação da possível lei, os reajustes seriam anuais baseados no IPCA.
8: O presidente do Senado, Davi Alcolumbre, convocou uma sessão conjunta do Congresso Nacional para analisar vetos à Lei de Diretrizes Orçamentárias que impedem municípios inadimplentes com até 65 mil habitantes de celebrar convênios e receber recursos federais.
26: Segundo Alcolumbre, a votação poderá permitir o acesso de mais de 3 mil municípios a recursos federais. Ele afirmou ainda que a pauta foi definida após pedido apresentado durante a Marcha dos Prefeitos, organizada pela Confederação Nacional dos Municípios, realizada nesta semana em Brasília. A sessão do Congresso está agendada para esta quinta-feira.
12: Nós fizemos um compromisso, o Senado e a Câmara dos Deputados, para convocarmos uma sessão no dia de amanhã com apenas 4 dispositivos da LDO que tratam da derrubada dos vetos que viabilizam mais de 3.100 municípios brasileiros acessarem os recursos com convênios federais do Brasil.
8: E o Senado aprovou nesta terça-feira a indicação de 7 diplomatas para chefiar embaixadas e representações do Brasil no exterior. Entre os nomes aprovados estão os novos embaixadores do Brasil no Japão, Vietnã, Omã, Albânia, Belize e Bahamas, além do representante permanente do país na Organização das Nações Unidas, Ricardo de Souza Monteiro.
26: O plenário também aprovou indicações para a Comissão de Valores Mobiliários e para a Corregedoria do Conselho Nacional de Justiça. Otto Eduardo Fonseca Lobo foi aprovado para a presidência da CVM. Os indicados agora poderão ser nomeados pela Presidência da República.
8: E a Comissão de Assuntos Econômicos adiou a votação do projeto que cria uma linha especial de crédito para produtores rurais afetados por eventos climáticos e crises internacionais. Relator da proposta, o senador Renan Calheiros, do MDB de Alagoas, retirou o texto da pauta após pedido do Ministério da Fazenda para novas negociações.
26: A proposta prevê o uso de recursos do Fundo Social do Pré-Sal para financiar agricultores prejudicados por secas, enchentes e impactos econômicos de conflitos geopolíticos. O texto também estabelece juros diferenciados, prazo de pagamento de até 10 anos com 3 de carência, além de regras para atender produtores, cooperativas e associações em situação de calamidade ou com perdas na produção. Após reunião com a equipe econômica na tarde de hoje, Renan Calheiros afirmou que houve avanços nas negociações e sinalização de apoio do governo à medida.
3: Está tudo caminhando bem no sentido de se publicar uma medida provisória com critérios de enquadramento, de juros, de carência e de prazo de 10 anos para pagar. O ministro da Fazenda está fazendo da sua parte tudo absolutamente. Absolutamente tudo para que essa negociação seja concluída na próxima segunda-feira.
8: Enchentes, secas e ondas de calor cada vez mais intensas estarão no centro de um debate no Senado sobre mudanças climáticas. A discussão vai tratar dos impactos de fenômenos como o El Niño e das formas de prevenir e responder a desastres naturais.
26: Para o senador Esperidião Amin, do PP de Santa Catarina, o objetivo é trabalhar para reduzir perdas humanas, sociais e econômicas causadas por eventos climáticos extremos. A sessão está marcada para o próximo dia 28 de maio.
4: Reduzir danos significa salvar vidas, em primeiro lugar, e reduzir o impacto na economia, na sociedade brasileira, especialmente dos estados que venham a ser os alvos maiores desta possível calamidade climática, ou pelo menos desse transtorno climático, a nos prevenirmos.
8: Já o senador Cleitinho, do Republicanos de Minas Gerais, criticou a proposta que permite o parcelamento de dívidas de partidos políticos. O texto foi aprovado pela Câmara dos Deputados e deve ser analisado pelo Senado.
26: O parlamentar defendeu que o Congresso Nacional priorize medidas para melhorar a qualidade de vida dos

0: Roteiro, edição de Paula Groba e trabalhos técnicos de Eliseu Caires. O Jornal do Senado fica por aqui. Acompanhe agora as notícias da Câmara dos Deputados. Boa noite.
1: Boa noite e até amanhã.
2: Jornal Câmara dos Deputados. Câmara aprova mudanças nas regras de prestação de contas de partidos.
3: Plenário aumenta a pena para crime virtual contra crianças e adolescentes.
2: Deputados defendem a descentralização de recursos para os municípios.
3: Boa noite. Gilson Daniel, do Podemos do Espírito Santo, aproveita a marcha dos prefeitos em Brasília para defender a ampliação dos recursos destinados aos municípios. Ele assinala que é nas cidades que a população busca atendimento de saúde, educação e assistência social.
2: Gilson Daniel avalia que a Câmara precisa debater o financiamento municipal para desconcentrar verbas públicas da União e dos estados. O congressista reforça a importância das emendas parlamentares como instrumento de apoio aos mais de 70 municípios capixabas.
3: Gabriel Nunes, do PSD, defende solução definitiva para as dívidas dos municípios com o INSS, principalmente nas pequenas e médias cidades. O parlamentar aponta que, na Bahia, prefeituras enfrentam dificuldades para pagar suas obrigações sem comprometer os serviços oferecidos à população.
2: Gabriel Nunes pede que o Congresso enfrente a pauta diante do peso da alíquota previdenciária nos cofres das prefeituras. Ele propõe o retorno do índice de contribuição a 8%, com o objetivo de aliviar os gastos das pequenas e médias cidades baianas.
3: Daniel Tzerciak, do PSDB do Rio Grande do Sul, comemora a garantia da Agência Nacional de Transportes Terrestres de que este ano não haverá cobrança de pedágios nas BRs 116 e 392. O deputado afirma que o fim do antigo contrato de concessão interrompe um ciclo de tarifas elevadas.
2: Daniel Tzerciak considera que a pausa nas cobranças é necessária para estimular o desenvolvimento econômico, atrair investimentos e gerar empregos nos mais de 100 municípios da mesorregião da metade sul gaúcha.
3: Marcelo Nilo, do Republicanos, critica a gestão do governo da Bahia, afirmando que áreas como saúde, segurança pública, educação e geração de empregos enfrentam dificuldades. O parlamentar também questiona gastos com eventos institucionais diante de demandas sociais da população.
2: Marcelo Nilo relembra o rompimento político com o PT após décadas de aliança e faz críticas ao governo federal. Na visão do deputado, há insatisfação popular com as atuais gestões petistas na Bahia e no país.
4: Trabalho.
3: Benedita da Silva, do PT do Rio de Janeiro, reforça seu apoio à PEC do fim da escala 6x1. A deputada argumenta que a redução da carga horária melhora a produtividade por diminuir o esgotamento físico e mental que afeta os trabalhadores no país.
2: Benedita da Silva afirma que a mudança para o modelo 5x2 viabiliza períodos adequados para o descanso e para a convivência familiar. Ela critica o posicionamento contrário à PEC e classifica a jornada 6x1 como exaustiva para a classe trabalhadora.
3: João Daniel, do PT de Sergipe, defende o fim da escala 6x1 e afirma que a redução da jornada vai garantir mais qualidade de vida aos trabalhadores, com mais tempo para descanso, convivência familiar e cuidados com a saúde.
2: João Daniel também enaltece mobilizações sociais e sindicais em defesa da proposta e sustenta que a mudança pode fortalecer a economia e ampliar a valorização da classe trabalhadora no país.
3: Daiana Santos, do PCdoB do Rio Grande do Sul, defende a adoção da jornada de 5 dias de trabalho para 2 de descanso. Segundo ela, a proposta garante condições mais humanas e combate rotinas exaustivas enfrentadas por milhões de trabalhadores.
2: Daiana Santos critica medidas que condicionam a redução da jornada a mudanças em direitos trabalhistas, como cortes no FGTS e desoneração patronal. Para a deputada, a melhoria das condições de trabalho não deve servir como moeda de troca nas negociações do Congresso.
3: Fernando Mineiro, do PT do Rio Grande do Norte, defende o fim da escala 6x1 com redução da jornada semanal para 40 horas. O legislador sustenta que a mudança tem apoio da maioria da população brasileira por garantir mais tempo de descanso aos trabalhadores.
2: Fernando Mineiro critica a tentativa de mudança na PEC do fim da escala 6x1, que acrescenta o período de 10 anos para a implantação da escala 5x2. Ele pede que a sociedade e as centrais sindicais acompanhem a votação para pressionar o Congresso em defesa da redução do tempo de trabalho.

0: trabalho.
1: Marcon, do PT do Rio Grande do Sul, condena parlamentares da oposição que não apoiam a PEC do fim da escala 6x1. O deputado afirma que os trabalhadores precisam de mais tempo para cuidar da saúde, conviver com a família e ter acesso ao lazer.
0: Marcon critica a apresentação de uma emenda que prevê, em vez de reduzir a jornada para 40 horas, aumentar para até 52 horas de trabalho por semana. Na opinião do congressista, quem defende esse tipo de mudança trata o trabalhador como máquina, não como ser humano.
2: Votação.
1: Câmara aprova projeto que permite que o trabalhador empregado na safra agrícola continue a receber o Bolsa Família. O repórter Marcelo Larcher tem mais detalhes.
3: O plenário da Câmara concluiu a aprovação de um projeto que garante a continuidade do pagamento de benefícios sociais, como Bolsa Família, para o trabalhador que se empregar em atividade ligada à safra agrícola. Esse tipo de serviço varia de acordo com a atividade agrária e compreende o período entre o preparo do solo e a colheita. Os contratos para esse tipo de trabalho, de acordo com a lei de 1973, têm um período máximo de 2 anos. Acontece que as regras do Bolsa Família estão atreladas a um valor máximo de renda por pessoa. Esse limite foi definido em R$ 218,00 mensais. O que faz com que o trabalhador perca o direito se obtiver um trabalho com carteira assinada, como é o caso da safra. O argumento é de que algumas culturas agrícolas, como o café, o alho, a batata, a uva, a maçã e a cebola, têm elevada necessidade de mão de obra, o que faz com que o trabalhador prefira manter a Bolsa Família a trabalhar com carteira assinada. O projeto apresentado pelo deputado Zé Vitor, do PL de Minas Gerais, foi aprovado pela Câmara em 2024 e depois foi alterado pelo Senado. A proposta retornou para análise dos deputados e o relator, deputado Evair Vieira de Mello, do Republicanos do Espírito Santo, rejeitou a maioria das mudanças feitas pelos senadores. O texto original aprovado pela Câmara retira do cálculo da renda familiar para efeito do recebimento de benefícios sociais o salário recebido pelo trabalhador no contrato da safra. O Senado, por sua vez, optou por alterar a regulamentação do programa Bolsa Família para prever a reinclusão do beneficiário excluído no caso da média anual de renda da família superar o limite permitido. Para o relator Evair Vieira de Mello, a mudança não garante a permanência do trabalhador safrista no Bolsa Família.
4: Entendemos que a proposta do Senado Federal, ela não aprimora significativamente a operacionalização do programa Bolsa Família, na medida em que continua a impedir a contratação de safristas, cuja condição, mesmo após a sua contratação, ainda é de vulnerabilidade social em face das peculiaridades inerentes à atividade agropecuária que é sazonal. O contrato de safra desempenha papel essencial para a manutenção da produção agrícola e da pecuária nacional.
3: O projeto que garante a continuidade do pagamento de benefícios sociais como Bolsa Família para o trabalhador que se empregar em atividades ligadas à safra agrícola seguiu para a sanção presidencial e já pode virar lei. Da Rádio Câmara de Brasília, com informações de Antônio Vital, Marcelo Larcher.
2: Agricultura.
0: Tiago de Joaldo, do Republicanos de Sergipe, cobra do governo a conclusão de estudos sobre possível prática de dumping na importação de leite da Argentina e do Paraguai. Ele afirma que a concorrência estaria prejudicando produtores brasileiros e tornando a atividade economicamente insustentável.
1: Tiago de Joaldo também pede ações do governo de Sergipe para fortalecer a cadeia leiteira local. Ele menciona, por exemplo, incentivos tributários, compras públicas de leite produzido no estado e apoio institucional aos produtores do sertão sergipano.
0: Dr. Flávio, do PL, exalta a exposição de produtos do agronegócio do Rio de Janeiro na Câmara, com a participação de produtores da região serrana e do norte fluminense. O parlamentar assinala que a divulgação de produtos regionais amplia mercados e fortalece a agricultura do estado.
1: Dr. Flávio pediu ainda a derrubada do veto presidencial ao projeto que reconhece o norte e noroeste fluminense como região do semiárido. Para o deputado, a medida vai facilitar o acesso ao crédito e ampliar investimentos para os produtores rurais da região.
2: Justiça.
0: Câmara aprova projeto que aumenta a punição para pedófilos quando o crime é cometido pela internet. O repórter Antônio Vital acompanhou a votação.
5: Deputados e deputadas aprovaram um projeto que aumenta penas para crimes relacionados a abusos sexuais de crianças e adolescentes em ambientes digitais, inclusive com o uso de ferramentas de inteligência artificial. A proposta considera a violência sexual de criança ou adolescente qualquer representação de atividade sexual ou nudez que envolva criança ou adolescente real ou fictícia. Isso vai valer para fotografia, vídeo ou imagem digital, mesmo que produzida, manipulada ou gerada com o uso de tecnologias digitais, inclusive inteligência artificial. A proposta também deixa claro no Código Penal que todos os crimes contra a dignidade sexual, como estupro e estupro de vulnerável, também serão caracterizados quando cometidos no ambiente digital. Todos esses crimes passam a ser considerados hediondos, o que significa mais tempo de cumprimento de pena em regime fechado. O projeto também torna crime o simples acesso a conteúdo de pedofilia na internet. Ou seja, isso será crime mesmo se a polícia não encontrar arquivos com conteúdo de abusos sexuais ou violência contra crianças e adolescentes armazenados no computador ou na nuvem do acusado. A proposta também aumenta em até um terço a pena para aliciamento de crianças ou adolescentes por meio de inteligência artificial ou filtros capazes de alterar a imagem ou a voz do criminoso para enganar a vítima. O agravamento da pena vai valer também no caso de perfis falsos em plataformas de jogos online, aplicativos de mensagens, salas de bate-papo e redes sociais. Segundo a relatora deputada Rogéria Santos, do Republicanos da Bahia, esse dispositivo foi inserido na proposta após o caso de um criminoso no Rio Grande do Sul que vitimou 127 meninas usando perfis falsos criados por inteligência artificial. Além do aumento de penas, o projeto legaliza a infiltração policial em investigações sobre redes de pedofilia na internet, em especial as chamadas rondas virtuais, com possibilidade, inclusive, de requisição de dados de conexão às plataformas sem a necessidade de autorização judicial. Isso poderá ser feito no caso de risco iminente à vida ou integridade física de crianças vítimas de abusos. Para a relatora Rogéria Santos, a proposta moderniza a legislação.
2: A proposição institui medidas modernas de enfrentamento e repressão aos crimes de violência sexual contra crianças e adolescentes no ambiente digital. Ao regulamentar a ronda virtual e os crimes praticados com o uso de inteligência artificial e da utilização de técnicas de mascaramento de endereço de IP, os números, senhoras e senhores, são alarmantes.
5: O texto também cria novo crime no Estatuto da Criança e do Adolescente, com pena de até 6 meses de prisão para quem deixar de comunicar ao Conselho Tutelar, o Ministério Público ou à polícia casos de abuso sexual pela internet. A proposta garante ainda à criança ou adolescente vítima de violência sexual o direito ao atendimento psicológico e psicossocial especializado no Sistema Único de Saúde, o SUS, e o agressor será obrigado a cobrir todos os custos do tratamento, incluindo ressarcimento ao SUS. Para o deputado Osmar Terra, do PL do Rio Grande do Sul, autor do projeto, a proposta fecha portas que estavam abertas para os criminosos. O projeto, que aumenta apenas para crimes relacionados a abusos sexuais de crianças e adolescentes em ambientes digitais, inclusive com o uso de ferramentas de inteligência artificial, seguiu para análise do Senado. Da Rádio Câmara, de Brasília, Antônio Vital.
6: Educação.
1: Lincoln Portela, do PL de Minas Gerais, critica a decisão judicial que condenou um casal do interior de São Paulo por evasão escolar relacionada aos filhos. Ele questiona a medida e argumenta que a família estaria garantindo uma educação domiciliar às crianças.
0: O parlamentar também chama atenção para os índices de evasão escolar no país e defende prioridade no enfrentamento de casos de estudantes sem acesso à educação. Segundo Lincoln Portela, a situação exige foco das autoridades públicas e do sistema de justiça.
6: Segurança Pública.
1: O escolto do PT da Paraíba elogia a atuação da Polícia Federal no enfrentamento às organizações criminosas que se infiltraram no sistema econômico nacional. Ele argumenta que as investigações sobre fraudes financeiras devem prosseguir sem interferências políticas.
0: O escolto salienta que os órgãos de inteligência precisam seguir os rastros documentais de transações suspeitas envolvendo autoridades e empresários citados em CPIs. Na avaliação dele, esse é o caminho para fortalecer a segurança pública e a soberania do Estado brasileiro.
6: Eleições.
1: Câmara aprova mudanças nas regras de prestação de contas de partidos políticos. A repórter Daniele Lessa acompanhou a votação dessa mini-reforma eleitoral.
7: A Câmara dos Deputados aprovou o projeto que altera regras sobre prestação de contas, punições e funcionamento administrativo partidário, modificando diversos pontos da Lei dos Partidos Políticos. Relator da proposta, o deputado Rodrigo Gambale, do Podemos de São Paulo, argumentou que o projeto foi construído a partir das demandas dos líderes partidários, com o objetivo de dar mais segurança jurídica às legendas. Já os deputados contrários ao projeto destacaram que nenhum parlamentar subiu à tribuna para defender a proposta no plenário. O projeto proíbe bloqueios e penhoras automáticas sobre recursos do fundo partidário e do fundo eleitoral, exceto em casos de uso irregular reconhecido pela Justiça Eleitoral, ponto criticado pelo deputado Kim Kataguiri, do Missão de São Paulo.
8: E aqui eu faço chamo a atenção de todos os partidos que dizem defender o trabalhador. Esse projeto está dizendo o seguinte: se um partido contratar um trabalhador e ele der calote nas verbas trabalhistas, se o partido não pagar o INSS, se o partido não pagar o FGTS, esse partido não poderá ser penhorado.
7: A deputada Adriana Ventura, do Novo de São Paulo, criticou a falta de debate sobre o projeto, que foi divulgado publicamente apenas 30 minutos antes da votação. Ela reconheceu que a proposta simplifica a burocracia, mas classificou como aberração o trecho que suspende processos administrativos e judiciais dos partidos anteriores durante fusões entre legendas.
9: Um partido se alimenta de dinheiro público, se é sustentado com dinheiro público do cidadão brasileiro, faz um monte de irregularidade. Aí, o que acontece? Tem uma fusão, então tem um partido podre que funde com outro partido, tudo do partido podre não passa para o novo, ele não assume responsabilidade nenhuma. Tudo é suspenso. Isso é grave, gente.
7: Segundo o texto, o novo partido responderá pelas dívidas das legendas anteriores, mas não sofrerá suspensão de recursos do fundo partidário por irregularidades em contas antigas que já foram julgadas. A deputada Fernanda Melchiona, do PSOL do Rio Grande do Sul, pontuou que os cidadãos não têm acesso ao prazo de 15 anos para pagarem suas dívidas, ponto que também está na proposta.
9: Digo mais, o aumento das parcelas em 180 parcelas é 15 anos. Para os partidos pagar. O pobre do povo pega ali no cheque especial, tem que pagar, senão é o juro, não sei o quê. Os partidos vão ter 15 anos, independente do valor.
7: O texto também prevê que em semestre eleitoral não poderá haver suspensão de repasses do fundo partidário ou do fundo eleitoral por irregularidades em prestações de contas anteriores. Outra mudança trata da análise das contas partidárias. O texto determina prazo de até 3 anos para julgamento dos processos de prestação de contas pela Justiça Eleitoral. Se esse prazo não for cumprido, o processo poderá ser extinto por prescrição. O projeto ainda cria regras para uso de aplicativos de mensagem por partidos e candidatos. As legendas poderão registrar números oficiais para envio de mensagens a eleitores e essas contas não poderão ser bloqueadas pelas plataformas sem decisão judicial. A proposta, que foi chamada de mini-reforma eleitoral, vai ser agora analisada pelos senadores. Da Rádio Câmara de Brasília, Daniele Lessa.
6: Direitos Humanos.
0: Charles Fernandes, do PSD da Bahia, registra o Dia Nacional da Luta Antimanicomial, celebrado em 18 de maio. O parlamentar ressalta a importância da mobilização por um modelo de tratamento humanizado, digno e em liberdade para pessoas em sofrimento psíquico.
1: Charles Fernandes lembra que a data também marca os 25 anos da Lei da Reforma Psiquiátrica. O deputado defende o fortalecimento da rede de atenção psicossocial com ampliação dos CAPs e das residências terapêuticas.
6: Saúde.
0: Otone de Paula, do PSD do Rio de Janeiro, cobra do Executivo Federal o recolhimento de um guia sobre pré-natal distribuído pelo Ministério da Saúde. Ele argumenta que o material descumpre o compromisso do governo de vetar políticas públicas que abordem a interrupção da gravidez.
1: Otone de Paula contesta as diretrizes do documento ao apontar que o texto oficial substitui as palavras mãe e gestante pela expressão pessoas que gestam. Ele reforça sua discordância com a destinação de recursos públicos para informativos que tratam do tema.
0: Segundo denúncia de Marangoni, do Podemos, de São Paulo, empresas de auditoria médica estariam negando procedimentos de saúde em larga escala. Ele cita o caso de uma empresa que utiliza algoritmos e planilhas controlados pelos próprios planos de saúde para tomar decisões.
1: Marangoni argumenta que a negativa de cirurgias e tratamentos sem análise médica individualizada desrespeita a lei do ato médico e o código de ética da categoria. O deputado defende uma CPI para investigar as operadoras e cobra a fiscalização mais rigorosa da Agência Nacional de Saúde Suplementar.
6: Últimas notícias.
0: As votações de hoje no plenário da Câmara começaram no meio da tarde. A edição de amanhã vai trazer informações sobre a pauta de projetos em discussão ao longo da semana.
1: Termina agora o Jornal Câmara dos Deputados com trabalhos técnicos de Everson Urani e apresentação de José Carlos Andrade e Luciana Vieira. Uma boa noite para você.
0: Uma ótima noite. A Voz do Brasil volta amanhã. 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

0: Muito boa noite, Francisco Beltrão. Alô, você ligadinho aqui na Nauim FM 106,3 há 22 anos. É a queridinha de Francisco Beltrão há 22 anos. A Rádio Nauim levando informação, levando para você muita música, levando para você o melhor. E hoje trazendo para você o futebol. Claro, claro, claro, porque hoje tem jornada esportiva aqui na Nauim FM. Hoje você vai curtir aqui as emoções de Marreco Futsal e Umuarama, diretamente do Ginásio Arrudão. Você ligadinho aqui na Nauim FM, uma ótima noite pra você. Obrigado pela sua companhia, tá bom? Tá legal? Isso! E já já nós vamos lá pro Ginásio Arrudão. Vamos lá pro Ginásio Arrudão. Porque tá para trazer as emoções do futebol, as emoções de Marreco ABF e Umuarama. Ele que vem chegando por aqui. É, sabe quem que vem chegando por aqui? Boa noite!
1: Itamar José!
0: Boa noite, Itamar José, diretamente do Ginásio Arrudão.
2: Alô. Opa. Boa noite, café, tudo certo? Boa noite, friozinho, noite de campeonato paranaense. Marreco, Umuarama... É mais uma rodada, uma vitória, o Marreco vai a 11, sobre uma casa, fica na terceira posição. A equipe do Umuarama está abaixo, tem duas vitórias, duas derrotas, 6 pontos. O Marreco tem 2 vitórias e 2 empates, tem 8 pontos na tabela de classificação. O público vem chegando, uma noite fria de quarta-feira. Cláudio Melo vem com as primeiras informações para Marreco e Umuarama, Melo. Boa noite. Cláudio Melo.
3: Muito boa noite para você, boa noite café, boa noite Itamar José, boa noite ouvintes. É, uma noite um pouco fria, né? Talvez essa seja o motivo de espantar um pouco os torcedores aqui no Arrudão. Mas eu tenho certeza que o jogo será quente, né? É um jogo de suma importância pontuar em casa para a equipe do Marreco ABF, já que essa questão da tabela de terminar o turno entre os 4 melhores. É a intenção do Marreco nesse momento, claro, como de todas as equipes. Então, é uma disputa com uma equipe que já falamos no Panorama Esportivo, que você põe uma pedra no sapato, né, da equipe do Marreco. Claro, que a única equipe que ganhou, Beltronense, que ganhou do Umuarama lá em Umuarama, foi a equipe da ABF, né? Que hoje tem essa junção, então, a ABF e a equipe do Marreco ABF. As duas equipes estão prontas, os torcedores estão chegando, como Itamar José já observou ali, alguns torcedores chegando aí nesse momento. Não é ainda aquele público talvez esperado pela diretoria, né? Mas aguardamos ainda, o jogo está marcado para as 20 horas e 15 minutos e vamos ver como fica o caldeirão aqui do Arrudão. Quando você quiser, as duas equipes já estão escaladas. Vereador Emanuel Venzo, o fiscal do povo, Itamar José.
2: 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Vamos escalar Marreco Umuarama, Melo. Pode ser, Melo, escalando Marreco Umuarama. 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Jogo marcado para as 20h15. Aqui no Arrudão, o Cláudio Melo está ali no centro da quadra. Vamos com a escalação de Marreco e Umuarama, Cláudio Melo.
3: Vamos lá, vamos trazer então a escalação Marreco e Omarama. Antes, uma palavrinha do professor Paulinho Gambieri aqui, rapidinho, né? Professor, tudo certo? Prazer revê-lo aqui. Voltando aqui a Francisco Beltrão. A gente comentava em off, né? É um recomeço de um trabalho, tanto lá como cá, né? Também é início da competição. Boa noite.
1: Ah, boa noite. É sempre tão feliz de ter volta aqui. Deixei muitos amigos aqui, né? Foi quase 2 anos de trabalho aqui. E fico feliz aí da nova reformulação que está tendo uma Marreco. Acho que merece, a população merece ter um time, né, bom, que vai fazer, vai disputar os campeonatos paranaense e Liga Nacional. Então fico muito feliz com isso.
3: Como está a equipe do Marama hoje, professor Paulinho?
1: É, como tu falou, a gente está montando um time, estamos bem motivados com a vitória na Liga, como o Marreco também, bem motivado com uma vitória muito expressiva sobre o Jaraguá, né? Então, acho que vai ser um jogo bastante equilibrado, essas duas equipes se equivalem. E a ideia nossa é buscar a vitória para chegar mais próximo do G4, né?
3: Pela qualidade das duas equipes, professor, é um jogo de detalhe, né?
1: Assim, o futsal hoje em dia, a maioria está muito equilibrado, né? Todos. Tá, o Jaraguá, bicampeão, você veio aqui e perdeu. Se bobear, perde. Né? Então, o jogo é muito equilibrado, tudo no detalhe. Se equipara muito, todo mundo conhece todo mundo. Então, até detalhe, quer se preparar melhor, o fator psicológico também, né, sair da frente, né, ajuda bastante. Então, o trabalho é esse, são jogos bastante equilibrados.
3: Tá certo, bom trabalho aí, bom jogo.
1: Valeu, obrigado, vocês também.
3: Aí, o professor Paulinho Gambieri. Agora vamos então com a escalação das duas equipes, tá, começando então pela equipe do Marreco ABF. Goleiro Veloso, camisa 25, 77, Vicente. Camisa 7, Dudu. Camisa 10, Juninho. E 9, Matheus Gaúcho. 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O Marama do professor Paulinho Gambier, goleiro Juan, camisa 2, 8, Ferro, 77, Joãozinho, 97, Vini Rode e o 10, Capinha. Essa é a equipe do Marama. Apita o jogo, Miguel Adolfo Tomen, de Santa Maria do Oeste. O árbitro 2 é o Zorley Antônio da Silva, que é aqui do Honório Serpa, e é um árbitro conhecido. 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
4: Nesse momento, a execução do hino do Paraná, na sequência, o hino nacional brasileiro. Vamos acompanhar, Claudio Melo. Ritmo de Copa do Mundo no futsal.

0: Hino Nacional Brasileiro. Tudo vai ficando pronto para o início da partida. Cláudio Melo, alguém para bater um papo contigo antes do jogo? Vai ou não vai? Vai, Cláudio Melo, você então.
1: Tá certo, agora após a execução dos hinos, nós temos aí os cumprimentos das duas equipes na quadra. A equipe do Ubaramba vai ficar à sua direita, aí está mais ou menos. A equipe do Marreco à sua esquerda. Então, fica ali do lado esquerdo a equipe do... Pode ser que eles invertam, né? À esquerda fica a equipe do Marreco, a equipe do Marama. É uma equipe, aquilo que a gente já conversou, né? É uma equipe muito bem qualificada, uma equipe que tem o professor Paulinho Gambier, um treinador com muita experiência, né? Muito rodado aí, inclusive, até para a equipe do Joinville, trabalhou já aqui no Paraná, trabalhou com o Marreco Futsal, então é um treinador que tem também um handicap favorável ao seu trabalho, inclusive iniciando seu trabalho aí com a equipe do Ubaramba agora nesse momento. Então, é um jogo difícil, é um jogo, para mim, um jogo de 6 pontos. Puguinha, pegar aqui com o Puguinha, que é o jogador também mais rápido, então, falar desse momento, né, do Marreco, depois de uma vitória contra a equipe do Jaraguá, mas hoje é outra história, né, hoje é Série Ouro, boa noite.
2: Boa noite a todos. Então, vemos esse jogo muito confiante, né, uma semana importante de treino, último jogo, precisamos da vitória, né, para dar uma confiança mais pro elenco, e agora, vamos para esse jogo, precisamos da vitória aí para continuar no topo da tabela.
1: Torcedor está vindo aí, né?
2: Isso aí, torcedor está conosco, muito bom isso, né? Tá conosco aí nessa trajetória, tamo junto.
1: Tá certo. Vamos começar. Gaúcho! Gente, vamos começar aqui com o Gaúcho. É, mais um jogo decisivo, né? Pra questão de pontuação. Ficar entre os quatro da tabela. Boa noite.
3: Boa noite. É um jogo importante. Dois times de liga. É um adversário que não praticamente é o mesmo nível da gente, que hoje ganhando a gente fica, acho que em segundo na tabela do Paranaense, que é de suma importância lá na frente a gente trazer os jogos para decidir em casa.
1: Certo, bom jogo.
3: Valeu, obrigado.
1: Aí é o Matheus Gaúcho, professor, vou falar um pouquinho com o Matuta. Professor, é um jogo que vai exigir bastante preparo físico, né? Claro, boa noite.
4: Boa noite a todos. Como todos os jogos, né? Aqui no Paranaense, na Liga, não tem jogo fácil. Todos os jogos têm um grau de dificuldade alta. E a gente está preparado para essa exigência, né? Entendeu? A gente está com alguns jogadores que saíram, outros com problemas particulares. Entendeu? Mas a gente vai suprir todas essas ausências e vamos ganhar o jogo.
1: Tá certo. Professor Batuta, tudo vai ficando pronto para o jogo. A equipe do Marreco, então, como eu já falei, mas vai ficar à sua esquerda. À sua direita fica a equipe do Marama. É com você.
0: Tudo vai ficando pronto para o início do jogo. 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Começa o jogo. A bola está rolando aqui no ginásio, Arrudão, a equipe de branco, o time do Moarama, ataca no gol do fundo, Marreco de verde e preto, ataca no gol da entrada, levantamento de bola do Ferro lá na frente, o Dudu acompanha, a bola vai para fora, é lateral para a equipe, não é reposição. Reposição para a equipe do Moarama, sai jogando o Dudu. Dudu vem dominando, empurra a bola, está colocado o Vicente, todo atrás o time do Moarama, fica marcando o Moarama, o Marreco vem dominando com o Dudu, empurra a bola no Juninho, o Juninho devolve a bola no Dudu, jogada atrás, marca meia quadra, a equipe do Moarama, domina a bola Vicente, a bola chegou no Dudu, tabelou com o Juninho, Juninho, Dudu, vai para a entrada da área, bateu o Dudu, tira a defesa, vem Vicente, perdeu a bola, olha o contra-ataque, vai chegar a equipe do Moarama com Capinha, não dá para atacar pelo lado esquerdo, ele recua, o Moarama vai chegando com Vini e Rod, bola lá na área, olha o Ferro, sai o goleiro Veloso, espalma, vem Vini e Rod, chuta e o Veloso manda para fora, escanteio, Cláudio Melo.
1: É, primeiro lance de perigo, né? Jogada da equipe do Marama aqui pela direita, Veloso saiu, fez a defesa parcial, na sequência A bola foi desviada ali pelo Matheus Gaúcho. Escanteio lado direito para a equipe do Marama. O jogo começa quente. 0 Marreco, 0 Marama. Série Ouro aqui no Arrudão. 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
0: Ataca o Marreco, bola na entrada da área, tira a defesa do Moarama, vem dominando o Capinha, toca a bola na esquerda no ferro, arrumou para bater, bateu torto para fora. 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Domina a bola Dudu, entrou o Léo Negrini na equipe do Marreco, vem dominando Juninho. Quase 2 minutos, 1 minuto e 50. Domina a bola Juninho, toca a bola no Dudu, Dudu toca a bola atrás, onde está colocado o Léo Negrini, no Juninho, devolve a bola atrás no Dudu, lançou na esquerda no Gaúcho, Gaúcho domina, segurou, boa bola no Dudu, lançou na área, era para ter batido, pintou o contra-ataque, lá vai Capinha, escapou pelo lado direito, Matheus Gaúcho. Vem na bola, toca a bola para fora. É lateral para a equipe do Umuarama fazer a cobrança. 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Faltando 17h48 aqui na Win, no futsal, no Campeonato Paranaense. Próximo sábado, 19 horas, tem Liga Nacional Praia Clube Marreco. Próximo sábado, hoje é Paranaense, encerramento da quinta rodada. Olha o ferro, vai chegando pelo lado esquerdo, lançou na área, vem Dudu e toca a bola para fora. É lateral para a equipe do Umuarama fazer a cobrança pelo lado esquerdo da quadra no 0-0. Vai para a cobrança o ferro. Vai cobrar, cobrou, lateral para o Moarama, sem destino nenhum, apenas lateral para a equipe do Marreco. Lateral cobrado, Dudu cobrou no Juninho, no Vicente, voltou para marcar a equipe do Moarama, Vicente empurra a bola, está colocado Juninho, bola na área, pega o goleiro Juan. Sai jogando, toca a bola no ferro, empurra a bola no Vini e rode pelo lado esquerdo. Vicente vai na bola de carrinho, toca a bola para fora, lateral. O Moarama, Cláudio, não veio para ficar atrás.
1: É, contra-ataque rápido agora também da equipe do Moarama ali pelo lado esquerdo. Chegou no carrinho ali o Matheus Gaúcho, interceptando ali o contra-ataque da equipe visitante. É, na sequência, a bola foi para a linha lateral, melhor para a defesa da equipe do Marreco ABF. 0 Marreco ABF, 0 também para a equipe do Marama. Primeiro tempo, 16h52 ainda para ser jogados aqui no Arrudão. 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
0: Domina a bola Juninho na quadra de ataque, vem dominando o pé esquerdo, tabelou Dudu, segurou o ferro, está em cima dele, lançou a bola na esquerda, no Gaúcho, no Juninho, no Gaúcho, Dudu vem para receber, não pode brincar, não dá para fazer o X1, lançou no peito do Vicente, arrumou, vai entrar na área, tira a defesa da equipe do Moarama, Vini Rodi, dá um chutão, afasta o perigo, a bola vai para fora, é lateral para a equipe do Marreco fazer a cobrança. 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Quase 4, agora 4 jogados do primeiro tempo, 0-0. 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Capinha toca a bola atrás no Vini Rodi. O Marreco tem uma marcação alta, rifou a equipe do Moarama, bola volta para a equipe do Marreco com o goleiro Veloso. Pela primeira vez ele vem como golinha, vai trabalhando bola Marreco, Dudu, Vicente no Dudu, tudo pelo lado esquerdo. O goleiro Veloso está aqui no lado direito da área, na frente das cabines de rádio. Dudu dominou, empurra a bola no Veloso, Veloso segurou, não dá, lançou no lado direito, apertado, lançou, mas a bola vai para fora. Que avaliação dá para fazer do jogo com 4 minutos e meio, Melo? Cláudio? Pode fazer uma avaliação de 4 minutos e meio do jogo? Bola para fora. É lateral para a equipe do Marreco fazer a cobrança do lateral. Faltando 15:22 agora. 15:22 para terminar o primeiro tempo. O Moarama voltou para marcar atrás. Domina a bola o Juninho. E empurra a bola. Está colocado o Dudu. Dudu no Juninho. Dudu atrás do time do Moarama. Pela esquerda, Vicente. Quem sabe a tabela. Dudu mandou pro gol. Adivinhei. Gol! É do Marreco! Dudu! Foi pra rede, Léo Brum não foi, o Dudu veio. Faltando 15 minutos, 2 segundos, o Marreco abre o placar pra cima do Moarama, Cláudio.
1: É, aproveitando a boa chance que teve, o Marreco foi letal, né? Boa jogada ali na saída do lado esquerdo, Dudu estava esperto, o menino Dudu, camisa 7, abre o placar pro Marreco. Agora Marreco 1-0 para a equipe do Moarama, tem 14:50 ainda para ser jogado neste primeiro tempo. Importante é que o Marreco está na frente. 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
0: Domina a bola a equipe do Moarama, já mexeu, entrou o Vini Moraes na equipe, lá na frente vai pro chão o jogador do Moarama, Marreco escapa pelo lado esquerdo, Vicente lançou no Carioca, não pega, a bola vai para fora. Cláudio, que avaliação dá para fazer? 1-0 Marreco, faltando 14:16.
1: É aquele jogo truncado, né? Aquele jogo... É, embora com velocidade, mas é aquele jogo truncado, aquele que nós falamos com o professor Paulinho Gambiera, um jogo de detalhe. O Marreco aproveitou a oportunidade e marcou o gol através do Dudu. Claro que tem muito jogo ainda pela frente, tem que ficar ligado aí no jogo. Falta 14 ainda para ser jogado. Marreco ABF 1-0 para a equipe do Umarama, gol anotado pelo jogador Dudu, camisa número 7. 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
0: Lateral cobrado pelo Moarama, lá no lado direito. Vai lá, o Carioca toca a bola para fora. E que a arbitragem lá está se atrapalhando lá.
1: A bola é do Marreco. Ele inverteu o tiro lateral e deu para a equipe do Moarama.
0: Domina a bola a equipe do Moarama, corre atrás do prejuízo, o Léo Brum já jogou no Marreco, lançou a bola no lado esquerdo no Heitor, em cima dele o Pulguinha, atrás no Léo Brum, vai tabelando, vai chegando, o Moarama perdeu no contrapé a equipe do Moarama, mas se organiza, vem Pulguinha para ficar com a bola, vem Heitor, vai pro chão, Heitor, porque o Lucas cometeu a falta, Cláudio. Lucas, camisa 11 do Marreco, o Reginato fez a falta.
1: Agora houve a falta, agora sim. É uma falta aqui do lado esquerdo. É a segunda falta cometida pela equipe do Marreco ABF. É uma jogada de costa, né? O jogador estava de costa, mas acabou o Reginato cutucando ali por baixo, fez a falta sim. 13:21 para acabar o primeiro tempo. 1, Marreco ABF, 0, o Moarama. 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
0: Capinha mandou pro gol, pega o goleiro Veloso. Volta a bola atrás para a equipe do Moarama, goleiro Juan. Se complicou e o árbitro marcou falta. do atacante do Marreco. Tava chegando, pula por ali o Vitão.
1: Vitão.
0: Mas na verdade o goleiro se atrapalhou.
1: É, quase ele entrega o ouro ali. O Juan, goleiro da equipe do Marama. O Vitão chegou um pouquinho mais forte ali. E a arbitragem entendeu que houve a falta do atacante do Marreco, ABF. Segue o jogo. Um Marreco, primeiro tempo, zero para a equipe do Umarama, aqui dentro do Arrudão. É sério ouro.
0: Marreco, adivinhei, Vitão. Gol! É do Marreco, Vitão. Vai para a rede, faltando 12:41. O Marreco vai fazendo 2-0. Vai subindo no Paranaense para 11 pontos, vai ocupando agora a terceira posição e continua no G4, Cláudio Melo, completamente perdida, enquadra a equipe do Morama.
1: E o Marreco aproveitando o momento, né? Aproveitando o momento, fazendo o segundo gol agora com o Vitão, e tem que aproveitar, se puder fazer o terceiro, o quarto, a equipe do Morama não se encontra na quadra, tanto é que o professor Paulinho Gabriel pediu o tempo dele. O jogo está parado, pedido de tempo aí do professor Paulinho Gabriel, da equipe do Marama. 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
0: 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O Marreco vai fazendo 2-0. Domina a bola a equipe do Morama com o Léo Brum, mandou pro gol, Veloso! Quem tem goleiro, tem Veloso no Marreco, Melo.
1: É, agora é o Léo Brum, né? Quase a lei do ex ali. Bateu firme, mas o Veloso vive uma grande fase, né? Acabou fazendo ali uma bela defesa o goleiro da equipe do Marreco ABF. Faltam 12:10, primeiro tempo. 2 Marreco ABF, 0 para a equipe do Umarama. 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
0: Carioca vai para a cobrança do lateral, bola atrás, onde está colocado o Lucas Reginato, que no lado direito tem o goleiro Veloso, lançou no lado esquerdo, cortou a defesa, voltou no Carioca, a bola vai para fora, lateral para a equipe do Marreco fazer a cobrança. Lá pelo lado esquerdo da quadra, 2-0 Marreco para cima do Morama, Campeonato Paranaense pela Liga. Também o Morama vai vir aqui no Arrudão. Vai, Veloso lançou a bola na área, de cabeça está entrando, Léo Negrini afasta o camisa 16, Léo Brumelo. A bola estava entrando, seria gol de cabeça.
1: É, já estava comemorando o gol do Léo Negrini, né? Bola lá do lado esquerdo, ele cabeceou para o chão. E o Brum, Léo Brum, estava em cima da risca, acabou salvando aquele que seria o terceiro gol da equipe do Marreco ABF. 2 para Marreco ABF, 0 para a equipe do Umarama. É, primeiro tempo de jogo aqui dentro do Arrudão. 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
0: 11 para terminar, 2-0 Marreco, primeiro tempo aqui no Arrudão. Domina a bola Léo Brum pelo lado esquerdo, arrumou para bater, não dá, tabelou, chegou para bater o Heitor, roubou a bola o Léo Negrini, escapou e vai sofrer a falta. E é lance para amarelo para cima do Léo Brum, Melo.
1: Tem que dar amarelo, não tem outra alternativa. Já anotou ali a arbitragem, amarela para o camisa 16, Léo Brum, ex-Marreco. Ele deu um rapa ali no jogador da equipe do Marreco. O primeiro amarelo do jogo é para o jogador da equipe do Umarama. Marreco ABF 2, Umarama 0. Primeiro tempo de jogo é o campeonato estadual. 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
0: É, o Amadeu está no banco só se for necessário, né, Melo?
1: Está muito desgastado fisicamente, né? É, está só recuperando, né? Mas se precisar, ele vai, né? Mas acredito que não vai precisar do Amadeu hoje. Está de boa, está descansando.
0: Domina a bola, Ferro entrou no jogo, vai dominando o Léo Brum, adiantou a marcação, entrou o Matheus Gaúcho, agora na equipe do Marreco, domina o Léo Brum, vai tabelar, tabelou, lá no lado direito com o Heitor, vem dominando a bola, a equipe do Morama, vai perdendo, vai correndo atrás do prejuízo, 10 cravados, 10 no primeiro tempo. 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Domina a bola, Lucas Reginato, toca a bola, onde está colocado o Dudu, Dudu no Reginato, no Gaúcho, no Dudu, pelo lado esquerdo, vai tirar a defesa, tirou, Léo Brum, vem, vai passar o Heitor, passou, onde estava colocado o Dudu, mandou pro gol, pegou o goleiro Veloso. Não mostra perigo no gol, ou no ataque o Moarama, Melo.
1: Teve um lance de frente ali, batido pelo Léo Brum, que o Veloso pegou, os demais sem problema nenhum para a defesa da equipe do Marreco ABF. Agora foi derrubado ali o Dudu, é uma falta aqui do lado direito, favorecendo a equipe do Marreco ABF, que está vencendo por 2-0, tem 9-23 ainda para ser jogados neste primeiro tempo. 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
0: Tá caído o Dudu pelo lado direito, tem o Matheus Gaúcho, o árbitro marcou a falta, né? Optando 9-23, 4 faltas no jogo, 2 para cada lado.
1: Tem que marcar, se não marca a falta nesse lance aí, não marca nenhuma mais falta no jogo, né? Mas foi derrubado literalmente ali o Dudu, camisa 7 do Marreco ABF.
0: Vai para a cobrança da falta, Vicente, ele pode, vai cobrar a falta, é aqui pelo lado direito, na frente das cabines de rádio, vai autorizar o árbitro, Vicente, tabelou, chutou pro gol, tirou o Ferro. Era o Hernandes que entrou agora no jogo, que tirou. O Ferro também chegou na jogada ali. Vai pra cobrança do lateral Juninho, tabelou com Vicente, toca a bola atrás no Dudu, Dudu vem dominando, mais atrás a bola no goleiro Veloso, tabelou com Dudu, Dudu vem chegando, lançou na direita pra ninguém. 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Participe com o Sicoob, Cláudio, faltando 8:56 e o jogo. E o jogo, Cláudio?
1: O Moarama, né? Está fazendo um bom jogo, o Marreco, até mesmo na transição. A gente falava no setor de defesa, né? E também no contra-ataque. Então o Marreco está de boa, está fazendo um jogo inteligente. Tem 8:35 ainda, claro, tem o primeiro tempo para acabar 8:35, mas merecia já ter feito até o terceiro gol, né? Uma bola que o Bruno tirou de cima do gol, mas é um jogo que o Marreco está dominando. Claro que não. Mas vamos aqui, pode até ter o placar. Futebol, futsal, ele é uma caixinha de surpresa. Mas está melhor o Marreco nesse momento do que a equipe do Marama. Tanto é que o professor Paulinho Gambier logo...
0: Escapou Vicente pelo lado direito, limpou, fez um break, passou pelo Hernandes. Linda jogada. Domina a bola a equipe do Marreco com o Dudu. Lançou no Gaúcho. Melhor para o jogador do Marama, o Ferro. Sai jogando, Vini Rod no Ferro. 2-0, Marreco faltando 7:58. 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Dois investimentos de alto valor no Moarama, né? O Hernandes e o Ferro, né? Ferro que estava no exterior e o Hernandes, né, que está vestindo a camisa do Moarama pela primeira vez, né? Jogou no Pato, jogou no Campo Mourão, jogou no Cascavel.
1: Jogou em grandes times. É um jogador de 37 anos, né? O Hernandes, né? O Hernani, inclusive, eu lembro que uma época ele foi goleador do Campeonato Paranaense, né? É um jogador já bastante rodado,
5: informação,
1: bastante idade, mas é um jogador perigoso, né? Um jogador que tem o faro de gol. O Hernani, que sempre veste aí a mesma camisa de sempre, né? O Hernani é o camisa 30 há muito tempo, e ele é o 30 aí da equipe do Umarama. 7:20 para acabar o primeiro tempo, Marreco bem na pista aqui, 2 para o Marreco ABF, 0 para a equipe do Umarama. 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
0: Domina a bola, Juninho no goleiro Veloso pelo lado direito. Lá vai Veloso, vai fazer o cruzamento, bola na área. Vicente vai mandar pro gol. Pega o goleiro Juan na jogada de característica de velocidade do Veloso pelo lado direito, Melo.
1: Já é um prato feito, né? Esse estilo de jogo do goleiro Veloso, ele vira garçom, na verdade. Ele sai aqui pela direita, cruzou, faltou um pouquinho mais de cabo para o Vicente para fazer o terceiro gol, mas o Barreco chegou de novo, homem. Faltam 6:20, agora o Dudu perdeu a cabeça. Não pode, o jogo está na mão do Barreco ABF, Dudu fez uma falta desnecessária ali. É um menino jovem, mas a gente conhece a história do Dudu, né? Tem que ter calma, não pode entrar na pilha aí. Falta para o Umarama.
0: 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Vai para a cobrança a equipe do Umarama, cobrou Joãozinho, o Marreco roubou, escapou no contra-ataque, Juninho limpou, mandou pro gol, para fora do gol, escanteio. Escanteio, porque
1: escanteio.
0: A bola desviou no Léo Brandão.
1: Escanteio ali do lado esquerdo para a equipe do Marreco, numa boa jogada, bem armada até pelo próprio Juninho ali. Ganhou o escanteio, já cobrado. 2, Marreco ABF, 0, Umarama. 6:10 para ser jogados ainda no primeiro tempo.
5: Tem informação.
0: Diga.
5: Ainda pelo Campeonato Paranaense de Futsal, lá em Campo Mourão, segue o jogo aí, início do segundo tempo agora, entre Campo Mourão e Cascavel. Cascavel vai ganhando do Campo Mourão por 1-0.
0: Bola para fora. O Campo Mourão vai bem na liga, o Cascavel vai mais ou menos e não vão bem no Paranaense, né? O importante é classificar para os playoffs, né, Cláudio?
1: Mas
0: em casa, em casa, na hora de decidir um playoff, né?
1: Chegar entre os quatro, né? Pelo menos, né? Essa é a grande, o grande diferencial, né?
0: Escapou Dudu no Léo! Que coisa feia! Longe a bola, Cláudio Melo. Marreco mandou a bola longe do Léo Negrini.
1: Aí faltou um pouquinho de qualidade, ele se apressou muito ali, o Léo Negrini, mas ele bateu bem, só que pegou embaixo da bola, a bola subiu. Não é ainda a época de São João, né, mas a bola subiu muito. Segue o jogo aqui, faltando 5:20, 2 para Marreco ABF, primeiro tempo, 0 para a equipe do Umarama. 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

0: 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Que avaliação dá para fazer, Cláudio, desses 2 a 0 até o momento? Marreco domina o jogo.
1: Você já falou tudo, você fez a pergunta e respondeu. Marreco está dominando, até era para ter feito o terceiro gol, fácil, né? Teve uma bola do Moarama apenas, que o Veloso pegou, foi no meio do gol, inclusive, do Léo Brum, né? No mais, o Marreco tem aí o domínio, as ações do jogo total. Precisa, claro, se puder fazer mais um gol, mais dois, faça, né? Porque está 2-0 apenas, e sabe que o placar é perigoso, 2-0. Mas o Marreco já esteve muito mais perto de fazer o terceiro do que tomar o primeiro gol dessa equipe aí do Umarama, comandado pelo professor Paulinho Gambier. 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Recomeça o jogo.
0: Lançamento de bola, boa bola do Veloso. Vicente, lado esquerdo, perdeu o tempo da bola, cruzou na área. Mas a bola subiu, foi para fora. Vai jogando o Moarama. O Moarama vem dominando a bola com o Léo Brandão. Toca a bola no Capinha. Capinha no Léo Brandão. Tudo pelo lado esquerdo. Sem bola, pegaram o Pulguinha.
2: Tem gol.
0: Falta do Maicon, o camisa 99 do Moarama, Melo.
1: Para pegar o Pulguinha é fácil, né? O Pulguinha é pequenino, né? Mas o Maicon agora ali pegou lá no ataque do Moarama, né? Acabou beneficiando a equipe do Marreco. Pulguinha recebeu a falta ali. Agora em falta, tudo igual, né? 3 cometidas pelo Marreco, ABF, 3 cometidas pela equipe do Moarama. Que bom! 2-0 é o placar para a equipe do Marreco, ABF, frente ao Moarama, e ainda tem 4:20 para ser jogados neste primeiro tempo. 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
0: 27 minutos caindo agora, Cláudio Melo, 28 minutos corridos. E a arbitragem não se complica, tá fácil de apitar hoje, né?
1: Aí até a minha avó apita, né? Tá fácil, não tem muitas jogadas mais violentas, ríspidas. Agora, eu não sei se houve falta, né, mas...
0: Só falei, já fizeram uma lambança.
1: Não foi falta. Marcação lá atrás, e o Dudu tirou a bola e ele marcou falta pro Moarama. Uma falta frontal, uma falta perigosa. 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
0: Cláudio, é tão fácil de apitar. Se enrolou com a bola ali, o Vini Roque, roubada de bola, contra-ataque, era mortal. A arbitragem inventou uma falta pro Moarama, né?
1: Zerou o contra-ataque do Marreco e deu uma falta perigosa contra o Marreco.
0: Vai pra cobrança da falta, Vini Roque, 2-0 Marreco. A quarta falta cometida pelo Marreco, 16 jogados. Restam 4 para terminar o primeiro tempo. 2-0, Marreco autorizado. Vini Rode, vai chegar o Moarama e o gol! Gol do Moarama, Léo Brandão marca. Do erro da arbitragem, uma falta inventada. O gol do Moarama, Melo, lá no final.
1: A gente comentou, não foi falta. O Moarama não tem nada a ver, né? Claro, é lógico. Mas não houve a falta. Ele marcou a falta e o Moarama agora desconta, faltando 4:06, né, para acabar o primeiro tempo. 2-1, Marreco ABF em cima da equipe do Moarama. 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
0: Domina a bola do... E o que a arbitragem está marcando agora? Marcou uma falta sem bola em cima do Gaúcho, do camisa 70, autor do gol, Léo Brandão, Merco?
1: Léo Brandão.
0: Volta pro Marreco?
1: Léo Brandão fez a falta ali, camisa 70. Agora em falta tudo igual, né? 4-4, só Marreco aproveita essa falta, ela é frontal, um pouquinho mais longe daquela falta do Moarama contra o Marreco, mas é um bom momento para a equipe do Marreco ABF.
0: Falta para a equipe do Marreco cobrar.

0: Falta sem bola, 8 faltas no jogo, 4 faltas para cada lado. 30 minutos corridos, o jogo começou 20:15, 30 corridos, restam 3:56 para terminar o primeiro tempo.
1: É, mostra que o jogo é bom, né? O jogo corrido, né? Embora agora 4 faltas para cada lado, né? Mas é, o jogo é bom, muito bem jogado, com o Marreco dominando as ações.
0: Vai para a cobrança da falta, Dudu, barreira sendo formada ali a meio metro da entrada da área, 2 homens na barreira, na equipe do Moarama. Dudu vai cobrar, tem o Matheus Gaúcho no lado da bola, lado direito, o Reginato dentro da área, tem o Juninho, vai autorizar o árbitro a cobrança da falta, autorizada a cobrança da falta, Dudu vai mandar pro gol, vai fazer o passe, fez o passe no Reginato, ele chuta em cima do ferro e a bola vai para fora, escanteio, Cláudio.
1: Marcou bem ali a marcação da equipe do Moarama. É, jogada ensaiada, Dudu para o Reginato bateu, mas ganhou o escanteio, o Marreco ABF ali pelo lado esquerdo, já não deu em nada. 2 para o Marreco ABF, 1 para a equipe do Marama, primeiro tempo de jogo. 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
2: Tem informação.
0: Diga.
2: O Campo Mourão virou em cima do Cascavel, hein? 2-1 Campo Mourão.
0: Campo Mourão vai vencendo a equipe do Cascavel por 2-1 de virada. E é clássico paranaense, né? Nesta quinta rodada. Domina a bola Polguinha, toca a bola no goleiro Veloso, trabalhou com o Lucas Reginato, passou pelo adversário, tabelou com Polguinha, vai mandar pro gol! Ele preferiu o passe no Matheus Gaúcho. O passe foi com muita força, Cláudio.
1: É, faltou um pouquinho de qualidade, né? Muita força na hora de presentear o companheiro, né? Mas foi uma boa jogada, não deixa de ser uma boa jogada pro Guinho, com o Reginato fazendo a jogada aqui, pelo lado esquerdo, lado direito, melhor dizendo. Foi um bom momento também da equipe do Marreco ABF. 3:12 para acabar o primeiro tempo, 2 Marreco ABF, 1 para a equipe do Umarama, aqui no Arrudão. 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
0: 2:58 para terminar o primeiro tempo. Marreco 2, Umarama 1, Paranaense, futsal, quinta rodada. Com esse resultado, Marreco está ocupando a terceira posição com 11 pontos. Bola na área do Veloso, sai o goleiro... Tem o Matheus Gaúcho, mas a bola foi desviada para fora do Brandão, mandou para fora o Brandão, escanteio para a equipe do Marreco cobrar. Léo Brandão, último a tocar na bola, escanteio, Pulguinha vai para a cobrança, tocou a bola no Reginato, raspa o poste, vai para fora, mandou rasante o Reginato, Melo.
1: Uma jogada ensaiada ali do lado esquerdo, Reginato veio de trás. Bateu bem com a perna esquerda, que é o forte dele. Ela passou do lado esquerdo do goleiro Juan, muito próximo do goleiro, e foi para a linha de fundo. 2:30 para acabar o primeiro tempo aqui. 2 para Marreco ABF, 1 para a equipe do Umarama no Arrudão. 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
0: Vai chegando o Matheus Gaúcho, lançou no Carioca, cortou Léo Brum. Vai dominando a bola a equipe do Moarama, recomeça a bola. O Moarama com Capinha, lança a bola no lado esquerdo, no Vini Rod. Faz a cobertura, o Reginato vai dar um chute, não preferiu levantar a bola. De cabeça, mandou para fora, lateral cobrado pelo Moarama. O chute do Heitor foi para fora. 1:57 para terminar o primeiro tempo. Sai o goleiro, Juan. Goleiro meio louco, né, Melo? Meio apavorado.
1: Eu acho que o homem tá perdido. Saiu doidão ali o goleiro Juan. A sorte dele é que ele não tocou com a mão. É, ainda bem, daqui de cima deu pra ver, houve reclamação, mas não houve toque dele. Mas saiu doidão, né? Saiu doidão. O goleiro Juan, quase o Marreco faz o terceiro gol. 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
0: 1:40 para terminar o primeiro tempo. Arrudão Paranaense, o Marreco vai vencendo o Moarama por 2-1. Léo Brum cobrou a bola no goleiro Juan. Dá um chutão e a bola vai para fora. 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Chamou, Café?
2: Não, não, né? Não. Ou sim? Não, por enquanto não.
0: Tá certo, então. Sai jogando a equipe do Moarama. Vem dominando Vini Rod. Toca a bola no Léo Brandão, no lado esquerdo, Capinha, vem dominando Capinha pelo meio, tabelou no Léo Bruno, Capinha, Capinha no lado esquerdo, no Rod pelo lado esquerdo, mandou pra fora, a bola foi longe do gol, 1-11, Claudio, segurasse o resultado aí, né, no primeiro
1: dá
0: tempo.
1: Pra até pra ampliar, mas tem que pensar um pouquinho mais no resultado agora, né, claro, fechar um pouquinho a linha atrás, de trás ali, pra virar, né, mas com 2-1 é bom, né, está vencendo, claro, tem todo o segundo tempo, mas é bom ir para os vestiários com a vitória. Essa é importante que o Marreco faça essa leitura, né? 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
0: Se arrumou no jogo, Moarama, começou muito mal, né?
1: Mal, perdido, totalmente perdido.
0: E se ajeitou no jogo. Saiu a bola lá do Capim, a arbitragem falou que não. Mas o árbitro está olhando que a bola saiu para fora da quadra.
1: Dá para se irritar.
0: Na frente dele. Ele falou que não.
1: Dá para se irritar com a arbitragem, pelo amor de Deus.
0: Sai jogando o goleiro Veloso no Dudu, atrás no Juninho, vai adiantar a marcação. A equipe do Moarama pelo meio, Léo Brum domina Heitor. Dá tempo pro Moarama atacar, Léo Brum, lado direito, chegou, Léo Negrino no Marreco, toca a bola para fora. É lateral para a equipe do Moarama, lateral cobrado. O Moarama vai chegando, chegou o Léo Negrini, toca a bola para fora. Mais uma vez, para ganhar lateral, mais uma vez a equipe do Moarama pelo lado direito da quadra. Faltando 32 segundos para terminar o primeiro tempo. Bateu Capinha, a bola bateu ali no Vicente, foi para fora. É lateral para a equipe do Moarama, o terceiro pelo lado direito da quadra. 8 faltas no jogo, 4 para cada lado. 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Lateral para a equipe do Moarama. Não, o árbitro falou que o Capinha foi com bola e tudo para fora. Não era o Léo Brum, último a tocar. É lateral para o Marreco. 25 segundos para terminar o primeiro tempo. Juninho, no Léo Negrini. Vai tocar a bola atrás no goleiro Veloso. Vai tabelar com Juninho. Juninho no Léo Negrini. Vem dominando pelo meio do corredor. Atrás no Juninho. No Dudu. Dudu no Léo Negrini. Escapou pelo lado direito. Heitor acaba com a festa e manda a bola para fora. Lateral para a equipe do Marreco fazer a cobrança. Vai terminar o primeiro tempo. Juninho vai fazer a cobrança. Cobrou no Dudu, mandou pro gol. Olha o Léo Negrini. Afasta Léo Brum. Afastou Léo Brum lá dentro da área. Tava batendo cabeça a defesa da equipe do Moarama.
1: A bola estava entrando, né?
0: 3 segundos para terminar pro Marreco.
1: Agora ali. Manda parar ali. Tem uma garra-garra ali. Léo Brum, o Negrini, a arbitragem agora chamou a atenção dos dois.
0: Fim do primeiro tempo. 2-1, Marreco, é você, Melo.
1: 2-1. O importante é a vitória, né? Negrini, Léo, fala um pouquinho desse primeiro tempo, 2-1. O Marreco sai na frente, né? Mas, claro, tem jogo ainda pela frente, né?
3: Sim, tem muito jogo. Graças a Deus a gente pôde sair na frente no primeiro tempo. Vamos ver o que o Johnny tem para acertar aí e tentar sair com a vitória.
1: Muito obrigado. Léo Negrini, falar desse primeiro tempo, um placar de 2-1 aí. A tua equipe foi buscar, estava 2-0.
3: Boa noite. A gente deu uma olhada ali no começo do jogo, né? Que a gente foi conversado ali para ficar atento no detalhe, mas é isso aí. Corrigimos ali, conseguimos sair com um gol e ver o que tem o professor para falar para a gente. Virar essa partida aí.
1: Tem um segundo tempo.
3: Sim, tem um segundo tempo, mas vamos ver o que tem o professor Paulinho tem para falar pra gente melhorar.
1: Tá certo, o Léo Negrini passando por aqui. Rapaziada, dá um show, vem cá um pouquinho rapidinho para se esse primeiro tempo bastante disputado. O Marreco até abriu 2-0, poderia ter feito mais, né?
3: Foi um grande jogo, acho que não está fora do nosso planejamento de jogo que a gente fez. Acho que a gente fez um grande primeiro tempo, tivemos chance de ampliar. Deram uma falta ali que no nosso ponto de vista não foi, mas faz parte, já aconteceu. Os juízes erram para os dois lados, não tem que botar a culpa sempre na arbitragem. Vou estar mais ligado para o segundo tempo para vencer e sair com os três pontos, que é importante.
1: Certo. Vitão, falar do teu gol nesse, né, primeiro tempo aí, um 2-1. Claro, tem jogo pela frente, até o Marreco estava para fazer o terceiro gol e tomou um gol, né, que virou esse 2-1 aí, em favor do Marreco ABM.
4: Sim, cara. Boa noite, né? Boa noite a todos. Estávamos bem na partida. 2-0, igual você falou, tava pra gente fazer o terceiro. Numa falha nossa ali, fizemos a falta perto da área, que nós já falamos sobre isso. Fomos e tomamos o gol. Mas agora é o seguinte, cara, consertar o que tem pra consertar aí agora pro segundo tempo, pra nós poder manter esse placar ou ampliar.
1: O importante é vencer.
4: O importante é a vitória.
1: Certo, valeu, Vitão. Vitão aqui, o último a deixar aqui, né, indo pros vestiários, né. Vou aproveitar aqui o presidente Ivo. Presidente Ivo Dolinski. Presidente, primeiro tempo bastante disputado, Ivo.
5: Sim, bastante corrido. E o nosso time também muito bem nas finalizações. Foi muito feliz nos dois gols que fizemos, né? Então acho que podemos ficar muito contentes por esse primeiro tempo, o resultado, né? 2-1. Vamos ver no segundo tempo ampliamos para ter um pouco mais de tranquilidade.
1: O importante é vencer.
5: Não, sim, o importante é vencer. Não importa como.
1: 2-1, 6-0.
5: 1-0, 6-0. O importante é ganhar.
1: Certo. Luciano, o importante é vencer. 2-1, Marreco estava no 2-0. Poderia ter feito terceiro, né? Houve uma falha ali, tomou um gol. Mas poderia sair com um resultado, um placar mais amplo. Né?
6: Com certeza. Eu acho que do campeonato já é a primeira vez que a gente vira o jogo ganhando, né? Então já é um bom sinal, jogou bem, poderia ter feito mais, mas o time precisa concentrar para depois aí matar esse segundo tempo rápido aí, ter tranquilidade, nós temos que poupar jogador pro jogo de sábado.
1: Tá certo, tem que poupar jogadores aí, Tabar, tá, falou aí o Luciano Espessato. Claro que sábado tem jogo com praia, né, lá no Triângulo Mineiro. Deixa eu falar com o meu amigo Loz aqui. Loz, você que é pé quente. 2-0, 2-1, o Marreco poderia até ampliar, né? Mas, enfim, Ariel, terminou no 2-1. Portanto, é vencer, tem o segundo tempo e ir pro vestiário com a vitória, né?
7: É isso mesmo, cara. Acredito que o time do Umarama respeitou muito nós, né? Eu acho que foi o primeiro time que veio aqui e respeitou nós, então.
1: Mas depois daquela goleada contra o Jaraguá.
7: Aí depois conseguimos abrir o placar e eu acredito que a gente vai conseguir essa vitória inédita aí, uma coisa que vai prevalecer a vitória do Jaraguá, como tu falou, e a outra aqui do Paranaense, né?
1: Tá certo, aí o Loss, tá certo. Vai lá que estão chamando o pessoal da diretoria, tá, o prefeito Pedrão também tá ali, né? Vamos fazer um sorteio ali, né? Eu nunca vi. Tá toda a diretoria, a secretária Hilda, todo o pessoal aqui, né? Se esse prefeito aqui é pé quente ou não, mas ele é pé quente, né? Boa noite, prefeito.
8: Boa noite.
1: E aí, veio da sorte?
8: Ah, eu espero, né? Mas espero que o time vença hoje. Isso que eu quero.
1: Prefeito, rapidinho aqui. Nós tivemos aí a campanha do Agasalho, estava conversando com os amigos aqui. Que espetáculo, né? O Beltronense, né? Como tem o coração grande.
8: Povo muito solidário, foi espetacular. A maior arrecadação da história. Um trabalho muito bem feito pela assistência social, pela primeira dama, que deu um resultado positivo.
1: Certo, prefeito, vai lá então. Aí o pessoal vai agora trabalhar com você. Vai aqui, se entregue, né? Uma camiseta aí para o prefeito Pedrão, pelo apoio aí ao esporte, né? Principalmente todos os esportes. E claro, não poderia deixar de ser contra, trazendo aqui o seu apoio à administração municipal, à equipe do Marreco ABF. Vai lá.
0: 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Estamos no intervalo do jogo. Café andamento de Campo Mourão e Cascavel. Não terminou ainda, não, né?
2: Muito bem, não. Prossegue a partida por aqui em 2-1, faltando 10:30 para terminar, né? Aproveitando que você chamou, vamos passar um pouquinho da rodada, dos jogos que aconteceram e estão acontecendo hoje, né? Pela Copa